0: Ganu peguei uma rebeca velha, comprei e fui tocando. Primeiro carro marinho foi Zé Teixeira. Aí passei pro Mané Barro. Mané Barro toquei um bocado com Zé Bebê. Fui pra Zé Norte, toquei um bocado. Toquei um bocado em Pinto, com Antônio de Onja. 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

Estamos apresentando o programa Fim de Noite Especial pela Rádio Universitária FM, a nossa rádio pública, dando sequência à audição da coletânea Rabequeiros de Pernambuco, álbum 2. Ouviremos as músicas Rabeca Enxerida, com Cláudio Rabeca, Ali, com Ciba Veloso, Caminhos, com Sônia Guimarães e Chorinho em Juripiranga, com Pedro Cora.

Eu, pelo nome certo, é Pedro Francisco da Silva. Agora, por apelido, o pessoal chama eu Pedro Cura. Que 9 anos, 10 anos mais ou menos, que eu vim tocando, sabe? Aprendi por minha cabeça mesmo. Tinha vontade de aprender. Quando eu era pequeno, e o meu braço não dava para botar ela na posição, eu botava em cima das pernas e pegava e esfregava o aico para cima e para baixo, para ver se eu aprendi. Até que fui crescendo, aí meu braço espichou mais, pegou a posição, eu peguei a tocar até hoje. Vou tocar uma minha que eu gravei por minha cabeça. Vou ver o que é que vai dar.

Estamos apresentando o programa Fim de Noite Especial pela Rádio Universitária FM, a nossa rádio pública. Encerrando a primeira parte do programa com a audição da coletânea Rabequeiros de Pernambuco, álbum 2, ouviremos as faixas Semente Vermelha com Antúlio Madureira, Ciranda Amarela com Márcio Viana e Maciel Viana, O Namorador com o rabequeiro Manuel Pereira e Saudação com Salatiel da Rabeca.

Pedro, segura no mineiro legal aí, viu? Tonho, mete bronca, não deixa parar não, o negócio é em frente. E tu, lindinho, segura nessa base. Não solta não. Vamos embora?

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Voltamos com o segundo bloco do programa Fim de Noite Especial, aqui pela Rádio Universitária FM, a nossa rádio pública. Vamos juntos ouvir o álbum Notícias de um Brasil, do violonista e compositor paulista Eduardo Gudim. E na sequência, as faixas Rosa dos Tempos, Nobre Sentimento, Paulista e Obrigado.

Estamos apresentando o programa Fim de Noite Especial pela Rádio Universitária FM, a nossa rádio pública. Seguindo com a audição do álbum Notícias de um Brasil, do músico paulista Eduardo Gudim, vamos às faixas Samba de Verdade, Som Conquistador, Tambor e Guardião.

Estamos apresentando o programa Fim de Noite Especial pela Rádio Universitária FM, a nossa rádio pública. Chegamos ao final deste segundo bloco ouvindo o álbum Notícias de um Brasil, do violonista e compositor paulista Eduardo Gudim. E para encerrar este disco maravilhoso, vamos ouvir as canções Jongo Trio, Luzes da Mesma Luz, Sem Medida, Poeta Maior e Neguinha.

0: 10:47. 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

0: Voltamos a apresentar o programa Fim de Noite Especial pela Rádio Universitária FM, a nossa rádio pública. Na última parte do programa, ouviremos o álbum Sketch of Sati, dos irmãos Steve Hackett e John Hackett, lançado no ano de 2000. Vamos direto à audição das faixas, com uma pequena ajuda de uma colega virtual.
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1: Estamos apresentando o programa Fim de Noite Especial pela Rádio Universitária FM, a nossa rádio pública. Vamos seguindo degustando o álbum Skets of Seth, dos irmãos Steve Hackett e John Hackett. Na sequência, as faixas, vamos lá com aquela ajudinha virtual.
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1: Estamos encerrando o programa Fim de Noite Especial pela Rádio Universitária FM, a nossa rádio pública. Eu sou Felipe Novaes na apresentação e produção e vamos nos despedir ouvindo as faixas com aquela ajudinha virtual.
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1: Deste belíssimo álbum Skets of Sati, dos irmãos Steve Hackett e John Hackett. Um ótimo fim de noite e até o próximo programa.

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1: 11:38.
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0: Meia-noite e 3 minutos.
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0: Meia-noite e 20 minutos.
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0: 1 hora e 1 minuto.
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0: 1:41.
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0: 1:58.
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0: 2:17.
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0: 3 horas e 15 minutos.
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0: 3:56.
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0: 4 horas e 9 minutos.
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0: 4 horas e 28 minutos.
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0: 5:07.
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0: 5:29.
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0: 5:50.
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0: 6 horas.
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0: 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Segunda-feira, 20 de julho de 2026. Bom dia. Começa agora mais uma edição do Redator Comunitário. 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Brasília. Projeto que prevê punição maior para agressor de advogadas avança na Câmara.
1: A Comissão de Defesa dos Direitos da Mulher da Câmara dos Deputados aprovou projeto que aumenta as penas para crimes cometidos contra advogadas. Pelo texto da deputada Dandara, do PT Mineiro, a punição será maior quando o motivo da agressão envolver a condição de mulher da vítima ou a atuação dela na defesa de outra mulher. A proposta aprovada aumenta de um terço até a metade a punição prevista no Código Penal para o crime de coação no curso do processo. Hoje, a pena para o delito é de 1 a 4 anos de reclusão e multa. Com a mudança, quando houver agressão ou ameaça a advogadas, poderá variar de 1 ano e 4 meses a 6 anos mais a multa. De acordo com a relatora na comissão, deputada Jaque Rocha, do PT do Espírito Santo, é comum que advogadas também recebam ameaças dos agressores como forma de intimidação, principalmente quando defendem vítimas de violência doméstica.
2: Quando uma profissional é ameaçada por defender uma mulher, a mensagem que o agressor tenta passar é de que ninguém está seguro para enfrentar a violência. Dificultar o trabalho da defesa ou até mesmo desestimular outras mulheres a denunciar os seus agressores. É isso que a gente visa coibir nesse projeto. Por isso, combater a intimidação, garantir que as vítimas tenham acesso à justiça e à proteção dos seus direitos, estendendo também às advogadas.
1: Ainda de acordo com Jaque Rocha, pesquisa da Universidade Federal de Alagoas aponta que 80% das advogadas já foram ameaçadas ao defenderem vítimas do sexo feminino, sobretudo em casos de violência doméstica e direito de família.

0: O projeto aprovado também aumenta a pena para os crimes de feminicídio cometidos contra uma advogada pelo fato de estar defendendo outra mulher. Hoje, a condenação para feminicídio é de 20 a 40 anos de prisão. O texto prevê que a reclusão poderá variar entre 26 anos e meio e 60 anos. A proposta altera ainda a Lei Maria da Penha para garantir a concessão de medidas protetivas de urgência à advogada que sofrer violência ou ameaças ao defender outra mulher, caso seja intimidada pelo agressor de sua cliente ou por representante dele. A profissional poderá solicitar à justiça o distanciamento físico obrigatório e a proibição imediata de qualquer contato por parte do acusado. O projeto, que aumenta penas para agressores de advogadas, ainda será analisado pela Comissão de Constituição e Justiça. Se aprovado, terá de ser votado também pelo plenário da Câmara, antes de seguir para análise do Senado. Da Rádio Câmara de Brasília, Maria Neves.
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2: E-mail redatorcomunitario@gmail.com. Espanha anula a Argentina com toque de bola e organização. E é campeã do mundo recheada de garotos. Trump força a barra e só consegue ficar no escanteio da foto. Pressionados, Esporte e Náutico voltam a campo na quarta-feira, na última rodada do turno. Partidas começam amanhã com o líder em campo. No Autores e Livros, José Castelo transforma vidas invisíveis em protagonistas de histórias miseráveis. E a gente fecha com Maria da Aparecida, de Baden-Powell, e Paulo César Pinheiro, Violão Vadio. Um trechinho antes da próxima reportagem. Sim.

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2: E a Espanha fica com o título mundial do futebol, o segundo mundial de sua história. E a exemplo do primeiro em 2010, volta a encantar o mundo com organização tática, espírito coletivo e talento individual quando necessário. A derrota imposta à França por 2 a 0 no confronto da semifinal representou um sinal direto à Argentina de que Messi não resolveria o desafio sozinho. E na decisão a Espanha sobrou, não permitiu sequer um arremate a gol do adversário durante boa parte do jogo. Os espanhóis iam empilhando chances na medida em que o cansaço batia na seleção sul-americana. Com a expulsão de Enzo pelo segundo amarelo, ficou evidente a intenção da seleção argentina de levar a decisão para pênaltis, mas a pressão só aumentava. Até que Ferran Torres fez o gol de milhões, como ele próprio definiu. É o domínio de bola da Noruega contra o Brasil e da Espanha diante da Argentina representam recados ao futebol sul-americano. O melhor é o jogo coletivo, o vai virar coadjuvante em Copa do Mundo. Já disse aqui que tem uma irmã, também jornalista, radicada em Barcelona, na Espanha. Barcelona, Rejane Modesto.

0: gestos, choros e abraços. Assim foram as comemorações dos espanhóis pela segunda Copa ganha pelo país. As ruas das principais cidades espanholas ficaram cheias de gente nas praças, praias e locais onde o governo colocou telões para que o povo pudesse ver a partida. Nem o forte calor de mais de 40 graus que assola o país, nem as provocações dos torcedores contrários da Argentina tiraram o brilho da conquista. A polícia precisou intervir em alguns desses conflitos. Na Espanha vivem cerca de 450 mil argentinos, a grande maioria beneficiada pela Lei dos Netos. E as provocações foram muitas desde a partida contra o Egito e Inglaterra. Agora os torcedores espanhóis vão aguardar o desfile dos jogadores campeões na chegada a Madrid. A Espanha ganhou a sua primeira Copa em 2010 na África do Sul. Agora conquista a segunda com uma equipe jovem formada por craques como Lamine Yamal, um dos jogadores mais caros do mundo, Pablo Gavi, Pedro Porro, Miguel Merino e Marc Cucurella. A vitória foi acompanhada em Nova York pelo rei Felipe VI e o presidente Sánchez. Da Espanha, Rejane Modesto.
1: Pressionados por longo período sem vitórias, Sport e Náutico voltam a campo na quarta-feira pela última rodada do turno da Série B. O Sport na Serrinha, diante do Goiás, às 20h30 da noite. O Náutico nos Aflitos, 9h30. O Timbu recebe o Londrina. A 19ª rodada já começa amanhã e tem o líder Criciúma em campo. Visita o Novo Horizontino. Também amanhã mais dois jogos, um na parte de cima, outro na de baixo. Avaí e América Mineiro, ambos na zona de rebaixamento. Vila Nova e Fortaleza, os dois no G6. Criciúma lidera com 36, Juventude 32, Operário 32, Vila Nova 31, Fortaleza 31, Novo Horizontino 30. Sport é o nono com 27, Náutico 14º com 21.
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1: Agora destaques online de grandes jornais brasileiros, jornais pernambucanos, blogs e sites independentes. Folha de São Paulo. Espanha dá banho na Argentina e é bicampeã da Copa 16 anos após primeira conquista. Com um jogador a menos, argentinos não têm nenhuma finalização no tempo regulamentar, enquanto espanhóis controlam a bola. Invicta e paciente campeã equilibra setores do campo para ganhar sua segunda Copa. Seleção espanhola receberá prêmio de mais de 250 milhões de reais da FIFA. Lamine Yamal, quinto mais jovem campeão da Copa, construiu identidade perto de Barcelona. Em final de infarto para espanhóis, Argentina cai de pé, segundo imprensa hermana. Decisivo na final. Decisivo na final, Ferran Torres exalta bimundial da Espanha. Gol de milhões. A Folha de São Paulo explora também as atrações musicais do espetáculo final da Copa e ainda. Técnico espanhol, Luis de la Fuente colhe frutos da geração que formou por décadas. Galvão Bueno diz que pode voltar em 2030 a pedido de Faustão. Mbappé é artilheiro desta Copa e maior goleador do torneio. O bem venceu. Web vibra com derrota da Argentina na final. Prêmios individuais. Rodri lidera domínio espanhol nas premiações do Mundial e Mbappé fica com artilharia. Até a próxima, Espanha será a primeira campeã a defender título da Copa em casa. País, Portugal e Marrocos cediam a Copa 2030. Argentina é a primeira equipe a não finalizar no tempo normal de uma final de Copa do Mundo. Hélio Gaspari. Mundial que se encerra será lembrado como Copa das Betis. Guerra comercial. Alvo dos Estados Unidos, PIX está no centro de disputa sobre quem controla os trilhos do dinheiro no mundo. Embate tem origem na guerra

comercial e gira em torno de soberania digital. Mônica Bergamo, patrimônio da mulher de Felício Ramuti, vice de Tarcísio, tem um saldo de 580% desde eleição. Vice-governadora afirma que valores decorrem de direitos sobre tecnologia. Vazamento químico em fábrica de Manaus chega ao quinto dia com 414 atendimentos relacionados. Final da Copa do Mundo eleva a audiência de Globo e SBT. Cazé TV consegue 20,9 milhões. Ciro Gomes cita Caiado e Renan Santos como possibilidades de voto e ignora Flávio Bolsonaro. A aproximação de PL e PSDB no Ceará foi motivo de atrito entre Michele e filho de Bolsonaro. E ainda na Folha de São Paulo, artigo de Ana Cristina Rosa. Ações contra o PL da misoginia demonstram o quanto uma sociedade racista, machista e desigual resiste a mudanças que garantem direitos. Mulheres e negros precisam se unir contra o retrocesso de conquistas. Jornal O Estado de São Paulo. Betting, Espanha é merecidamente bicampeã, mas Rodri não foi melhor que Messi ou Mbappé. Nessa aí o comentarista está desconsiderando que são funções absolutamente diferentes. E Rodri foi gigante em desarmes e organização. E o jornal O Estado de São Paulo traz informação do The Economist. Pix é exemplo do desafio global à supremacia financeira dos Estados Unidos. Epidemia de câncer? O que está por trás da previsão da OMS? Rio de Janeiro. MPF pede suspensão do tolerância zero nas praias do Rio. Prefeito critica a ação. Órgão cobra plano conjunto entre União e município. Cavalieri acusa procurador de omissão diante do crime organizado. Dino determina prisão domiciliar e afastamento de secretário do Maranhão acusado de coação. Defesa diz que não teve acesso à decisão. Governo é o prejudicado com taxação da Previdência Complementar aberta. Brasil. Psiquiatras que lideram nova entidade médica indicam cetamina sem respaldo científico. Tarifas eram esperadas e exceções devem limitar impacto, dizem analistas. Negócios. FBI, espionagem e traições. A rixa dos CEOs que disputam o mercado de apostas do momento. Jornal O Globo, Rio de Janeiro. Futebol coletivo e controle da partida fazem Espanha conquistar o bicampeonato mundial. A taça do controle. Colunistas do Globo analisam como a Espanha desidratou a Argentina na final. Espanha mereceu. Imprensa argentina repercute vice na Copa do Mundo. Kane, Yamal comemora título da Espanha com seu irmão mais novo que virou a sensação da Copa do Mundo. Vergonha alheia? Trump tenta e consegue aparecer na foto dos campeões, mas cena gera constrangimento. Digamos que ficou assim em aparente escanteio. Petróleo sobe 3,8% com ataques no Oriente Médio e supera 91 dólares, maior nível desde junho. Tríplice coroa. Mbappé termina a temporada como artilheiro da Copa, da Champions League e da La Liga. No JC, Espanha domina a Argentina, faz gol na prorrogação e é bicampeã mundial. Defensoria oferece testes de DNA gratuitos para reconhecimento de paternidade em Pernambuco. Diário de Pernambuco. Espanha vence a Argentina na prorrogação e conquista o bicampeonato da Copa do Mundo. Pré-campanha. Em Caruaru, João Campos promete Hospital da Criança do Agreste. Governadora Raquel Lira visita obras em andamento no sertão de Itaparica. Folha de Pernambuco. Exército dos Estados Unidos anuncia ataques contra o Irã pela nona noite consecutiva. Messi se despede das Copas com 8 gols e como um dos maiores da história. Agora blogs e sites independentes, começando pelo Cafezinho. Datafolha mostra reviravolta em favor de Lula em São Paulo. A pesquisa Datafolha divulgada na semana passada registra

Registra empate entre Lula e Flávio Bolsonaro, com 35% cada na intenção de voto estimulada para presidente. E ainda, redes de educação têm até quarta-feira para enviar dados sobre equidade racial ao MEC. DCM, Diário do Centro do Mundo. Espanha domina a Argentina no jogo mais feio da Copa e é campeã mundial por 1-0. Última partida de Messi pela seleção foi um fiasco completo num time violento e incompetente. Reforma da Previdência em estudo prevê idade mínima de 67 anos, MEI mais caro e bônus para mães. Milei anuncia feriado para celebrar a Argentina, mas fica com vice e vira piada. Vídeo: Cauã Raymond critica Betis ao vivo na Globo e é interrompido por Hulk. E no Brasil 247. Quarto mandato de Lula vai resgatar a União Nacional. Bolsonarismo será varrido em definitivo. É o que diz o advogado Marco Aurélio de Carvalho, coordenador da campanha de reeleição do presidente Lula. E ainda, vitória de Lamine Yamal é também da Palestina. Trump é vaiado durante premiação da final da Copa do Mundo.

0: CNTE repudia ataques racistas e manifesta solidariedade à professora Zara Figueiredo. A Confederação Nacional dos Trabalhadores em Educação, CNTE, manifesta seu mais veemente repúdio aos ataques racistas e às tentativas de desqualificação dirigidos à professora Zara Figueiredo, secretária de Educação Continuada, Alfabetização de Jovens e Adultos, Diversidade e Inclusão do Ministério da Educação, SECAD-MEC, bem como as jornalistas Basília Rodrigues e Esther Cauani, que também foram alvo de manifestações racistas nas redes sociais após a divulgação de chamada para o programa Sala de Imprensa do SBT News. A todas elas, a CNTE expressa sua irrestrita solidariedade diante dos atos de ódio, intolerância e discriminação racial que buscaram atingir suas trajetórias pessoais e profissionais. A Confederação renova seu compromisso histórico com o enfrentamento ao racismo, à discriminação e a todas as formas de violência, reafirmando que a defesa da democracia passa necessariamente pela proteção da dignidade, da liberdade e da participação plena das mulheres negras em todos os espaços da sociedade. Confira a informação no site cnte.org.br. Visite também sintep.org.br. 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Paulo Freire. Nascimento 19 de setembro de 1921 no Recife. Falecimento 2 de maio de 1997 em São Paulo. Patrono da educação brasileira.
1: Nenhuma realidade é assim mesmo. Toda realidade está aí submetida à possibilidade de nossa intervenção nela.
0: 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Evento no auditório do Sindicep Pernambuco, debate inteligência artificial. Na quarta-feira da semana passada, dia 15 de julho, ocorreu no auditório do Sindicep Pernambuco uma roda de diálogos para tratar sobre a revolução digital e a necessidade de fornecer proteção aos trabalhadores e trabalhadoras da nossa sociedade. O evento foi organizado pelo Sindicato dos Bancários, tendo o Sindicep cedido o espaço para uma melhor acomodação das pessoas presentes. A palestra foi ministrada por José Vidal, que é o presidente do INIADES Brasil, Instituto Nacional por Inteligência Artificial com Direitos Sociais. Vidal atua como palestrante e articulador em eventos sindicais, debatendo os impactos da revolução digital e da inteligência artificial no mundo do trabalho. Ele organiza e promove debates sobre tecnologia e a criação de frentes estaduais voltadas para garantir direitos trabalhistas

0: diante do avanço da IA. José Vidal defende a construção de políticas que assegurem proteção social, inclusão e uma transição tecnológica democrática. Acesse sindicep-pe.com.br ou as redes sociais do sindicato.
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2: Passamos a apresentar Autores e Livros, sua revista eletrônica semanal sobre o mundo literário.
3: Oi pessoal, sou Anderson Mendanha e começa agora o Autores e Livros, a revista literária da Rádio Senado. Hoje temos crônicas, horror urbano, reflexões sobre a vida e a poesia de Alice Ruiz S. Vamos juntos! Com olhar atento e escrita sensível, José Castelo convida o leitor a enxergar aquilo que normalmente passa despercebido em Histórias Miseráveis, coletânea lançada pela Maralta Edições, que reúne 35 de suas crônicas mais marcantes. A obra reúne textos publicados ao longo de quase uma década, no Rascunho e no Suplemento Pernambuco, selecionados e organizados pelo escritor e jornalista Rogério Pereira. Mais do que retratar personagens e situações urbanas, Castelo lança um olhar atento sobre aqueles que costumam passar despercebidos nas grandes cidades. Ao caminhar por ruas, praças e avenidas, o autor assume a figura do observador, que busca enxergar além da superfície. Seus personagens são pessoas solitárias, desabrigados, figuras anônimas e existências marcadas pela invisibilidade social. Com uma escrita refinada e profundamente humana, ele transforma encontros aparentemente banais em reflexões sobre solidão, fragilidade, compaixão e pertencimento. Sobre esse livro, a gente conversa agora com José Castelo.
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3: José Castelo, seja muito bem-vindo.
4: Muito obrigado, eu que agradeço pelo convite.
3: Vamos começar pelo título? Por que Histórias Miseráveis? Esse título chama a atenção.
4: Acontece o seguinte, essas crônicas aqui reunidas, é bom dizer, o livro foi organizado pelo Rogério Pereira, editor do jornal Rascunho, e não por mim. Essas crônicas privilegiam crônicas em que eu trato da miséria brasileira. Tem muito morador de rua, tem muita pessoa pedinte, pessoas de situações extremas, que são os que eu chamo invisíveis, pessoas que nós normalmente não vemos, não consideramos, não levamos em conta, quase como se não fossem seres humanos. E, no entanto, são seres humanos como nós. Dessa reunião, então, de crônicas que vão por esse caminho, surgiu o título Histórias Miseráveis, porque as histórias em si são muito tristes, tratam de situações muito extremas, graves. E acho que o título combinou com um conjunto de crônicas, é a minha impressão que eu tenho.
3: Interessante essa abordagem, porque esses personagens invisíveis, parece que quanto maior a cidade, mais rica a cidade, maior o número dessas pessoas que a gente encontra por aí, não é?
4: Em qualquer cidade. Aqui em Curitiba, cidades grandes brasileiras e no exterior. As cidades americanas, Los Angeles, Nova York, estão cheias de moradores de rua tomada. Então é uma realidade quase que do mundo, pelo menos do mundo ocidental.
3: Aqui em Brasília não é diferente. A gente vê muitas barracas.
4: É horrível isso, né? É horrível. Muito triste, muito... E eu acho muito triste também a relação que nós todos, eu mesmo muitas vezes, acabo tendo com essas pessoas, que é de não olhar, de não levar em conta, de, entendeu? Passar reto. A maioria das pessoas faz isso, ignora essas pessoas que estão em situação de grande miséria, de grande sofrimento, cheias de dor e tratadas como não fossem humanos.
3: E como é que foi que nasceu esse olhar para os invisíveis?
4: Olha, eu sou carioca, eu nasci e me criei em Copacabana, e hoje mesmo, já há um bom tempo, eu tenho também um apartamento em Copacabana, então eu passo temporadas em Copacabana, eu vou muito ao Rio e fico sempre em Copacabana. E comecei a

0: Sempre ando muito. Gosto muito de andar pelas calçadas, ver as pessoas, ver gente. E comecei a observar isso de anos, de alguns anos para cá, de vários anos para cá, que esse número de moradores estava aumentando. E comecei a ficar tocado, mexido com isso, e até que resolvi começar a escrever sobre essas pessoas e tentar também falar com elas na rua. Não toda hora, não com todos, que é impossível, né? Uhum. Mas... é, parar, levar em conta, conversar, perguntar coisa, às vezes oferecer um trocado, oferecer um prato de comida, enfim, considerar a existência desses moradores em situação de rua, né?
1: Uma coisa que me chamou a atenção é que na apresentação do livro tem assim a fala de que a literatura aparece como uma forma de lançar um olhar imprevisto sobre a realidade. Eu sou suspeito para falar, porque eu gosto muito de crônicas, mas você também não concorda que a crônica permite, além dos outros gêneros, permite um olhar mais próximo, às vezes, de realidades como essas e consegue conversar melhor com o leitor sobre essas questões?
0: É, a crônica é um gênero informal, né? Ele não tem as formalidades dos outros gêneros, então permite, de certa forma, entradas um pouco mais radicais na realidade. É, além disso, a crônica é o gênero do eu, né? Quem narra é sempre o eu do cronista ou supostamente o eu do cronista. Então, o narrador da crônica, ele narra sempre a partir da sua experiência pessoal, do seu olhar pessoal, do seu contato com o mundo. Então, através dessas brechas, a realidade vai ficando mais exposta, texto do cronista. Não é uma regra, cada um escreve crônica de um jeito, né? Mas essa visão, ela é a visão clássica, que vem desde Rubem Braga, que é o grande pai da crônica brasileira no século XX, né? Essa visão vem desde o Braga e passa por todos os outros grandes cronistas.
1: O livro tem muitas crônicas... eu vou dizer, vou usar o adjetivo, sim, espetaculares. E eu gosto de ler crônica uma a uma, devagar, às vezes, no máximo duas de cada vez. Como você disse que a crônica é o eu, o autor, o escritor, conversando com o leitor, eu gosto de conversar de volta com o autor. Ali na intimidade, sozinho, mas a gente conversa, a gente troca ideias, a gente reflete. E uma das crônicas que eu mais gostei foi Corpos Estendidos no Chão. Conta um pouquinho a história dessa crônica para os nossos ouvintes.
0: Essa crônica é aquela em que eu estou andando pela Rua Barata Ribeiro, não é isso?
1: Isso.
0: Em Copacabana.
1: Exatamente.
0: É uma região, a Rua Barata Ribeiro é uma das ruas centrais de Copacabana, e é uma rua que sempre que eu estou no Rio, é próxima à minha casa, eu ando muito por ela. Para o mercado, para tomar um café, para encontrar um amigo, estou sempre passando pela Barata Ribeiro. E a Barata Ribeiro, ela é um dos pontos de concentração mais intensa de moradores em situação de rua. Nessas minhas caminhadas, como eu te falei, eu gosto muito de caminhar também pela cidade, comecei a ficar perturbado por essa presença intensa e dolorosa dessas pessoas no meu caminho. Mesmo quando eu estava apressado, pensando em outra coisa, essas pessoas sempre vinham, as faces das pessoas, a voz muitas vezes, né? A situação miserável de famílias jogadas embaixo de todo degraus de edifício, isso foi penetrando muito na minha cabeça e no meu coração também, é uma coisa que vai te atingindo emocionalmente, né? O cronista, segundo eu entendo, não é só alguém que vê, é alguém que se deixa atingir pelo que está vendo, né? O meu cronista, que sou eu, mas não sou eu, esse eu que narra minhas crônicas, ele tenta fazer um pouco mais, ele tenta interferir na realidade. Ou seja, se aproximar, falar, perguntar. Ele tenta não ser só alguém sentado na plateia. Ele sobe ao palco também. Só que essa subida ao palco é muito dolorosa, que aí te defronta com situações desesperadoras. E você tem que ser capaz de sustentar o olhar, algum contato com essa realidade. E que eu fui fazendo isso nas minhas caminhadas pela Rua Barata Ribeiro, que eu comecei a rascunhar essa crônica. Se não me engano, em um café da própria Rua Barata Ribeiro. Eu sentei para tomar um café e comecei a escrever sobre isso. Eu estava sufocado por essa situação.
1: Continuando por esse

0: Caminho, como é que é a sua relação entre a experiência pessoal e os seus textos?
1: Eu acho que não dá para separar as duas coisas, sabe, Anderson? Por mais que você tente trabalhar com um tema supostamente mais distante, que você vai ver de uma forma mais objetiva, aquilo está sempre mexendo com o escritor. E o escritor, de uma forma ou de outra, o que ele está descrevendo não é só o que ele vê, mas como eu estava falando antes, ele está descrevendo o que ele sente em relação ao que ele vê. O escritor, ele, por mais que se distancie, ele está sempre dentro da cena. E a minha escrita sempre é assim, sempre foi assim, muito contaminada por experiências do dia a dia. Mesmo quando eu estou escrevendo romance, meu romance Ribamar, por exemplo, um romance totalmente contaminado até um pouco pela minha história pessoal, pela história do meu pai, muito também pelo que eu vi, pelas viagens que eu fiz, coisas assim. Mas eu acho que essa contaminação do cronista ou do escritor em geral pela realidade, ela é muito importante, sobretudo porque ela torna a escrita mais viva, dá mais vivacidade ao que você está escrevendo, torna mais verdadeiro o que você está escrevendo. Ainda que seja de invenção, ainda que seja ficção, dá mais vida, dá mais sangue.
0: Torna cada vez mais o texto mais presente na mente do leitor. Eu acredito assim. José
1: Que
0: Castelo,
1: bom.
0: para a gente encerrar esse bate-papo, como é que
1: Sim.
0: você vê a crônica contemporânea agora, com seu olhar ao longo da sua carreira, a crônica que evolui do impresso, dos jornais, do impresso para o mundo digital hoje?
1: Olha, infelizmente, no século XXI, o espaço para a crônica diminuiu muito. No século XX, além dos grandes cronistas, Rubem Braga, Paulo Mendes Campos, grandes escritores como Clarice Lispector, Nelson Rodrigues, Carlos Drummond de Andrade, todos eles praticavam a crônica regular, semanal, como fosse, em jornais. Bom, mas é isso tudo que você sabe. Os jornais encolheram, os espaços diminuíram. Por outro lado, na internet tem muito espaço, mas fica tudo muito disperso, normalmente, né? Não é regra, mas enfim, é o que acaba acontecendo do modo mais geral. Então, o espaço para crônica, infelizmente, diminuiu muito. Então, hoje a gente tem na imprensa, tanto na internet como no, na imprensa impressa, a gente tem muito colunista, não é? Comentarista. São ótimos, nós temos grandes comentaristas. Mas o que eles fazem em geral não é a crônica clássica. No meu entender, não é crônica. Entendeu? É comentário, é opinião. Muitas vezes eles são chamados de cronistas. Mas o espaço para a crônica clássica, desse cronista que anda pela cidade e descreve o que vê, descreve como ele reage diante do que vê, esse espaço, infelizmente, diminuiu muito. Ainda temos grandes cronistas, Humberto Werneck, aqui no Paraná tem o Luiz Henrique Penlanda, que é um ótimo cronista da cidade também. São muitos, mas em número muito menor mesmo.
0: Muito bem, então. José Castelo, obrigado pela sua participação aqui no Autores e Livros. Parabéns
1: Eu que te
0: pelo livro.
1: agradeço, viu? Muito obrigado pelo espaço, pela atenção e cuidado.
0: Parabéns pelo livro e até uma próxima oportunidade.
1: Até uma próxima. Boa sorte, um abraço.
0: Essa foi a conversa com José Castelo sobre o livro de crônicas Histórias Miseráveis, coletânea lançada pela Amaralto Edições. O livro está disponível nos portais da internet e no site da editora maralto.com.br. E vamos às dicas de leitura de hoje. Eu começo com um livro especial para quem gosta de histórias que misturam suspense, crime e também elementos sobrenaturais. Canil dos Condenados, de Vinícius Tetsuko, que assina como Tetsuko o Corvo. A obra apresenta um thriller de horror urbano que conecta a máfia paulistana a uma herança marcada por pactos antigos, rituais e entidades misteriosas. A trama acompanha a tradicional família Canavarro, que construiu seu poder no submundo do crime, mas carrega um segredo sombrio que começou no México, quando um ancestral entra em contato com uma entidade ligada a rituais antigos. A partir daí, o sobrenatural passa a determinar o destino das gerações seguintes. No centro da narrativa estão os irmãos Severino e Álvaro, marcados por rivalidade, frustrações e escolhas difíceis. Enquanto um carrega o peso de um poder que não pediu,

0: O outro se deixa levar pela ambição e acaba fazendo alianças perigosas. O resultado é uma história que mostra como o medo, a sede de poder e as decisões do passado podem moldar e até destruir os laços familiares. Tetsuo Corvo conta pra gente como nasceu a ideia dessa história.
1: Olá, eu sou Vinícius Tetsuo, também conhecido por Tetsuo Corvo, e sou o autor do conto Canil dos Condenados, uma história de drama familiar, misticismo urbano e terror psicológico. Tudo isso ambientado numa São Paulo contemporânea. Mas não pense que este conto é só sobre terror. Ele também aborda temas como medo. Medo do que a gente não compreende, medo de tomar uma escolha importante e principalmente medo de não corresponder às expectativas de alguém. A ideia inicial para esse conto de apenas 100 páginas surgiu em um dia comum, onde eu estava indo trabalhar e da janela do ônibus eu observei a interação entre um pai, seus dois filhos e o cachorro de família deles, num dia de passeio normal. Essa interação foi o que me deu a base para este conto e a partir daí fui criando todo um universo místico cheio de reflexões para mim e para os leitores que se aventurarem nessas páginas. Meu livro está disponível na versão e-book nas plataformas da Amazon e em breve no formato físico no meu Instagram.
0: Mais do que provocar arrepios, Canil dos Condenados também propõe reflexões sobre identidade, pertencimento e as consequências das nossas escolhas. A obra chama atenção também por dialogar com referências afro-brasileiras, indígenas e japonesas, reforçando a diversidade cultural presente no horror nacional contemporâneo. Com pouco mais de 100 páginas, é uma leitura ágil e intensa, indicada para quem gosta de narrativas sombrias, cheias de simbolismo e conflitos emocionais profundos. Uma boa escolha para quem quer conhecer novas vozes do horror brasileiro e explorar histórias em que o verdadeiro terror também nasce das fragilidades humanas. Se você aprecia histórias de formação, aquelas que acompanham as descobertas, os conflitos e o amadurecimento de um jovem personagem, a dica agora é o romance Dois Pais, de Moacir Godoy Moreira, publicado pela Folhas de Relva Edições. Ambientada na década de 1980, a obra apresenta ao leitor a trajetória de Beto, um garoto que vê sua vida mudar após a separação dos pais. Em meio às transformações familiares, ele precisa aprender a conviver com a nova realidade, a chegada de outra figura paterna à sua rotina. A partir dessa experiência, o autor constrói uma narrativa delicada sobre afeto, pertencimento e crescimento pessoal. O grande mérito do livro está na maneira natural em com que aborda temas complexos. Em vez de oferecer respostas prontas, a história acompanha os sentimentos, as dúvidas e as inseguranças de Beto, permitindo que a gente participe da sua jornada de compreensão do mundo e das pessoas ao seu redor. Outro destaque é a ambientação. O universo dos anos 1980 surge repleto de referências à escola, ao futebol, à música e aos costumes da época. Esses elementos ajudam a criar uma atmosfera nostálgica para os leitores adultos e, ao mesmo tempo, apresenta aos mais jovens um retrato interessante de um Brasil em transformação. A narrativa também chama atenção pela sensibilidade com que trata das relações familiares. O livro mostra que os laços de afeto podem assumir diferentes formas e que a convivência, o respeito e o diálogo são fundamentais para construir novas relações. Sem recorrer a exageros dramáticos, a história encontra força justamente nos pequenos acontecimentos do cotidiano. Escrito em linguagem acessível e envolvente, Dois Pais é uma leitura que conversa tanto com adolescentes quanto com adultos. É um livro sobre mudanças, aceitação e crescimento, capaz de despertar reflexões importantes sobre família, identidade e convivência. O Moacir conta pra gente como as suas próprias memórias e experiências contribuíram para a construção da ambientação de Dois Pais.
2: Eu pensei o livro para ser ambientado no ano de 1983, que foi mais ou menos o período em que eu tinha a mesma idade do personagem, do Beto, né? Então, algumas das lembranças, memórias, né, que você pergunta, eu ambientei mentalmente, claro, essa história no colégio onde eu estudei nessa época. Então, né, as atividades esportivas, as atividades culturais, né, a Semana Cultural, em que tem ali a preparação, o ensaio das bandas. Então, era muito o ambiente que eu vivi naquele período, né? Então, acho que facilitou um pouco a ambientação, né, de colocar o personagem no

0: lugar que para mim era familiar. E o período, claro, né, as músicas, a questão da democracia corintiana, né, que foi um movimento muito importante, né, politicamente, inclusive, nascendo dentro do clube do Corinthians, tendo a figura do Sócrates como líder desse grupo, né, e influenciando inclusive no processo de redemocratização do Brasil, né, no movimento das diretas já. Então foi um movimento importante, um período que eu vivenciei, né, muito de perto. Então sim, memórias e ambientes assim que eu vivi fizeram parte da construção da narrativa do livro.
1: O Moacir conta também como equilibrou emoção e leveza para abordar temas tão importantes sem perder a proximidade com o leitor.
0: Eu acho que, acima de tudo, a proximidade com o leitor se dá pelas palavras e pelos pensamentos, pela forma de se expressar do Beto, que é esse menino de 13 anos, que é o personagem, a linha condutora de toda a história, né? Então, acho que aproximar dele, né, aquela inocência, até de uma certa forma, e a naturalidade, a espontaneidade diante de algumas situações, então a dificuldade que ele tem de lidar com a separação dos pais e com a aproximação do namorado da mãe, que aos poucos ele vai se aproximando e constrói essa figura paterna, né, o pai que continua muito presente, e esse segundo pai que será, né, o marido da mãe futuramente, e o futebol como também uma linguagem que, de uma maneira, é um tanto quanto simples, mas que revela muito da profundidade, né, de como o brasileiro se relaciona com os temas mesmo políticos, familiares, do cotidiano através, né, do próprio futebol e através da música. Acho que a música também nos conduz muito, né, é a trilha sonora do nosso dia a dia, né? Então acho que essa leveza se dá um pouco pela forma como o texto é construído a partir do olhar do Beto, né? E com a questão do futebol e da música e do cotidiano aí sendo linhas condutoras que dão uma certa leveza para alguns temas assim mais complexos.
1: Para quem procura uma obra sensível, humana e bem atual, esta é uma excelente escolha. Ao acompanhar os passos de Beto rumo à maturidade, somos convidados a perceber que a vida nem sempre segue os caminhos que imaginamos, mas que novos afetos podem surgir justamente quando aprendemos a olhar além dos modelos tradicionais. Publicado pela Folhas de Relva Edições, Dois Pais, de Moacir Godoy Moreira, está disponível nos portais da internet e também no site da editora. Anota aí, editorafolhasderelva.com.br. E chegou a hora da poesia do Entre Linhas, que hoje destaca Alice Ruiz S.
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1: Hermes Coelho, seja muito bem-vindo mais uma vez aqui ao Entre Linhas. Hoje você trouxe uma poesia de peso, né?
3: Trouxe uma poeta que eu gosto muito, Alice Ruiz S. Muita gente conhece a Alice como a poeta viúva do Paulo Leminski, mas a poesia dela é primorosa.
1: Muito bem, você trouxe aí 2 em 1, né? Publicado pela Iluminuras. Um livro vencedor do Jabuti de Poesia.
3: Exatamente. O 2 em 1, ele reúne a produção poética da Alice dos anos 80. Então, eu peguei especificamente um livro dentro do 2 em 1, mas o 2 em 1 é fácil de encontrar na internet. Se você botar esse nome, 2 em 1, Alice Ruiz S, você encontra facilmente, e nas livrarias também. Belíssimo livro.
1: Então, vamos para o primeiro poema.
3: Vamos lá. Dias e dias espio palavras, persigo letras. Com sorte, saco mais rápido. Pego todas distraídas. Tiro as que riem, as que conversam. As outras vadiam.
1: Alice Ruiz já é um nome consagrado,
3: Consolidado.
1: Né, consolidado na poesia brasileira. Ela sabe trabalhar muito bem delicadeza, humor, mas também o rigor formal, e ela transforma pequenos instantes em grandes reflexões. O que mais você destaca da poesia dela?
3: A poesia da Alice é uma poesia que me agrada muito porque é como se fosse um raio. Ela é precisa, ela é rápida, ela é cirúrgica e ela é intensa. Muita gente acha o estilo dela parecido com o do Paulo Leminski, e eu já acho que ela vai além, porque ela se inspira muito em haikai, uhum. que

0: são aqueles poemas curtinhos, japoneses, de 3 versos. Então, para ela, a palavra tem um peso ainda maior. Grande poeta.
1: Bora pro segundo poema.
0: Vamos lá, esse tem título. Drumundana. E agora, Maria? O amor acabou, a filha casou, o filho mudou. Teu homem foi pra vida, que tudo cria. A fantasia que você sonhou apagou a luz do dia. E agora, Maria? Vai com as outras. Vai viver com a hipocondria.
1: Fantástico, fantástico. Ela vai beber em Drummond, mas sem perder a originalidade, sem perder a essência própria dela, né?
0: Exatamente. E ela coloca o olhar da mulher na poesia de Drummond. Então, o Drummondana e essa mulher mundana que lida com as questões da casa, da família, da própria essência feminina, é o que torna essa poesia muito rica, Anderson.
1: E que outros temas ela costuma trabalhar na obra dela?
0: Olha, a Alice, ela gosta de trabalhar muito as questões cotidianas, a humanidade. Ela é inspirada também, como o próprio Leminski, que era inspirado na questão oriental. Ela é apaixonada pelo fazer poético também. É um tema que é muito presente na obra dela, que é uma coisa que é inerente a todo poeta, né? O poeta adora fazer poema sobre poesia.
1: Gente, tem mais um terceiro poema?
0: Tem. Esse eu gosto muito também. Aliás, esse livro é maravilhoso. Jamais amei um santo, nem cantei um hino. Só quero morar contígua a um sino. Som que continua desenhando templos. Me diz se esse poema não faz uma imagem na tua cabeça.
1: Faz uma imagem, sim. Olha, eu vou além do tempo, eu vou além talvez da imagem que muita gente faz. Eu me senti levado. Eu me senti algo efêmero, não efêmero, mas algo além do que a gente tem de palpável, sabe?
0: Sim.
1: Algo quase espiritual.
0: É lógico, e a poesia, a boa poesia, ela desperta isso na gente, Anderson. Você não precisa tentar apreender, entender completamente o verso. Ele tem que te provocar, te inspirar, te deixar, te enlevar.
1: Muito bem. Uma poesia sensível, inteligente e também acessível, né? Como você disse, livro fácil de se encontrar por aí.
0: Em qualquer livraria você encontra. Se preferir, entra na internet, bota na busca ali Alice Ruiz S 2 em 1 e você encontra com preço baratinho. Vale a pena, viu?
1: Obrigado então, Hermes. Até a próxima.
0: Eu que agradeço, Anderson. Um abraço.
1: E o Autores e Livros de hoje vai ficando por aqui. Agradeço mais uma vez a sua companhia. Se você quiser saber mais sobre os livros em destaque no programa de hoje, acesse o Instagram e use a hashtag Dicas Autores e Livros. Ou, se preferir, pode ir direto no meu perfil literário, @litera.livros. Lá você encontra dicas de leitura, resenhas e notícias do mundo editorial. O programa de hoje contou com produção e apresentação de Anderson Mendanha, produção de Ana Beatriz Santos e Joyce Teles, com trabalhos técnicos de Daniel Leite e Antônio Carlos Soares. Até a próxima. Boa leitura.
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3: 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Vamos então com a saudosa e talentosa Maria da Aparecida. Aqui o talento dela aparece não numa ópera, mas acompanhada por Baden Powell, música dele e Paulo César Pinheiro, Violão Vadio.

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1: 6 horas e 57 minutos.
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1: 6:58.
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0: Alegria, emoção e prazer. 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Vamos fazer um pequeno intervalo e voltaremos dentro de instantes com a segunda parte deste programa. Bom dia. Bom dia mesmo.
1: Sete horas e 24 minutos.
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A primeira neve caiu na manhã seguinte. Era macia, branca e suave, mas era muito fria. Quase não houve sol naquele dia. E foi um dia muito curto. A folha se descobriu a perder a cor, a ficar cada vez mais frágil. Aquela única folha que restava no galho da árvore. Havia sempre frio e a neve passava sobre ela. E quando amanheceu, veio o vento que arrancou a folha de seu galho. Não doeu. Não doeu mesmo. Ela sentiu que flutuava no ar, muito serena. E enquanto caía, ela viu a árvore inteira pela primeira vez. Como era forte e firme aquela árvore. Teve a certeza de que a árvore viveria por muito tempo. Compreendeu que fora parte de sua vida. Isso deixou-a orgulhosa. A folha pousou num monte de neve. Era macio, até mesmo aconchegante. Naquela nova posição, a folha estava mais confortável do que jamais se sentira. Ela fechou os olhos e adormeceu. Não sabia que a primavera se seguiria ao inverno, que a neve se derreteria e viraria água. Não sabia que a folha que fora seca e aparentemente inútil se juntaria com a água e serviria para tornar a árvore mais forte. E principalmente não sabia que ali, naquela árvore e no solo, já havia planos para novas folhas de primavera.

0: 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Bom dia mesmo.
1: Sete horas e 49 minutos.
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1: 7 horas e 50 minutos.
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2: Há anos raiou no céu fluminense uma nova estrela. Desde o momento de sua ascensão, ninguém lhe disputou o cetro. Foi proclamada a rainha dos salões. Tornou-se a deusa dos bailes, a musa dos poetas e o ídolo dos noivos em disponibilidade. Era rica e formosa. Duas opulências que se realçam como a flor em vaso de alabastro. Dois esplendores que se refletem como o raio de sol no prisma do diamante. Estes são os primeiros trechos de Senhora, o grande clássico do escritor cearense José de Alencar.
3: O início de uma boa viagem começa nos primeiros parágrafos.
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2: Ana Carolina Pelis. Em Paris, céu parcialmente nublado, os termômetros marcam 19 graus. Estes são os destaques dessa segunda-feira, 20 de julho. Torcedores espanhóis se preparam para receber sua seleção em Madrid após a vitória na Copa do Mundo. Depois da derrota, argentinos se despedem de Messi com celebração nacional. Estados Unidos intensificam ataques ao território iraniano e atingem usina nuclear em construção. Estas e outras notícias a seguir.
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2: Os torcedores espanhóis se preparam para receber nesta segunda-feira seus jogadores em Madrid após o triunfo na Copa do Mundo contra a Argentina. 16 anos depois de sua primeira vitória, a Espanha conquistou seu segundo título com um gol de Ferran na prorrogação no domingo no MetLife Stadium em Nova Jersey. O lateral direito Pedro Porro disse que o sucesso foi resultado do esforço coletivo da equipe. Vamos ouvi-lo.
5: É a união de todos durante toda a Copa. Não é só de um ou de dois ou de três, nem dos 11 que jogamos. Simplesmente é dos 26 que convivemos durante 45, 50 dias.
2: Você ouviu o lateral direito espanhol Pedro Porro após a vitória da Espanha na Copa do Mundo. A chegada dos jogadores está prevista para as 14 horas em Madrid. A seleção espanhola deve desfilar pelo centro da capital e encerrar o cortejo à noite na Praça de Cibeles, onde fica a sede da prefeitura. 1 milhão de pessoas são esperadas. Durante as comemorações, um adolescente de 13 anos morreu em Ciudad Rodrigo, no oeste da Espanha, na madrugada desta segunda-feira. Feira após uma fonte desabar, segundo a prefeitura da cidade. Já na Argentina, após a derrota, os torcedores se despedem de Messi, como conta o correspondente da RFI em Buenos Aires, Márcio Rezende.
6: A tristeza não foi só com a derrota, mas com a provável despedida de Lionel Messi das Copas do Mundo. Kevin Calo, de 17 anos, emociona-se com essa ausência a futuro.
7: É realmente com muita tristeza, porque eu não queria que a última Copa do Mundo do Messi terminasse assim. Agora, sem o Messi, vai ser doloroso. Desde que eu vejo o futebol, o Messi está na seleção. E também vê-lo partir será horrível.
6: A seleção argentina deve chegar ainda nesta segunda-feira por volta das 17 horas. O presidente Javier Milei disse que vai decretar um feriado de 24 horas em função do que os jogadores e a comissão técnica decidirem sobre uma celebração. O mais provável é que, devido ao clamor popular, haja uma celebração na terça-feira.
2: Você ouviu Márcio Rezende, correspondente da RFI em Buenos Aires. A maior e mais assistida Copa do Mundo da história chega a seu fim. Um Mundial que contou com a participação de 48 seleções e foi sediado em 3 países, Canadá, Estados Unidos e México. Mas também teve polêmicas envolvendo principalmente o presidente Donald Trump. Ele e o presidente da FIFA, Gianni Infantino, foram vaiados ao entrarem no gramado após a vitória da Espanha. E a controvérsia continuou no momento da entrega da taça. A correspondente da RFI em Nova York, que Luciana Rosa tem mais detalhes.
8: Depois de entregar a taça à seleção espanhola ao lado de Infantino, Trump permaneceu no palco para a foto oficial dos campeões. Mesmo após a saída do presidente da FIFA e de jogadores sinalizarem que aquele era o momento da equipe celebrar sozinha, o presidente americano atravessou o palco e apareceu nas imagens da comemoração, um gesto que chamou a atenção e repercutiu nas redes sociais e na imprensa internacional.
2: Você ouviu Luciana Rosa, correspondente da RFI em Nova York. E os Estados Unidos intensificaram seus ataques em território iraniano pela 9ª noite consecutiva.

0: Ao menos uma pessoa morreu e várias ficaram feridas no noroeste do Irã, segundo a mídia estatal do país, nessa segunda-feira. Os ataques visaram redes de comunicação e centros de comando no Irã, segundo o exército americano. A usina de Darkovin, atualmente em construção, também foi alvo de ataques no domingo, de acordo com o Teherã, que pediu à Agência Internacional de Energia Atômica que condenasse as hostilidades americanas. A Guarda Revolucionária Iraniana replicou, atingindo alvos militares nos Estados Unidos, nos países do Golfo. Explosões foram ouvidas na segunda-feira em Manama, capital do Bahrein, e as Forças Armadas do Kuwait também relataram ter enfrentado novos ataques de drones iranianos. Além desses ataques, um navio foi atingido por um projétil no Estreito de Hormuz, provocando incêndio e a retirada de sua tripulação, informou na segunda-feira a Agência Britânica de Segurança Marítima. Anteriormente, a agência havia relatado um navio em chamas a aproximadamente 15 quilômetros a noroeste de Omã, sem especificar a causa do incêndio. Mais de 400 drones foram lançados em direção à região de Moscou durante a noite, segundo o prefeito da capital russa, Sergei Sobyanin, no Telegram nesta segunda-feira. Ele afirmou que a maioria havia sido neutralizada. Segundo a mesma fonte, 10 pessoas ficaram feridas, entre elas 3 cidadãos chineses e uma criança de 11 anos. Nesta segunda-feira, o novo líder trabalhista britânico, Andy Burnham, assume o cargo de primeiro-ministro do Reino Unido. Ele será o 6º chefe de governo em uma década e assume em meio a grandes expectativas. O ex-prefeito da Grande Manchester garantiu o apoio de cerca de 95% dos parlamentares trabalhistas e sucede Keir Starmer, que havia chegado a Downing Street em julho de 2024. Na agenda da posse, Starmer fará um breve discurso de despedida em Downing Street, em Londres, antes de seguir para o Palácio de Buckingham para apresentar sua renúncia ao rei Charles III. Em seguida, será a vez de Andy Burnham encontrar-se com o rei, que pedirá ao futuro primeiro-ministro para formar um governo. Sua chegada a Downing Street está prevista para o início da tarde. Burnham apresentará sua visão para o país em seu primeiro discurso como primeiro-ministro. Segundo sua equipe, ele vai explorar suas prioridades com o objetivo de restaurar a confiança no governo e dar um alívio aos britânicos em meio à crise do custo de vida. A polícia indiana dispersou na segunda-feira uma manifestação de milhares de pessoas que se dirigiam ao parlamento em Nova Delhi para protestar contra fraudes em exames universitários e exigir a renúncia do ministro da Educação, Dharmendra Pradhan. Um grande contingente das forças de segurança avançou com cacetetes contra os manifestantes perto da esplanada da capital, onde eles estavam reunidos, convocados pelo Partido Popular das Baratas, um movimento formado na internet.
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0: 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A seguir em nossa programação, a imprensa francesa destaca a vitória da Espanha na Copa, com Messi discreto e Trump roubando a cena. Logo depois, você confere as reações à vitória da Espanha e a tristeza na Argentina, com homenagens à seleção e a dor da despedida de Messi. Em seguida, você confere a crônica O Mundo Agora, de Tomás Zickman de Barros. Mas antes, vamos em linha direta com os Estados Unidos para um balanço da Copa do Mundo.
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3: A maior e mais assistida Copa do Mundo da história chegou ao fim, coroando a Espanha como campeã em uma partida final que, pela primeira vez na história, contou com um show no intervalo, bem ao estilo dos que acontecem durante o Super Bowl. Este Mundial, tanto inovador como controvertido, será lembrado pela participação de 48 seleções e por ter sido sediado em 3 países, Canadá, Estados Unidos e México. A correspondente da RFI em Nova York, Luciana Rosa, está conosco para falar sobre o legado do Mundial de 2026. grande noite no MetLife Stadium ontem, com a vitória da Espanha sobre a Argentina. Qual foi a audiência desse jogo e da Copa de 2026 como um todo?
4: Calcula-se que a final entre Espanha e Argentina tenha sido assistida por cerca de

0: 1,8 bilhão de pessoas em todo o mundo, somando televisão e plataformas de streaming. Se a projeção se confirmar, será a final de Copa do Mundo mais assistida da história, superando cerca de 1,5 bilhão de espectadores da decisão do Catar em 2022. No MetLife Stadium, em Nova Jersey, os 80.663 lugares foram ocupados, com casa cheia para a decisão. A Copa de 2026 também bateu recordes de público. Ao longo do torneio, mais de 6,5 milhões de torcedores passaram pelos estádios dos Estados Unidos, Canadá e México, tornando esta edição a mais assistida presencialmente da história. A ocupação média das arenas foi de 99,7%. E o torneio ainda registrou números inéditos nas plataformas digitais, com mais de 20 bilhões de visualizações de vídeos nas redes sociais da FIFA.
1: Apesar de Estados Unidos e Canadá não terem a mesma tradição no futebol que outros países, as fanfests e os eventos ligados à Copa surpreenderam, não?
0: Sim, as FIFA Fan Festivals, espalhadas pela cidade sede, receberam mais de 7,7 milhões de visitas ao longo do torneio, mostrando que a Copa conseguiu mobilizar não apenas turistas, mas também moradores locais. Aqui em Nova York, por exemplo, bares e restaurantes registraram um forte aumento no movimento durante os jogos, com casas lotadas para acompanhar as partidas. Entre as sedes, o estádio Cidade do México teve a maior média de público por partida, com cerca de 80,8 mil torcedores por jogo. Já o MetLife Stadium, em Nova Jersey, liderou em público total, com quase 484 mil espectadores em seis partidas, incluindo a grande final entre Espanha e Argentina.
1: Essa foi a primeira Copa disputada em três países e também a primeira com 48 seleções. Esse formato deve continuar ou a FIFA já pensa em novas mudanças, Luciana?
0: A avaliação da FIFA é bastante positiva. O sucesso da edição já levou a FIFA a discutir uma nova expansão. A entidade analisa aumentar o Mundial para 64 seleções a partir de 2030, o que elevaria o número de partidas de 104 para 128 e permitiria que quase um terço das 211 federações filiadas à FIFA disputassem a competição. A Copa de 2030 já será histórica por si só. Terá como sedes principais Espanha, Portugal e Marrocos, enquanto Uruguai, Argentina e Paraguai receberão jogos comemorativos do centenário do torneio. Se a proposta for aprovada, será a maior Copa do Mundo da história.
1: O presidente da FIFA, Gianni Infantino, e o presidente Donald Trump foram vaiados na final. E Trump, mais uma vez, protagonizou um papel controvertido, não é?
0: Sem dúvida. Embora tenha acompanhado o torneio à distância e comentado diversos jogos, a final foi a primeira partida da Copa que Donald Trump assistiu presencialmente. O presidente americano esteve no MetLife Stadium ao lado de Gianni Infantino, participou da cerimônia de premiação e aproveitou o evento para reforçar a parceria entre a Casa Branca e a FIFA. Depois de entregar a taça à seleção espanhola ao lado de Infantino, Trump permaneceu no palco para a foto oficial dos campeões, mesmo após a saída do presidente da FIFA e de jogadores sinalizarem que aquele era o momento da equipe celebrar sozinha. O presidente americano atravessou o palco e apareceu nas imagens da comemoração, um gesto que chamou a atenção e repercutiu nas redes sociais e na imprensa internacional.
1: Obrigada, Luciana Rosa, por sua participação no Linha Direta de hoje. 1 milhão de pessoas são esperadas em Madrid para recepcionar a seleção da Espanha, campeã do mundo. Nossa correspondente, Ana Beatriz Farias, conversou com torcedores.
2: Depois de viver a festa da torcida nas ruas, Alba Carbonell já tem planos para esta segunda-feira: estar no meio da multidão que vai receber os campeões. Para ela, ver a Espanha conquistar o Mundial foi uma experiência única e também uma espécie de segunda chance.
3: Ay, fue muy emocionante asistir al juego en Madrid, viendo las ruas cheias, con las personas torcendo pela misma cosa, al mismo tiempo, né, sentindo esa alegría. Yo no tenía ni cómo explicar, porque yo nunca tenía visto así las ruas de Madrid. Yo también era pequeña, en 2010, né, entonces para mí fue una

0: segunda oportunidade de reviver isso de forma mais intensa. Sim, foi muito lindo. Eu estou até querendo ir para a comemoração que vai ter em Madrid com os jogadores, vai ter até show. Então é isso, muito, muito feliz.
1: O brasileiro Luiz Iglesias, que também tem nacionalidade espanhola, conhece bem essa sensação. Ainda criança, quando o Brasil conquistou seu último Mundial, ele finalmente pôde viver de perto a festa de um título mundial.
2: Ah, tá sendo uma loucura e uma emoção gigantescas, como se fosse o Brasil ganhando de novo. Eu que tinha só 4 anos quando o Brasil ganhou a última Copa em 2002, que nem lembro, né? Não tenho nenhuma memória assim do que foi essa festa. Hoje eu tô podendo ter esse gostinho, né? Do que é ganhar uma Copa do Mundo. É, me sentindo mais espanhol do que nunca para poder participar aqui da festa aqui em Madrid. Era até 2 horas da manhã, 3 horas da manhã. Gente na rua buzinando, com bandeira, gritando, feliz, chorando, abraçando, beijando. Foi muito, muito legal, muito especial.
1: De Madrid, Ana Beatriz Farias para a Rádio França Internacional.
3: Apesar da derrota por 1-0 para a Espanha na prorrogação, o clima em Buenos Aires é de agradecimento à seleção argentina. Vamos ouvir nosso correspondente Márcio Rezende.
4: Quem aterrizou em Buenos Aires depois de um voo que coincidiu com a final da Copa do Mundo achou que a Argentina foi a campeã. Isso porque milhares de torcedores nas principais cidades do país lotaram avenidas e praças para homenagear a seleção argentina. A celebração foi também uma forma de amenizar a dor de perder uma final. A torcedora Marta Feijó, de 67 anos, agradece.
3: Simplesmente acho que temos de agradecer a esta seleção. Chegamos até aqui. É uma equipe maravilhosa. Eles realmente deram tudo de si. Simplesmente obrigada e o melhor para eles.
5: Simplesmente graças e o melhor para eles.
4: Matias Ferreira, de 38 anos, também enaltece o bom desempenho da seleção argentina nesta Copa.
6: A garra que os jogadores demonstraram em cada partida, o feito que alcançaram, o orgulho que nos deram, a forma como nos representaram, também contra a Inglaterra, que era uma ferida nossa e partiram para o ataque. Hoje, infelizmente, não foi possível. Temos de apoiar os jogadores quando voltarem, temos de recebê-los, porque o que eles fizeram é algo do qual deveremos nos orgulhar.
4: A ansiedade de uma final do mundo e uma pálida atuação em campo foram sentidas no principal parque de Buenos Aires, onde mais de 50 mil pessoas assistiram à partida. Aos poucos, a tensão tornou-se angústia. Pela primeira vez nesta Copa do Mundo, os argentinos tiveram reações tímidas e quase não cantaram, um comportamento irreconhecível para uma torcida considerada incansável, mesmo na adversidade. Ainda com lágrimas nos olhos, Santino, de 10 anos, reconhece que a Argentina não jogou bem.
6: A Espanha jogou muito bem, por isso mereceu o segundo título mundial. Nós não jogamos bem, paciência. Agora temos que sair daqui chateados e um pouco tristes, sim, sem a Copa do Mundo. Vamos continuar em busca do nosso quarto título em 2030.
4: A tristeza não foi só com a derrota, mas com a provável despedida de Lionel Messi das Copas do Mundo. Kevin Kahlo, de 17 anos, emociona-se com essa ausência a futuro.
6: É realmente com muita tristeza, porque eu não queria que a última Copa do Mundo do Messi terminasse assim. Agora, sem o Messi, vai ser doloroso. Desde que eu vejo o futebol, o Messi está na seleção. E também vê-lo partir será horrível.
4: Júlia Pinal, de 59 anos, vê um vácuo na seleção argentina sem Messi, assim como aconteceu com a saída de Diego Maradona.
7: Como Messi,
3: acho que não haverá outro. Houve um Maradona, houve um Messi, mas não haverá outro Messi. Vai ser difícil encontrar um. acho que vai ser bem difícil.
4: A seleção argentina deve chegar ainda nesta segunda-feira por volta das 17 horas. O presidente Javier Milei disse que vai decretar um feriado de 24 horas em função do que os jogadores e a comissão técnica decidirem sobre uma celebração. O mais provável é que, devido ao clamor popular, haja uma celebração na terça-feira. De Buenos Aires, Márcio Rezende.

0: Rezende para a RFI.
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2: Ana Carolina Pelliz. Os jornais franceses desta segunda-feira destacam a vitória da Espanha sobre a Argentina por 1-0 na prorrogação, conquistando a segunda Copa do Mundo de sua história. Para o L'Equipe, a seleção espanhola confirmou seu status de melhor equipe do planeta ao dominar amplamente a decisão, controlando a posse de bola e impondo seu estilo de jogo durante praticamente toda a partida. A reportagem destaca a atuação apagada da Argentina, que só finalizou pela primeira vez aos 117 minutos e teve Lionel Messi praticamente ausente do jogo. Para Le Monde, a derrota da Argentina para a Espanha também ficou marcada pela atuação apagada de Messi, que teve influência quase nula na partida e passou grande parte do jogo sem receber bolas, em condições de criar perigo. Para o jornal francês, o craque argentino de 39 anos foi um homem invisível em uma final dominada pela seleção espanhola e só conseguiu aparecer nos minutos finais da prorrogação, quando sua equipe já estava em desvantagem. A reportagem destaca que após carregar a Argentina ao longo do torneio, com gols e assistências decisivas, Messi não conseguiu repetir o protagonismo no momento mais importante. O Libération destaca as dimensões inéditas dessa Copa do Mundo, com 48 seleções, 104 partidas e organização compartilhada entre três países, mas que não conseguiu despertar grande entusiasmo nos Estados Unidos, principal sede do torneio. Para o jornal francês, a competição foi salva pela atmosfera criada por torcedores latino-americanos, especialmente argentinos, colombianos e mexicanos, além de escoceses e noruegueses, que deram cor e animação aos estádios e à cidade sede.
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3: Tomás Zikman de Barros.
4: Apesar de só ter marcado no final da prorrogação, não tem dúvida de que a Espanha dominou a final da Copa do Mundo ontem, vencendo a Argentina. E muita gente no Brasil comemorou a derrota dos nossos vizinhos. Agora, para além da rivalidade futebolística, inclusive do futebol muito ruim apresentado pela Alves Celeste, muita gente justificava a torcida contra a Argentina por motivos políticos. Como eu falei aqui, mesmo antes do começo da Copa, política e futebol são inseparáveis. E para alguns, torcer pela Argentina significaria legitimar o racismo que, de acordo com eles, marcaria esse país. Houve até quem usasse essa escolha como uma forma conveniente para espiar o racismo do próprio Brasil, apontando o dedo para os outros. Não dá para negar que a Argentina convive sim com um grave problema de racismo. Os episódios vêm de décadas e se repetem nas arquibancadas, hoje em dia nas redes sociais e às vezes entre os próprios jogadores. O silêncio de alguns dos principais atletas da Argentina é eloquente. Como se diz hoje em dia, não basta apenas não ser racista, é preciso ser antirracista. Agora, nesse aspecto, a Espanha também leva o cartão vermelho. Vamos lembrar que esse é o país onde Vini Júnior foi alvo durante anos de uma campanha racista escancarada, em alguma medida negada. Mesmo o presidente da Liga Espanhola, em vez de enfrentar o racismo que se abatia contra o jogador brasileiro, ensinou que era o Vinícius quem ficava provocando as torcidas e causando a reação racista delas. O racismo, tanto na Espanha quanto na Argentina, vem de longa data. Vamos lembrar, a Espanha foi uma das grandes potências coloniais da era moderna, e isso deixa marcas. Ainda que no século XX tenha se tornado um país atrasado, tenha perdido o protagonismo, os espanhóis ainda se veem, muitos deles, como um centro da civilização, superior, portanto, às suas antigas colônias não brancas. A Argentina percorreu um caminho, uma história diferente, mas chegou num lugar bem parecido. Desde o século XIX, quando foi fundado o país, parte das elites de Buenos Aires procurou apresentar a Argentina como uma espécie de Europa transplantada na América do Sul. O presidente Domingo Faustino Sarmiento resumiu esse projeto numa fórmula que atravessou gerações, a ideia de que haveria uma disputa: civilização ou barbárie. Civilização, para ele, era a Europa. A barbárie eram os povos indígenas, os mestiços, os gaúchos, enfim, tudo aquilo que não se encaixava, que não cabia no ideal de uma nação branca europeia. Mas é curioso, porque se o Sarmiento precisou opor civilização e barbárie, é porque o que ele chamava de barbárie existia e resistia. Essa barbárie não branca, ela continua existindo.

0: assistindo, inclusive nos dois países que estavam na final da Copa do Mundo. A Espanha, é bom a gente lembrar, não é só Madrid. Na prática, é uma comunidade plurinacional, onde catalães, bascos, galegos, tantos outros povos disputam e disputam faz séculos diferentes maneiras de entender esse país. Foi também nas periferias da Espanha que se organizaram algumas das maiores e mais duradouras resistências ao franquismo. E a Espanha do século XXI também não é a Espanha sonhada pelos racistas. É um país profundamente transformado pela imigração. Basta olhar o Lamine Yamal, o prodígio da seleção espanhola, para perceber isso. Ele é filho de imigrantes e ele mostra que a Espanha real é muito mais diversa do que o imaginário construído pelos supremacistas. E algo parecido também pode ser visto na Argentina. Por trás da fantasia de uma nação exclusivamente europeia, sempre existiu um outro país. Um país indígena, um país mestiço, um país popular. A Argentina é do chamado Cabecitas Negras, descendentes de indígenas que foram mobilizados pelo peronismo contra as elites de Buenos Aires. Uma Argentina que nunca aceitou desaparecer. E veja só, Maradona, talvez o maior símbolo do futebol argentino, também seja o mais poderoso símbolo dessa Argentina que resiste. Ele reivindicava seus antepassados guaranis, a sua identidade latino-americana, abraçava causas anti-imperialistas, e isso numa época em que ainda se custava caro tomar essas bandeiras. Ele era, talvez sem saber e sem dizer, a revanche daquela Argentina que o Sarmiento havia chamado de barbárie. Nada disso transforma a Argentina em exemplo de antirracismo, nem absolve a Espanha da sua dificuldade de enfrentar um preconceito arraigado no país. Agora, se política e futebol são inseparáveis, é preciso celebrar os momentos de resistência. O futebol continuará sendo um campo de disputa, que seja também um espaço de luta antirracista.
1: O programa da RFI fica por aqui. O programa de hoje teve edição de Adriana Moisés, produção sonora de Hélène Avril e apresentação de Ana Carolina Pelliz.

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1: 8:27. 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
4: Quando a quaresma estourava nos montes e nas igrejas, Delfino Montiel não era o único a pensar no afamado caso do roubo da Semana Santa. Só que Delfino sabia muito mais sobre o caso do que os demais. As quaresmeiras roxas rebentavam em flor nas encostas, os panos roxos saíam dos gavetões das sacristias para os altares, e Delfino sentia um calafrio. Assim começa A Madonna de Cedro, livro escrito por Antônio Calado em 57. Foi o segundo romance de sua carreira. A obra já foi adaptada para o cinema e para a televisão.
5: O início de uma boa viagem começa nos primeiros parágrafos.
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0: 9:07.
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0: 9:59.
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4: 99 graus.
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0: 10:31.
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1: 10 horas e 58 minutos.
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0: Agora no Recife, 99 graus. 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
1: Olá, muito bom dia para você que está aqui, sintonizada na Rádio Universitária 99.9 FM. Está começando agora mais um 99 Graus, abrindo aqui os trabalhos dessa semana, nessa manhã de segunda-feira, comigo, Natália Demerri, junto aqui com meu amigo Cássio Shoa. Bom dia, Shoa!

0: Bom dia, Natália. Começando na segunda-feira já quente, na temperatura certa, com música, informação, tudo daquele jeitinho, agora sem pressa, sem agonia, porque você sabe que a gente é assim, é o estilinho da gente aqui, né?
1: Tem de tudo nesse programa. Vai de uma conversa, vai pra música, vai pra uma notícia que tá rolando, uma pegada cultural aqui da cidade, da região metropolitana, do mundo todo, se brincar, cabe nesse programa. E é isso, naquele ritmo, mas sempre

0: 99 graus.
1: A cidade de Pesqueira abre a partir desta sexta-feira a terceira edição do Festival Pernambuco Meu País, que vai percorrer vários municípios do estado. O festival é um evento multicultural, itinerante e gratuito que leva shows, teatro, dança, circo, literatura, artesanato e oficinas para a população pernambucana. Este ano, a circulação percorrerá 8 municípios até o dia 30 de agosto. Em Pesqueira, localizada no agreste do estado, mais de 10 polos com diferentes iniciativas movimentarão a cidade até o próximo domingo, como técnicas de artesanato, oficinas literárias, exposições, vivências de danças populares e feira de economia criativa. O polo em frente à prefeitura da cidade receberá apresentações ao longo destes 3 dias, sempre a partir das 3 da tarde. No polo País das Brincadeiras, na Praça da Rosa, serão encenados 3 espetáculos infantis, começando a partir das 2 da tarde. Outro destaque da programação para esta sexta-feira será o cortejo de brincantes, com concentração a partir das 4 da tarde, na Praça Comendador Didier, no bairro Pitanga. E terá a participação de vários grupos e coletivos culturais, entre eles, Bloco Carnavalesco e Cultural Caiporas de Pesqueira, Boi Cara Branca de Limoeiro, Companhia Frevarte, Cortejo Camarão dos Bonecos Mirins de Olinda e o Maracatu Estrela Brilhante de Garaçu. O segmento com os shows musicais será no pátio de eventos localizado em frente à Catedral de Santa Águeda. Nesta sexta-feira, a partir das 7:30 da noite, a programação abre com o espetáculo homônimo Pernambuco Meu País, seguido dos shows de Joyce Alane, Valdones, Dorgival Dantas e Tarcísio do Acordeon. Durante o final de semana, passarão pelo palco Banda Ave Sangria, Paulo Miklos, Troça Carnavalesca.

0: Pitombeira dos Quatro Cantos, Marrom Brasileiro convida Nuno Germano, o baiano Léo Santana, entre outros. No Instagram, @ Festival Pernambuco Meu País, é possível acessar os detalhes da programação. Após Pesqueira, as cidades de Salgueiro, Gravatá, Arco Verde, Bezerros, Serra Negra, Buíque e Caruaru são os próximos destinos do festival. Da Rádio Nacional em São Luís, Madison Euler.
1: 99 graus.

0: 99 graus.
1: O mapa gigante do Recife começou o circuito cultural com temporada no Compaz, do Alto Santa Terezinha, com atividades que reúnem oficinas, cinema, atividades educativas e intervenções artísticas, tudo isso entre os dias 20 e 26 de julho, de forma gratuita. A proposta é transformar o Compaz em um ambiente de convivência, troca de saberes e reflexão sobre a cidade. A programação articula linguagens como arte contemporânea, educação, urbanismo participativo, museologia e cultura climática para estimular novas formas de compreender o Recife e sua relação com os moradores. É nesta semana, entre os dias 20 e 26 deste mês, o Circuito Cultural no Compaz do Alto Santa Terezinha, com uma programação gratuita. Para mais informações, confira o Instagram, @ Instituto Casa d'Água.
0: 99 graus.

0: 99 graus.
1: Olá, ouvintes da Rádio Universitária 99.9 FM do Recife. Aqui quem fala é Mazuli e eu vim aqui falar para vocês do meu novo single. Hoje eu descobri, com participação de Martins, esse amigo artista talentoso e querido. Hoje eu descobri uma composição minha. Ela fala sobre as descobertas dos afetos, do amor. É, quando a gente se pega entendendo que está gostando de alguém mesmo. E fala disso de maneira muito singela e muito profunda. A produção é de Pedro Leão. Um cara que produz todos os meus trabalhos, basicamente tudo que eu fiz na música, a produção foi dele. Uma coisa ou outra não foi, mas é um parceiraço da vida. Já participou também, me acompanhando em shows também. Carlos Filizolo na coprodução, mixagem, masterização e gravando instrumentos também. Então é uma equipe maravilhosa, uma equipe linda que está envolvida tanto nesse single quanto no disco que ele faz parte, que está vindo aí mês a mês. Estou lançando músicas novas, então fiquem bem atentos. Também tem um visualizer lindo dessa música, gravado no Balbarco, no Rio Capibaribe. Então tá um lançamento assim, recheado de gente boa, recheado de alegria e gente bonita. Então vamos embora, e agora eu quero te chamar para escutar Hoje Eu Descobri, aqui na Rádio Universitária. Se liga!

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1: A ecoansiedade, chamada de ansiedade climática, é um sentimento generalizado de angústia e preocupações com as consequências das mudanças no clima. O fenômeno é relativamente novo, já está no radar de psicólogos que recomendam cuidado com a saúde mental e envolvimento em atividades em prol do meio ambiente. Os desastres climáticos estão cada vez mais frequentes. O Rio Grande do Sul teve 95% de suas cidades afetadas pelas chuvas intensas que atingiram o estado entre o fim de abril e o mês de maio. A estudante universitária Lia Dias fala da experiência dela.
2: É muita preocupação, né? Porque a gente estuda muito, trabalha muito e a gente não tem certeza do futuro. A gente tem muito medo de conseguir o emprego dos sonhos, o diploma dos sonhos, até mesmo nem conseguir ainda ter tudo se terminar antes mesmo da gente conseguir alcançar nossos objetivos por conta dessa crise climática, né? Agora o El Niño está se aproximando, os estudos dizem que vai ser o pior de todos, o mais quente. Então, assim, fica aquela angústia, né? Tipo, nossa, será que meus parentes vão conseguir passar por isso? Será que eu vou perder alguém? Será que eu vou sobreviver a isso?
1: O Cerrado registrou um aumento de 221% nas áreas de queimadas em agosto de 24, segundo dados divulgados pelo Monitor do Fogo. A Amazônia enfrenta a pior seca já registrada, com os níveis de água dos rios da Bacia Amazônica atingindo mínimas históricas. Diante de tudo isso, profissionais da psicologia e psiquiatria têm observado um crescimento da ecoansiedade ou ansiedade climática. O levantamento revela que 74,3% das pessoas já vivenciaram consequências diretas de desastres, como enchentes, queimadas e ondas de calor, e aponta para os efeitos emocionais e psicológicos da crise climática na vida cotidiana da população. Mais da metade dos entrevistados relatam sentir-se nervosos, ansiosos ou inquietos. 58% demonstram medo, 51% diante das mudanças climáticas, enquanto que 44% se dizem excessivamente preocupados. A médica psiquiatra Luciane Farias esclarece quem mais sente o problema.
3: Embora qualquer pessoa possa desenvolver ansiedade climática, os estudos atuais mostram que ela é mais frequente entre adolescentes e adultos jovens, justamente porque percebem que viverão por mais tempo com as consequências das mudanças climáticas. Também é mais comum em pessoas que vivem em regiões frequentemente atingidas por desastres naturais, como enchentes, secas, incêndios, além de profissionais ligados às áreas ambiental, científica e da saúde. Outro grupo importante é formado por pessoas que já apresentam transtornos de ansiedade ou que têm maior sensibilidade emocional. Isso não significa que sejam mais frágeis, mas que podem perceber e vivenciar essas ameaças de forma mais intensa.
1: Marcos Aleixo, da Rádio Cultura de Belém, para a Rádio Nacional em Brasília.
0: 99 graus.

0: delícia, que maravilha o show. Essa foi a primeira parte do nosso 99 Graus de hoje, né?
1: Exatamente. Agora tem aquele intervalinho, que é super rápido. E já já a gente volta com mais música, mais informação quentinha aqui na manhã da 99.9 com o nosso 99 Graus.
0: Até já já, gente.
1: Fica aí.
2: 11 horas e 25 minutos. 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
1: De volta com 99 graus nessa manhã de segunda-feira para você que está aqui na sintonia da Rádio Universitária comigo, Natália Demerri, junto com Cássio Shoa. Lembrando sempre que o 99 graus é esse espaço onde cabe tudo de mais quente na programação da nossa rádio pública, notícia, música, essa conversa aqui da gente, não é isso, Shoa?
2: É essa nossa,
1: pra tudo.
2: Exatamente, nossa revista eletrônica aqui da Universitária FM, que chega agora no segundo bloco e tem muita coisa chegando agora, hein?
1: Vamos nessa, tá recheado, vamos embora.

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1: Começam a valer nesta sexta-feira novas regras que tornam mais rígida a publicidade de bets, as apostas online no Brasil. Agora será obrigatório exibir alertas sobre os riscos associados ao jogo, de forma parecida com o que acontece nas propagandas de bebidas alcoólicas e cigarros. São frases de advertência.

0: Agência, como Ministério da Fazenda, adverte: apostar pode causar dependência, apostar faz você perder dinheiro, ou aposta não é investimento. As mensagens deverão ser exibidas na horizontal de forma clara e legível, ocupando no mínimo 10% da área do anúncio. As regras foram determinadas pelos Ministérios da Fazenda e da Justiça e Segurança Pública. Além disso, será considerada abusiva toda publicidade direcionada a menores de 18 anos. Está proibido ainda o uso de imagens, personagens ou linguagem que possam atrair esse público, assim como a veiculação de anúncios em ambientes como escolas e locais de atendimento infantil. Da Rádio Nacional em Brasília, Renato Ribeiro.
1: 99 graus.

0: 99 graus.
1: De segunda a sexta-feira, você confere a programação gratuita do cinema da UFPE, localizado no campus da Universidade Federal de Pernambuco. Nesta semana, a programação conta com a mostra Uma Noite na Ópera, realizada pelo Cineclube XHY247, em celebração aos seus 2 anos de atividade. Com curadoria de Lucas Regis, a programação reúne 15 filmes de diferentes países e épocas que exploram as múltiplas relações entre cinema e a ópera. Nesta segunda-feira, às 14h, você confere Os Nibelungos, A Morte de Siegfried, e às 17h, Os Nibelungos, A Vingança de Kriemhild. A programação do cinema da UFPE é gratuita e acontece de segunda a sexta no campus da Universidade Federal de Pernambuco. A programação conta com a mostra Uma Noite na Ópera e, nesta segunda, a programação

0: começa a partir das 14h. Para mais informações e detalhes, você encontra no Instagram, @cinema.fpe.
1: 99 graus.

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1: O dia 12 de junho é o dia dos namorados. O dia 14 de fevereiro é o dia de São Valentim, que tem a mesma função, né? O dia dos namorados, a gente já explicou aqui na música do dia, uma data nacional, uma data brasileira, criada pela Associação dos Comerciantes de São Paulo, né? E foi escolhido 12 de junho, porque é antes do dia 13 de junho, que é o dia do santo casamenteiro. Bom, hoje é dia 20 de julho. A data de hoje, olha só a história dela. Ela foi primeiramente adotada na Argentina, em Buenos Aires, por meio de um decreto de 79. Gradualmente, a data foi adotada em outros lugares do mundo. Ela foi criada por um argentino chamado Henrique Ernesto Febraro. O dia 20 de julho é o dia da chegada do homem à Lua, isso em 69. E ele enviou 4 mil cartas para vários países, com o intuito de instituir, no dia 20 de julho, o Dia do Amigo. Ele achava que a chegada do homem à Lua era, de acordo com a carta que ele enviou, um feito que demonstra que se o homem se unir aos seus semelhantes, não existem objetivos impossíveis. A data foi, como eu disse, sendo adotada em outros países. E hoje ela é adotada em quase todo mundo, inclusive no Brasil. Ela foi regulamentada em Belo Horizonte em 98, no Rio de Janeiro em 2008, em São Paulo em 99. Portanto, é algo que vai se espalhando. Hoje é o Dia do Amigo. No mundo inteiro é o Dia do Amigo, Dia Internacional do Amigo. O que, de certa forma, é bastante interessante, porque começou com a iniciativa de uma única pessoa, modesta, e a coisa foi se espalhando em uma época que não tinha internet, mas a coisa foi sendo adotada, uma data simpática. 20 de julho, Dia Internacional do Amigo. A música de hoje é um clássico da música brasileira.

0: Você ouviu Amigo é para essas coisas, de Silvio da Silva Júnior e Aldir Blanc. Uma belíssima canção, numa interpretação mais do que magistral do MPB4. Que letra linda, né? E esta foi a música do dia, porque hoje é 20 de julho, Dia Internacional do Amigo. A música do dia volta amanhã.
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3: Com voz cristalina e apuro técnico, Zizi Posse começou na música tocando piano aos 5 anos de idade. Nascida em 1956 em uma família de italianos do Brás, em São Paulo, a jovem pianista partiu para Salvador no início da década de 1970, na companhia do irmão, que foi estudar teatro.
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3: Matriculada no curso de composição e regência, Zizi Posse frequentava o grupo de atores do irmão nas horas vagas. Estimulada pelos elogios que sua voz recebia do elenco, a cantora decidiu investir na carreira artística, montando o primeiro espetáculo em 1974 e participando de especiais na TV local.
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3: Anos depois, já morando no Rio de Janeiro, Zizi recebeu um bilhete de Roberto Menescal, que era diretor musical de uma grande gravadora na época. Impressionado com a performance que havia visto na TV, Roberto decidiu gravar o primeiro disco da cantora. O trabalho de estreia, chamado Flor do Mal, saiu em 1978.
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3: O primeiro destaque na carreira viria em 1979, com o dueto Pedaço de Mim, gravado com Chico Buarque. 3 anos depois, a cantora lançou o 5º álbum, trazendo a faixa título Asa Morena, um enorme sucesso que rendeu a ela o primeiro disco de ouro.
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3: Durante a década de 1980, a popularidade de Zizi Posse foi impulsionada pela presença de diversos hits em trilhas de novela, como as músicas Meu Amigo, Meu Herói, A Paz e Perigo.
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3: Durante os anos 1990, Zizi Posse fugiu das fórmulas comerciais e lançou álbuns por gravadoras independentes, que foram muito elogiados pela crítica, apesar das vendagens reduzidas. Mas em 1997, a cantora voltou ao topo das paradas com o álbum Per Amore, um registro de clássicos da música italiana. A partir dos anos 2000, Zizi Posse iniciou uma fase de refinamento técnico e maturidade artística. As apresentações mais recentes celebram legado.

0: legado da cantora e a superação de problemas graves de saúde abordados no espetáculo A Flor da Pele, de 2017.
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0: E agora vamos conferir o talento de Zizi Posse na música Asa Morena, grande sucesso que dá nome ao disco lançado em 1982 pela cantora.

0: Acabamos de ouvir Zizi Posse com o sucesso Asa Morena, composição de Zé Caradípia, que dá nome ao disco lançado em 1982 pela cantora.
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2: 99 graus.

0: Esse foi o 99 Graus aqui na Rádio Universitária, encerrando os trabalhos nessa manhã de segunda-feira. Para você que está aqui na sintonia da gente, já sabe, 99 Graus, segunda a quinta-feira, 11 da manhã, comigo, Natália Demerri, junto com o Cássio Shoa.
1: Exatamente. Você pode participar do programa, mandar sua sugestão, enfim, o que você quiser, conversa com a gente, manda emoji, figurinha, a gente adora. Fala lá pelo nosso WhatsApp, 81 3879 54.

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1: Boa tarde, ouvintes. O almoço musical está começando agora e hoje apresenta a Orquestra Dom Sonorama de Buenos Aires, que traz referências em estilos como ska, funk, jazz, blues, reggae e rocksteady. A orquestra é formada por José Maria Bogarin no trombone, Leonardo Culari no saxofone tenor, Maria Laura Fabrício no saxofone alto, Pablo Berges na guitarra, Fabián Guzmán no baixo, Adriana Lacron no trompete e Herman Islas na bateria. Dom Sonorama, com vocês agora no nosso almoço musical.

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Hoje apresentando a Orquestra Dom Sonorama, de Buenos Aires.

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8: Vamos a mais uma sequência do nosso Almoço Musical aqui na Universitária FM, que hoje traz a orquestra Dom Sonorama de Buenos Aires e um repertório autoral que passeia pelo ska, funk, jazz, blues, reggae

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Hoje apresentando a Orquestra Dom Sonorama, de Buenos Aires.

0: Você ouviu aqui no Almoço Musical a Orquestra Dom Sonorama de Buenos Aires, na Argentina. O almoço vai agora para um rápido intervalo e volta em seguida.
1: Meio-dia e 48 minutos.
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0: O melhor da música instrumental todos os dias, na hora do almoço, aqui no Som da Universitária FM, você sabe, é o nosso almoço musical. Na segunda parte do programa, a gente segue na Argentina, desta vez com o trio liderado pela pianista Rocío Jiménez López, que é acompanhada por Franco Di Renzo no contrabaixo e Luciano Ruggieri na bateria. Apresenta o repertório do espetáculo La Forma del Sueño. No repertório, releituras de composições de Sonny Rollins, Charlie Parker, John Coltrane, Thelonious Monk, Chick Corea, entre outros. Gravado ao vivo no belíssimo Teatro El Círculo, na cidade de Rosário, na Argentina. Rocío Jiménez López e seu trio, agora no Almoço Musical.

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Hoje apresentando a pianista argentina Rocío Jiménez López e seu trio.

0: Encerrando o almoço musical de hoje, ouvimos a pianista argentina Rocío Jiménez López e o seu trio. E na primeira parte, ainda tivemos a orquestra Dom Sonorama, de Buenos Aires. A apresentação deste programa foi de Cássio Shoa, a produção de Geraldo Cavalcante. Boa tarde para você e até a próxima.
1: 1 hora e 31 minutos.
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1: Vamos começar o programa de hoje com o frevo de rua de Davi Vasconcelos, É da Pesada. Vamos ouvir com a banda da Polícia Militar de Pernambuco. Em seguida, também com a banda da Polícia Militar de Pernambuco, o frevo de rua Jaboatonense, composição de Luiz Caetano e Duíte Cardoso.

0: Rádio Universitária da Universidade Federal de Pernambuco. Estou aqui com o magnífico reitor da Universidade Federal de Pernambuco, professor Macedo Gomes. E ele vai participar do nosso programa citando o nome de três frevos para a gente ouvir agora. Um frevo canção, um frevo de rua e um frevo de boa. Magnífico reitor, diga-me aí um frevo canção.
1: Bom, deixa primeiro dizer o que o frevo é um patrimônio imaterial, fundamental da nossa cultura e da nossa identidade.
0: Exatamente. Né?
1: E nós apreciamos, portanto, isso de uma forma muito de coração, né? Pela importância que tem para a nossa vida, para nosso estatuto, né, de pernambucano, de cidadão aqui dessa região do mundo. Né? E os frevos, né, que nós podemos mencionar aqui, primeiro eu vou começar com Vassourinha, né, para dizer que é um frevo que amo de coração,
0: certo,
1: e que pulsa na vida das pessoas. Né? Também a vocação número 7, né, de Nelson Ferreira, outro frevo de muita expressão, de muita força, né? E quando é noite de lua, de Capiba,
0: né?
1: Que são frevos muito bons, entre muitos outros frevos que são assim, muito característicos, que mobiliza e movimenta a nossa sociedade e que você tem no seu programa feito um trabalho fundamental, né? De preservação e de transmissão às gerações futuras desse patrimônio fundamental da nossa sociedade.
0: Muito bem, magnífico reitor. Nós estamos aqui, esse vozerio que nós estamos ouvindo, é que nós estamos na Assembleia, na Câmara Municipal do Recife, onde hoje está sendo homenageada a Universidade Federal de Pernambuco pelo zelo que tem pela cultura. Inclusive agora com o magnífico reitor Macedo Gomes, que dá todo o valor à nossa cultura e à nossa rádio universitária. Então vamos ouvir as músicas que o magnífico reitor citou. É o frevo canção de Capiba, Quando é Noite de Lua. Vamos ouvir aqui a gravação original que foi feita em 1946 por Nelson Gonçalves. Depois Vassourinha. Vassourinha nós vamos ouvir aqui a gravação feita pela orquestra de Nelson Ferreira e com as variações de Felinho. E o frevo de bloco, a última evocação do Nelson Ferreira, que foi a número 7. Ele fez 7 evocações. Vamos ouvir a número 7 com o coral Sem Capa.

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E sempre lembramos aqui nomes dos nossos compositores para que eles permaneçam na lembrança dos nossos ouvintes. Arturo Gabriel, Geraldo Azevedo, José Marques de Sena, César Miquiles, Osmão Jucá, Francisco Santos, José Teixeira, Rogério Rangel, Gilberto Aureliano, Bernardino José, Edson Cunha, Fábio Valois, Chico Baterista, José Pinheiro, Luciano Breiner, Júnior Vieira, Edivaldo Muniz, Maria Alice, Eudes França, Marcos Diniz. Seguindo com o programa, vamos agora com a música A Poeira Pegando. Vamos ouvir esta música com seu autor, Rodrigues de Moraes.

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1: Você sempre procurou me incentivar a fazer músicas e então nesse incentivo eu procuro melhorar o meu padrão musical. E sendo assim, eu quero mais uma vez agradecer a você o que tem feito por mim e espero que o público goste dessas minhas músicas que estão aí neste programa.
0: 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Vamos agora com as músicas Papa Resto, Frevo de Rua de Aristóteles Portela com a Banda Municipal. Vitória dos Meus Amores, Frevo de Bloco de Guilherme Pagé com o Coral Sem Capo.

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1: É, com muita satisfação que estou aqui. O incentivo que vocês dão tão grande aos compositores e também ao nosso ritmo pernambucano, que é o frevo, é com muita satisfação.

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0: 2 horas e 1 minuto.
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Olá, tudo certinho por aí? Tá começando agora mais um Faixa Livre pelas ondas da Rádio Universitária 99.9 FM, com retransmissão também pela Rádio Paulo Freire 820 AM. Eu sou Natália Demerri e desejo aqui uma ótima tarde para você que tá na nossa sintonia. Vamos então agora dar início ao nosso Faixa Livre, que tá recheado de música para você.

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3: Faixa Livre aqui na tarde da Rádio Universitária 99.9 FM, comigo, Natália Demerri. Vamos agora com mais música, com a segunda parte aí do nosso encontro de hoje.

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0: O Faixa Livre de hoje vai ficando por aqui comigo, Natália Demery. Muito obrigada pela sua sintonia. Eu te espero sempre de segunda a sexta, a partir das 14h, com muita música aqui pelas ondas da 99.9 FM. Um super beijo pra você. Obrigada. Tchau.
1: Três horas e um minuto.
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0: 3 horas e 30 minutos.
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6: Muito bem, estamos ouvindo o programa Coquetel Molotov aqui na Rádio Universitária FM 99,9. Lembrando que toda a programação da Rádio Universitária FM está também em streaming pela internet. Então, se você não estiver junto com o rádio em outros momentos, você pode acompanhar a Rádio Universitária e toda a sua programação no endereço www.fpe.br/ntvru, colocar lá no seu computador e você ouve aí a programação inteira em streaming pela Rádio Universitária FM ao vivo.

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1: Muito bem, estamos chegando aqui ao final do nosso programa Coquetel Molotov por hoje. Agradecemos a todos vocês pela audiência e logo depois estamos de volta. Fiquem sempre atentos no nosso site coquetelmolotov.com.br para saber as notícias e sempre no nosso Twitter, que é o @nuarcm, para novidades em primeira mão. Continuem aí com a ótima programação da Rádio Universitária FM e logo depois a gente volta. Tchauzinho.
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2: 4 horas.
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0: E aqui, lembrando o saudoso poeta Canhotinho, veja o que ele disse. A minha vida hoje em dia está tão embaraçada que não vejo mais um vulto daqui para ali na calçada. Sendo mulher ainda vejo, mas homem não vejo nada.
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0: Alô, Recife, alô,

0: Rádio Federal de Pernambuco. É a nossa rádio pública levando até você forró, veste e viola, um programa com cheiro de mato e terra molhada. Eu sou Ivan Ferrari na apresentação e Alexandre Silva nos trabalhos técnicos e edição do programa. O nosso muito obrigado pela sua audiência. E agora é com você, meu amigo Alexandre Silva, o seu boa tarde aos nossos ouvintes.
1: Olá, Ivan, internautas, amigos e ouvintes. Muito boa tarde a todas e todos. Sejam bem-vindos a mais uma tarde no forró, veste e viola. Agora é contigo, amigo Ivan Ferraz, o comunicador sertanejo.
0: Boa tarde, meu amigo Alexandre Silva, e parabéns pelo seu trabalho. Assim diz a experiência popular. É pra gente refletir. Vale uma reflexão? Conhecer o passado é a melhor maneira de se compreender o presente. Olhe não a distância que nos separe. Você pode sintonizar o forró, veste e viola em qualquer parte do planeta. É só acessar o nosso site. Anote www.ufpe.br/ntvru. Você acessando esse site vai ouvir toda a programação da Rádio Universitária FM 99.9 Recife, Pernambuco, e o forró, veste e viola de segunda a sexta-feira a partir das 16h. O nosso muito obrigado pela sua audiência. Aos internautas, o meu abraço, um abraço do tamanho do Brasil. Agora aumente o volume do seu rádio, que a festa vai começar, abrindo a porteira do nosso forró com a sequência Na Arte da Cantoria.

Estamos com a sequência na arte da cantoria. Aqui eu cumprimento todos os poetas repentistas, cumprimento todos os apologistas da cantoria, enfim, cumprimento todos vocês que estão neste momento em sintonia com a 99.9 Rádio Universitária FM Recife, Pernambuco, ouvindo forró, verso e viola. O nosso muito obrigado pela sua audiência. Os violeiros repentistas improvisam versos cheios de amor, com o aroma e viço da pastagem verde das primeiras chuvas. Estamos com a sequência na arte da cantoria e aqui vamos ouvir a dupla. Bully Bully, lá da Bahia, e Mocinha de Passira, de Pernambuco. Então, Bully Bully e Mocinha de Passira com mote. A maior virtude do ser humano é saber perdoar quem lhe ofendeu. Em seguida, vamos ouvir a dupla, Antônio Lisboa e Edmilson Ferreira, com o tema Pra Que Tanta Riqueza?

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1: Você está em sintonia com a 99.9 Rádio Universitária FM Recife, Pernambuco, ouvindo Forró Veste Viola. Muito obrigado pela sua audiência. É de segunda a sexta-feira, a partir das 16h. Agora, na sequência musical, vamos ouvir Jorge de Altinho com a participação do inesquecível Luiz Gonzaga, o Rei do Baião. Então, Jorge de Altinho com Luiz Gonzaga cantando a composição de Jorge de Altinho, que tem como título Não Lhe Solto Mais. Luiz Caldas canta a composição de Luiz Caldas e Herbert Azul com o título Pra Vida Melhorar. Aí eu chego declamando do saudoso poeta Zé Laurentino um poema que tem como título O Dançador.

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aqui a 99.9 Rádio Universitária FM Recife, Pernambuco, e o Forró Veste Viola, sempre em sintonia com os amantes da verdadeira música do Nordeste. Agora na sequência musical, Lara Amélia canta a composição de Nanado Alves e Ilmar Cavalcante com o título A Vida é Você. Quinteto Violado canta a composição de Luiz Gonzaga e Humberto Teixeira com o título Assum Preto. Tony Melo chega com a participação do saudoso Genival Lacerda, que Genival Lacerda e João Lacerda cantando com Tony Melo. A música é de Genival Lacerda e Graça Góes, com o título Forró Viola.

0: Eita, olha quem vem chegando.
1: Antônio Mer.
0: Diga, meu amigo João Lacerda. Meu Vavá tá por aí?
1: Estamos na área, viu? João Lacerda, Genival Lacerda e Tony Melo, viu?

Aqui é 99.9 Rádio Universitária FM Recife, Pernambuco, e o Forró Veste Viola, um programa que trabalha em prol da preservação da memória musical brasileira. Agora na sequência musical, Marcos Clay canta de sua autoria Amor para 100 anos. Hélio Donato canta de sua autoria Forró Chamegado.

0: Sua tarde começa aqui na 99.9 Rádio Universitária FM Recife, Pernambuco, ouvindo forró, verso e viola, de segunda a sexta-feira a partir das 16h. Agora vamos à sequência musical, ouvindo Geraldinho Lins. Ele canta a composição de Petrúcio Amorim com o título Parte da Minha Vida. Fulô de Mandacaru canta um dos seus grandes sucessos com o título Paixão Sem Fim. Genildo Souza canta um dos seus grandes sucessos com o título Matutim de Pé no Chão.
1: Um abraço, poeta Petrúcio Amorim, muito obrigado.

contamos com a sua audiência ao Forró Veste Viola, de segunda a sexta-feira, das 16h às 18h, aqui na 99.9 Rádio Universitária FM Recife, Pernambuco. O nosso muito obrigado pela sua audiência. E na sequência musical, vamos ouvir Ed Carlos. Ele canta a composição de Gil de Moraes e Luiz Gonzaga, com o título Pau de Arara. Essa música foi gravada originalmente por Luiz Gonzaga em 1952. Aqui vamos ouvir com Ed Carlos. Ed Carlos cantando Pau de Arara, composição de Gil de Moraes e Luiz Gonzaga. Valda do Forró canta um dos seus grandes sucessos com o título A Sola do Meu Sapato. João Lacerda chega com a participação de Geraldinho Lins cantando Amor do Sertão.

0: E agora vamos a um pequeno intervalo. Continue com a gente que eu volto já. Volto já, é um pelá e outro cá.
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3: 5 horas e 4 minutos.
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0: gente se divertir.
1: Vamos, gente, se divertir, que forró bom tá aqui. Aqui na 99.9 Rádio Universitária FM Recife, Pernambuco. Estamos de volta alegrando os nossos ouvintes. Eu de cá e você de lá, valorizando que é nosso com forró, veste e viola. Um programa com cheiro de mato e terra molhada. E agora vamos à sequência, o melhor da sanfona. E nesta sequência, o melhor da sanfona, que é uma sequência que divulga, valoriza e enaltece a música instrumental, vamos ouvir Severino dos Oito Baixos. Ele toca uma composição de sua autoria e que tem como título Só Sei Tocar Assim.

aqui é 99.9 Rádio Universitária FM Recife, Pernambuco, e o Forró Veste Viola, um programa autenticamente nordestino. Ponha essa ideia na cabeça. Agora o povo quer ouvir O Que o Tempo Não Apagou, com a sequência Do Fundo do Baú. E nesta sequência do Fundo do Baú, vamos ouvir duas raridades musicais com o inesquecível Oswaldo Oliveira. Inicialmente vamos recordar Oswaldo Oliveira cantando Só Vou de Mulata. E em seguida, Coco de Pandeiro.

O melhor da música nordestina está aqui no Forró Veste Viola, pela sua 99.9 Rádio Universitária FM Recife, Pernambuco. É de segunda a sexta-feira, a partir das 16h. Agora vamos à sequência musical, ouvindo Nando Cordel, ele canta de sua autoria, Meu Bombom. Alcimar Monteiro chega atendendo a pedidos, cantando a composição de Ayrton Souza e Alcimar Monteiro com o título Saudade daquele tempo.

forró, verso e viola, aqui na 99.9 Rádio Universitária FM Recife, Pernambuco, a melhor programação de forró no seu rádio. Vamos à sequência musical, trazendo a Cisão, lá da Fazenda São Miguel, Serra Talhada. A Cisão canta de sua autoria, Pau nas Coisas. Luiz Wilson, esse pernambucano de Sertânia,

reside em São Paulo, tem o seu programa Pintando Sete na Rádio Imprensa. E aqui Luiz Wilson chega atendendo a pedidos, cantando em sua autoria A Tampa e a Panela. Heleno dos Oito Baixos também chega atendendo a pedidos, cantando de sua autoria Coco de Maria Disse.

aqui é 99.9 Rádio Universitária FM Recife, Pernambuco, e o Forró Veste Viola, um programa autêntico como você gosta. Agora, na sequência musical, vamos ouvir Valdones. Valdones, ouvindo o nosso programa lá em Fortaleza, Ceará, ao lado de toda a sua família. Obrigado, meu amigo Valdones, pela sua audiência. Valdones canta a composição de João Silva com o título Aprendi com o Rei. Chico do Forró, também ouvindo o nosso programa lá em Jataúba, agreste de Pernambuco. Chico do Forró ouvindo o nosso programa ao lado de toda a sua família. E aqui ele canta, atendendo a pedidos, a composição de Dejinha de Monteiro com o título Viver de Aparência. Antônio Paulino também chega, atendendo a pedidos, cantando a composição de Luiz Pereira e Marcelo Assis com o título Paraíso do Meu Céu.

aqui a 99.9 Rádio Universitária FM Recife, Pernambuco, e o Forró Veste Viola, programa que acredita na riqueza cultural de Pernambuco e do Nordeste. Agora na sequência musical, Ronaldo Aboiador chega cantando a composição de Ronaldo Aboiador, Elias Lourenço e Gaguinho Aboiador, com o título Tributo ao Rei do Baião. Onildo Barbosa chega cantando a composição de Judivan Macedo com o título Volta, Seu Luiz. Aí o dia vai terminando, a noite vai chegando, é hora de reflexão. É hora de reflexão ouvindo Luiz Gonzaga, o eterno rei do Baião, cantando Ave Maria Sertaneja. Composição de Júlio Ricardo e Ode Oliveira, gravação 1964.

O que é bom dura pouco. 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Estamos chegando ao fim de Forró, Versa e Viola. Na técnica e edição do programa, Alexandre Silva. Obrigado, meu amigo Alexandre Silva, e parabéns pelo seu trabalho. A você, ouvinte, o nosso muito obrigado pelo carinho de sua audiência e até o próximo programa, se Deus quiser.

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1: 6 horas.
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11: Olá, ouvinte da Rádio Universitária 99.9 FM e da Rádio Paulo Freire. E a você que nos acompanha pelas plataformas digitais. Estamos começando o programa Fora da Curva. Eu sou Paula Reis, jornalista e professora do Departamento de Comunicação Social da UFPE. É um prazer estar com você. Olhando para a nossa história, a construção do Brasil foi baseada em uma série de violações dos direitos humanos, desde a escravidão até a história recente da ditadura militar, implantada a partir do golpe de 1964. Para garantir que os erros do passado não sejam repetidos, os lugares de memória são um dos pilares fundamentais para a educação em direitos humanos. Eles servem para guardar a memória e preservar o direito à verdade, à justiça e à reparação. Por isso, o programa Fora da Curva de hoje pergunta: como valorizar os lugares de memória? Para responder à questão, recebemos a professora do Departamento de Antropologia e Museologia da UFPE, Ana Paula Brito. Seja muito bem-vinda, Ana Paula.
12: Obrigada, Paula. Estou super animada de estar aqui com vocês.
11: E também recebemos a professora do Departamento de Comunicação Social da UFPE, Elane Gomes. Elane, seja muito bem-vinda.
13: Obrigada, Paula. Um prazer estar aqui com vocês.
11: Eu lembro a você, ouvinte, que o Fora da Curva também é transmitido ao vivo pelo canal no YouTube da Rádio Universitária Paulo Freire. E por lá você pode enviar perguntas e comentários. Bom, vamos começar entendendo melhor sobre esses lugares

de memória, né? Que também são chamados de sítios de memória e consciência, né? Que são instituições de preservação da história recente do Brasil, especialmente no que diz respeito à luta pelos direitos humanos, defesa da democracia, recuperação de narrativas de resistência. Então, Ana Paula, qual a importância, né, que já está evidente, mas eu acho que é preciso a gente aprofundar isso, desses sítios

0: pela ausência de responsabilização de vários crimes cometidos ao longo da história do Brasil e que ficaram na impunidade, como são os crimes da ditadura civil-militar de 1964, né? Então, esses lugares de memória, que são lugares que são ativados para recordar passados, um lugar de memória pode ser de diversas formas, né? De diversas memórias ativadas. Mas quando a gente fala especificamente de sítios de memória e consciência, nós estamos nos referindo a instituições museais e de memória que são espaços privilegiados de comunicar essas memórias de violências, de crimes de lesa humanidade, para que nós possamos, no presente, fazer essa conexão, entendendo em que medida esse passado de violência, de traumas, interfere no nosso presente hoje. E aí a gente faz esse pulo do gato da memória para ação, né? Que é toda essa ativação em volta da consciência. Como é que a gente vai ter consciência sobre as violências e os abusos que a gente ainda tem enquanto cidadãos e cidadãs no presente? Entendendo essa luta histórica, né, pela democracia, pela valorização dos direitos humanos. Então, e também entendendo em que medida nós somos agentes ativos, né, com posições políticas, que política é o pão que a gente come, política é a água que a gente usa para tomar banho, para beber, né? Política é tudo que a gente faz. E aí a gente precisa desses espaços, dessas instituições, para preservar essas memórias que foram silenciadas historicamente no Brasil, ativá-las no presente e entender em que medida elas são importantes para que nós tenhamos consciência da nossa ação e de como a gente tem direitos que precisam ser reivindicados continuamente, né? Uhum. Eu costumo dizer que a democracia é uma menina ainda no Brasil e a gente precisa cuidar das nossas meninas, das nossas mulheres, né? Uhum.
1: Elane, você da comunicação, né, que está participando desse projeto com Ana Paula, esse projeto dos sítios de memória e consciência, que depois Ana Paula pode explicar melhor também, comunicar, né, é muito importante, é fundamental, inclusive, porque o sítio pode existir belamente, lindamente, mas se a gente não comunica, a sociedade não conhece e não vai lá visitar, né?
2: Exatamente. Quando a Ana me convidou para participar do projeto, foi justamente pensando nisso, assim, na importância da comunicação, né? A gente até conversa muito sobre isso, de ter essa educação a partir da comunicação, né? A educação, a comunicação trazendo esse esclarecimento para a sociedade, trazendo essa perspectiva mesmo de reflexão, né, de consciência crítica e trazer a partir dessa identidade, desse resgate histórico, uma memória social, para que a partir daí a gente possa discutir, possa trazer reflexões mais amplas para a sociedade a partir da comunicação. Então, é justamente pela comunicação que a gente traz esse conhecimento, que a gente traz esclarecimentos, inclusive, né, o que são os sítios de memória, como é que esse processo, né, se dá ao longo da história, da sociedade mesmo. Então, acho que a comunicação é esse eixo que faz a ligação, né, do que são os sítios e de como é que a sociedade ela pode trazer esse olhar mais reflexivo, mais consciente sobre eles.
1: Ana Paula, você faz parte da rede, né, brasileira de pesquisadores de sítios de memória e consciência. E essa rede está em todo o Brasil. Como funciona esse projeto, essa rede?
0: É uma rede que foi criada na Paraíba durante o primeiro seminário de pesquisa e documentação em sítios de memória e consciência e congrega não só pesquisadores da academia, mas ativistas do campo da memória social, dos direitos humanos, da museologia social, da museologia de memórias traumáticas, pessoas interessadas em ativar continuamente essas memórias que foram e seguem sendo, em grande medida, marginalizadas, silenciadas, né? E nós temos representantes de todo o território nacional, temos pesquisadores e ativistas, os chamados empreendedores da memória, como diria Elizabeth Gelin, em todas as regiões. Temos alguns membros também de fora que estão interessados em saber o que o Brasil tem produzido em termos de processos de memorialização, patrimonialização e musealização de memórias traumáticas. Quer dizer, todo esse arcabouço teórico e metodológico de como enfrentar essas memórias de passados traumáticos.

0: com sentido e ações no presente. Né? Nós temos nos reunido virtualmente, é um grupo aberto, qualquer pessoa que quiser entrar, pode entrar no site www.rebrapesc.com e acessar as nossas atividades. Temos vários programas conectados por memória, clube de cinema, ativações em espaços públicos. E na ação de dezembro, chamando aí o Dia Internacional dos Direitos Humanos, nessa data emblemática de todo mundo que celebra no dia 10 de dezembro, né, essa importância da gente pensar e agir em defesa dos direitos humanos, né? Então, essa semana que a gente vem divulgar também é uma ação também da RebraPesc.
1: Ótimo. Quais são os sítios? Vamos entrar agora um pouco, conhecer, né? Fazer uma apresentação dos sítios mais destacados ou os sítios que participam já dessa semana, né? Vai ser a partir de 8 de dezembro, né?
0: De
1: 8 a 12. Incentivando a sociedade a visitar os sítios, né? Aqui em Pernambuco, a gente tem o Sítio Memorial da Democracia, que fica no Sítio da Trindade, no bairro de Casa Amarela. E pelo Brasil tem outros. Eu queria que a Ana Paula contasse para a gente esses sítios, a importância de cada um deles, a atuação, a característica.
0: Eu estou toda da divulgação hoje, viu, Paula? Vim também divulgar uma plataforma que está em construção, já está sendo alimentada aos poucos. E a gente conta com você, querido ouvinte, também, que deseja contribuir, marcando esses lugares que ainda não estão mapeados, mas que são importantes. Então, aí na sua região, você que está ouvindo, vai lá no site smcbrasil.com, que é a sigla de Sítio de Memória e Consciência. Então, smcbrasil.com, e tem uma cartografia virtual, Paula, em que a pessoa ouvinte pode acessar, por tipologias e por temáticas, esses sítios de memória em todo o território nacional e também contribuir. Tem uma aba específica, colabore, e a gente conta com que várias pessoas possam acrescentar esses vários outros sítios, né? Que são espaços dedicados a memórias e que ativam essas memórias de violências, né? Essa semana vai ser muito bacana, chamada Semana Nacional de Visita a Sítios de Memória e Consciência, em que a gente está fazendo uma ação integrada com o Instituto Brasileiro de Museus, o IBRAM, e vários outros parceiros interinstitucionais, interregionais. E aí, nas 5 regiões, nós vamos ter ações dando ênfase, sobretudo, no dia 10, mas também em vários outros dias. Então, a gente tem, por exemplo, na região sul, o Museu das Missões, que está lá na fronteira quase com a Argentina, né? Em que a direção está organizando uma visita mediada com ações de rodas de conversa para fomentar essa discussão da importância de, sim, enfrentarmos essas memórias traumáticas. Aí a gente tem na região sudeste o Museu Histórico Nacional, que também vai fazer uma visita especial na exposição temporária, que discute os legados da escravização no Brasil, né? E vamos fazer uma atividade externa maravilhosa, né? Ativando essas memórias do combate a essas violências que historicamente a população negra enfrenta no Brasil. Aqui no Nordeste a gente tem vários sítios, viu? Então, aqui em Pernambuco, a gente vai ter no Memorial da Democracia de Pernambuco uma atividade no dia 10, uma visita mediada com uma roda de conversa com o ex-preso político. E também eles estão programando várias outras ações. Por exemplo, a gente tem um destaque de uma ação cultural da Secretaria de Direitos Humanos no Mercado Eufrásio Barbosa. A gente vai ter uma oficina sobre música e censura no dia 13 de dezembro, no Memorial da Democracia de Pernambuco, que você já bem lembrou, fica no Sítio da Trindade, está sempre aberto para receber pessoas e atividades. Temos outras instituições no Nordeste, no Ceará, na Paraíba, que também vão fazer ações. E a gente está aí, aos poucos, programando uma agenda repleta de atividades. Então, a gente convida as pessoas a acessarem essas plataformas virtuais das instituições mapeadas no SMC Brasil e também os arrobas das instituições, né? Então, no caso aqui de Pernambuco, a gente tem o arroba Memorial da Democracia de Pernambuco, que vai programar essas atividades e divulgar.
1: Maravilha. A gente está recebendo aqui comentários de ouvintes, aplausos na nossa transmissão do YouTube da ouvinte Isabelle Arruda. E a ouvinte Maria Eduarda Fernando diz: tema muito importante. Obrigada pela audiência e fique à vontade para fazer comentários e perguntas. Bom, aqui em Pernambuco, a gente tem o, como a gente está vendo falar,

0: falando, né? O Memorial da Democracia, no sítio da Trindade, que guarda a memória da luta contra a ditadura e também do movimento de cultura popular, né? Que aconteceu nos anos 60 aqui em Recife. Nós fomos ouvir o professor e coordenador da cátedra, Dom Helder Câmara, de Direitos Humanos da Unicap, Manuel Moraes, que participou ativamente da construção desse espaço, né? Desse Memorial da Democracia. Vamos ouvir.
1: Memorial da Democracia, Fernando de Vasconcelos Coelho, de Pernambuco, é o órgão de continuidade da Comissão da Verdade do Helder Câmara. Quando a criação da Comissão da Verdade, em 2012, a legislação, no seu artigo 11, já previa a criação do Memorial da Democracia como órgão que dá seguimento a todas as iniciativas e monitoramento das recomendações da Comissão da Verdade. Esse papel de órgão de continuidade, ele se faz necessário como uma doutrina internacional, no sentido de que as comissões da verdade, elas precisam surgir, mas elas também recomendam, né? Elas deixam um legado. E esse legado precisa ser administrado pela sociedade, tendo em vista de que o Estado, ele muitas vezes, em função da sua omissão, né? Ele não desenvolve políticas de memória nem de reparação. Isso é algo global, não é local. Em nosso caso, em Pernambuco, a criação do Memorial da Democracia, onde funcionou o antigo Movimento de Cultura Popular, no CI Trindade, foi algo muito significativo, porque representa aquele casarão um espaço de memória da luta pela alfabetização e pela educação republicana. Foi ali que Paulo Freire iniciou seus primeiros movimentos, junto com Norma Borba, Germano Coelho, Paulo Rosas, e o Movimento de Cultura Popular representou um movimento de fortalecimento, de politização da classe trabalhadora, para que os operários das fábricas pudessem não só ter acesso a emprego, mas também ao conhecimento, à cultura, e com isso pudessem exercer um direito fundamental, que é o direito de votar. Hoje nós já avançamos, temos o direito de votar, né, a partir da nossa Constituição de 88, como cláusula pétrea. A perspectiva do julgamento dos generais golpistas, não é, presos, assim como o ex-presidente Bolsonaro, nos últimos dias, mostra que a nossa democracia e a nossa Constituição se fortaleceu ao longo desses anos. E eu gostaria de resgatar que os crimes, né, ou seja, a criminalização da tentativa de golpe de Estado e da tentativa de se insurgir contra um presidente eleito, como aconteceu com os golpistas, né, em trânsito e julgado, condenados por golpe de Estado, foi inserido no Código Penal a partir da pressão criada pelas Comissões da Verdade e a Comissão Nacional da Verdade. É a chamada democracia defensiva, em que a democracia desenvolve instrumentos de defesa e de autotutela. Portanto, nós estamos vivendo um momento extremamente necessário de resgate das políticas de memória, ou talvez, eu poderia até dizer, do início mesmo de políticas de memória, como é o caso do Memorial da Democracia. Sua importância intrínseca não está apenas e tão somente em ser um espaço de memória, que isso já por si só é algo extremamente positivo, mas é o legado, é a manutenção, é a continuidade, é o fortalecimento, é a ampliação da luta por justiça de transição, que no meu doutorado eu chamei de justiça de transição programática, justamente por entender que a justiça de transição precisa ter aliada, né, a todas as ações de natureza jurídica, políticas públicas que assegurem às próximas gerações o direito à democracia, o direito à liberdade de expressão, o direito a poder se organizar de forma pluripartidária, sem que seja feita nenhum tipo de tutela ideológica, a não ser aquela que pratica, né, ou seja, aquelas ideologias fascistas que são antissistemas, né, que são antidemocráticos, né? Então, nessa perspectiva da democracia defensiva, o memorial encontra-se no lugar próprio, está no coração da nossa cidade, desenvolvendo um papel fundamental com a juventude, que é fortalecimento dessa consciência coletiva de que a democracia precisa ser fortalecida todos os dias, mas também através de instituições. E que nós possamos celebrar nesse programa o avanço dessas políticas de memória, mas que infelizmente

0: preciso ser dito, muita coisa ainda precisa ser feita. O Memorial da Democracia é um ponto de partida para muitas outras iniciativas. E que elas venham, e que venham logo, com recursos, com financiamento e com capacidade de produzir um conhecimento que, inclusive, o mundo todo espera também conhecer, a partir do exemplo que o Brasil está dando. Muito obrigado.
1: Muito obrigada, né? Eu que agradeço ao professor e coordenador da cátedra do Helder Câmara de Direitos Humanos da Unicap, Manuel Moraes, que participou da Comissão da Verdade e da construção do Memorial da Democracia, né? Então, muito importante essa questão da mobilização da sociedade para exigir do Estado, né, esses sítios, não só esses sítios, mas reparação, toda uma política. De memória, eu gostei, achei interessante esse termo que ele usou, né? Política da memória. Porque a rigor o Estado só age se houver a pressão da sociedade, né? Como você vê essa questão, Ana Paula?
2: Primeiro, agradecer a participação do professor Manuel e, em nome dele, saudar a minha querida amiga Amparo Araújo, o querido Cajá, em nome deles, todos esses ex-presos políticos e familiares de vítimas que foram os primeiros, Paula, a demandar historicamente no Brasil essas ações de políticas públicas de memória, né? Todas as instituições que nós temos, devemos, né, a essa luta histórica desses empreendedores de memória. E aí eu chamo a atenção para essa pauta do dever de memória. Esse dever de memória, de empreender políticas públicas de memória sobre passados de violência, como é o caso da ditadura, mas de várias outras violências, é do Estado. O Estado nacional, o Estado estadual, o Estado municipal, né? O Estado precisa dar condições adequadas para que esses equipamentos museológicos operem. Porque é muito fácil criar um museu, mas manter um museu com uma programação cultural, com exposições temporárias, com ativações contínuas, porque a memória a gente não resgata, né? Ela sempre precisa ser ativada. A memória é sempre feita no presente e a gente precisa de recursos para isso. A gente precisa de recursos para isso, né? Nós temos no Brasil alguns momentos de políticas públicas de memórias em termos de governo. E aí os governos mais progressistas têm empreendido mais ações nesse sentido. Mas, lamentavelmente, a gente ainda não tem no Brasil uma política pública de Estado de memória, né? E, nesse sentido, a gente precisa fomentar, reivindicar o direito à memória, que é diferente do dever. O dever é do Estado, mas nós, sociedade civil, nós temos o direito a acessar essas memórias. E esses museus, esses sítios de memória e consciência são espaços privilegiados para que nós possamos, enquanto sociedade civil, ter esse direito, sabe?
1: Quer
3: Eu queria
1: acrescentar?
3: acrescentar, assim, é bem importante isso que Ana Paula está falando, de ativar a memória a partir do presente, né? A gente sempre acaba levando muito memória para o lado da história, para o lado do passado, mas é dever de todos ativar essa memória hoje, né? Então, por isso que a gente tem muito conversado sobre isso, da importância da comunicação, de trazer isso para o presente, né? Para discutir isso em sociedade no presente. Então, acho que essa é a frase que fica, inclusive, né? De ativar essa memória no presente.
1: A gente recebeu aqui outro dia Marcelo Santa Cruz, né?
3: Sim.
1: E ele disse uma coisa muito interessante, que ele disse que como o filme Ainda Estou Aqui resgatou e fez com que houvesse mais atenção
3: Sim.
1: da sociedade para essa questão, né? Da memória.
2: Furou
1: E
2: bolhas, né?
1: furou bolhas, exatamente. Então, justamente, Elane, como a comunicação ela é potente, né? Principalmente quando ela tem afeto, quando ela fala com muita afetividade, como é o caso do filme, né?
3: É verdade. E de como a comunicação ela é importante para agregar, né? Para trazer esse pessoal para junto, para essa compreensão. Por isso que a ideia da comunicação é que ela seja não somente educativa, mas ela seja mobilizadora, né? Que a gente consiga trazer essa mobilização para a compreensão e preservação desses espaços, para que essa memória ela seja ativada e a comunicação ela parte disso, né? Que essas ativações elas ocorram no dia a dia, né? Nesse mundo ao redor, em prestar atenção às coisas que a gente vive hoje. A preservação dessa memória faz parte, nos constitui, né? De quem a gente é, de quem a gente quer plantar, né? Do que a gente quer plantar para o futuro. Então, a comunicação, ela parte disso, desse afeto, desse imaginário, dessa memória,

0: mas também dessa necessidade de mobilização. É assim que a gente acredita, né?
1: Agora, entendendo mais, recebemos aqui um comentário, mais um comentário de um ouvinte, o ouvinte Jocely de Oliveira diz: é essencial essa discussão, parabéns pelo trabalho. Muito obrigada pela audiência, Jocely. Em relação aos lugares de memória, eu queria, Ana Paula, que você explicasse a diferença dos museus, por exemplo, assim... os lugares de memória têm variados, os sítios de memória e consciência, né? Tem variadas configurações, tem museus e outros mais que você pode dizer, e que é diferente de monumentos, né? Por exemplo, aqui no Recife tem o Monumento de Tortura Nunca Mais, fundamental, né, para a memória, mas aí ele não é exatamente um sítio de memória. Como é que a gente pode entender melhor isso?
2: Então, dentro desse bojo que o Brasil atravessou de políticas públicas de memória, uma das ações foi da Comissão da Anistia de empreender recursos para que nós tivéssemos monumentos espalhados em todo o Brasil para ativar essas memórias, né? Então, essas instalações artísticas, na maioria das vezes, placas, obras de artes, são monumentos estabelecidos em espaços públicos para fazer memória sobre determinado acontecimento, ativar no espaço público essas memórias muitas vezes incômodas, né? Quando a gente vai para um aspecto de ativação museológica, a gente vai para uma dimensão de instituição. Então, essas instituições podem ser chamadas de diversas formas e nós encontramos no Brasil e no mundo inteiro essas diversas tipologias, diversas formas de nomear esses espaços. Então, a gente tem memoriais, museus, centros culturais e de memória, pontos de memória. Há diversas formas de nomear, mas no bojo de tudo isso, desses vários nomes, o mais importante é reconhecer esses equipamentos como sítios de memória e consciência, porque são espaços que têm uma regularidade de ações concretas para continuamente ativar. Então, se a gente tem um monumento como o Monumento Tortura Nunca Mais aqui no Recife, né? À medida que ele é ativado, ele passa a ter uma ação de memorialização ou musealização ali no lugar. Ele precisa continuamente ser ressignificado, porque ele sozinho pouco comunica, né? Então, nós precisamos continuamente não só ativar esses monumentos, mas também colaborar com as ações concretas desses diversos sítios de memória, né?
1: Uhum. Para quem chegou agora, nós estamos conversando como valorizar os lugares de memória com Ana Paula Brito, professora do Departamento de Antropologia e Museologia da UFPE, e com Elane Gomes, do Departamento de Comunicação Social da UFPE. Elane, e como é que você está, a sua parte da comunicação aí nesse processo de mobilização, né?
0: Bom, quando a Ana me convidou para participar do projeto, a gente tinha muito essa preocupação de trazer essa comunicação bem de dentro para fora, né? Como ela sempre fala, a ideia é que tenha essa ativação, de que as pessoas tenham essa consciência. Então, a gente pensou numa comunicação e que a gente vem trabalhando, uma comunicação não somente mobilizadora, mas que tem essa característica institucional, né, para trazer legibilidade, para trazer toda essa parte ética mesmo de como conduzir essa comunicação mais educativa, né, para trazer a consciência mesmo do que são os sítios de memória, uhum. Trazer, evocar esses espaços de preservação, de trazer tudo para que a gente possa trabalhar da melhor forma possível essa comunicação mais madura, sensível. Por que a gente sempre conversa isso? Porque isso acaba sendo um tema muito sensível, né? Então, uhum. Como tratar disso diante de uma sociedade que tem muito recente, Ana sempre fala isso, da democracia ser uma menina, da gente ter muita coisa muito, muito mais próxima, assim, de um período mais próximo que a gente consegue lembrar. Então, a ideia é que o nosso trabalho de comunicação seja uma comunicação mais sensível, de buscar explicar, de buscar trazer essa sociedade para junto, de compreensão. Então, a gente está focado nesses três eixos: institucional, mobilizadora, educativa. E aí, a produção do trabalho de comunicação é sempre nesse sentido, né, de explicar, de levar para a sociedade essa memória social e, a partir daí, a gente construir um conhecimento em conjunto.

0: e que essas ativações elas acabem sendo permanentes, né? Que a gente consiga, por exemplo, trazer essa comunicação de mobilização para junto, para presente. Então, todo o nosso trabalho de comunicação ele é pensado assim, trabalhando muito plataformas digitais, né? Hoje a gente trabalha com um público mais jovem. Então, esse processo de memória ele tem que ser muito presente, inclusive nas redes sociais, nas plataformas digitais, para que esse público mais jovem tenha consciência do que a gente viveu, né? De que esses sítios de memória e consciência são importantes para o nosso futuro enquanto sociedade. Então, a nossa comunicação é pautada em plataformas digitais, esse processo de educação, de comunicação e a parceria entre instituições, que acaba aumentando essa rede, né? Essa rede de trabalho e buscando mais pessoas para trabalhar junto com a gente.
1: É muito, muito importante essa questão, né? Dessa questão de trazer para a atualidade, né? E outro dia, em sala de aula, meus alunos fizeram uma atividade de entrevistar velhos militantes perseguidos políticos. E um depoimento dos alunos, a gente fez uma aula de socialização desse processo, de como foi entrevistar esses velhos militantes. E um dos alunos disse que estava impressionado porque não sabia que a ditadura tinha acontecido nessa dimensão, nessa intensidade. E assim, ouviu falar, mas não tinha a real conhecimento, a concretude. Porque ele dizendo que no ensino médio passa muito superficialmente, né? Passou muito superficialmente por isso. E ele estava, assim, descobrindo essa história. Então, essa importância. A memória é um espaço de disputa, né, Ana Paula? E a gente tem ainda muito fortemente essa disputa, porque a gente encontra ainda muitas pessoas achando que aquele período foi muito bom, era o período de desenvolvimento econômico do Brasil, né? Vem o milagre econômico e tudo mais. Então, a gente não conseguiu construir uma memória traumática, de fato, né? Então, é esse espaço de disputa que eu queria que você comentasse um pouco essa questão da memória.
2: Essa elaboração vai ser sempre contínua, né, Paula? A gente vai sempre ter disputas de narrativas e, por isso, a importância das investigações e da comunicação que, de fato, difunde, democratiza esse conhecimento, né? A ditadura de 64 ainda é desconhecida por muitos, não só jovens, né? Eu lembro da minha mãe que faleceu durante a pandemia, Dona Wanda, que me dizia assim: minha filha, por que você tanto estuda? Porque eu saí da Paraíba, fui fazer mestrado no interior do Rio Grande do Sul, depois doutorado em São Paulo, saí rodando. Ela: por que tanto estuda, menina? E eu expliquei para ela o que eu estudava, né? As memórias do passado traumático da ditadura, né? Primeiro eu comecei com os escrachos, os torturadores, que foram jovens que reivindicaram no espaço público demonstrar que esses médicos que seguem atuando hoje atuavam em sessões de tortura, medindo até que ponto as pessoas sobreviviam ou não às sessões de tortura, né? Depois, como a sociedade civil organizada na Argentina, no Brasil e no Chile reivindicaram a visibilidade desses lugares que foram cárceres da ditadura e que se transformaram em museus, né? E aí eu disse para ela o que foi a ditadura, falei um pouco dos testemunhos, dos sobreviventes. E minha mãe começou a chorar. Mãe, tinha 55 anos. Eu disse assim: ô, minha filha, por que você não estuda uns castelos, umas obras de arte, umas coisas bonitas, né? E aí eu olhei para minha mãe, que era semi-analfabeta, e eu disse para ela: por causa das gentes, Dona Wanda. E essa resposta silenciou ela. E disse: pois vá-se embora, né? E é por causa da gente, sabe, Paula, que a gente precisa continuar ativando essas memórias, dizendo que o que aconteceu foi uma ditadura e não um regime militar. Porque quando a gente nomeia as coisas corretamente, elas passam a ter mais sentidos. A gente precisa dar nome aos bois e às vacas, né? Quando a gente fala do Carlos Alberto Brilhante Ustra, que é um nome importante para a história nacional, sim, sem dúvida, homenageado pelo ex-presidente condenado Bolsonaro, a gente precisa dizer que Ustra foi o único torturador no Brasil a ser responsabilizado pela justiça brasileira, a ser reconhecido como torturador da ditadura. Então, a gente precisa esclarecer esses fatos e continuamente cobrar justiça, responsabilização, e o caminho para isso é a memória.

0: Muito bom. A ouvinte Letícia Costa comentou: diálogo muito rico, obrigada pela audiência. Pois é, e aí vindo para o hoje, né? Como essa condenação da tentativa de golpe de 8 de janeiro de 2023, ela, e a condenação e agora finalmente o cumprimento da pena, né? Como isso reforça essa luta pela memória, como vocês veem isso?
1: A gente estava conversando, acho que há uma semana, né? Antes disso acontecer, e a gente estava conversando justamente sobre esse processo de comunicação, da importância que é e que tem, não somente para as novas gerações, mas para a sociedade como um todo. E a gente disse, poxa, ficamos bem pertinho, né? De viver tudo novamente, e a gente nem, às vezes nem para para refletir, e de como é importante a gente relacionar isso também, de como as novas gerações precisam ter essa consciência de que agora, o que é um ano, né? Ou pouco mais. Uhum. A gente estava bem pertinho de viver tudo novamente e a gente não tem essa reflexão e não tem a profundidade, né, de que o que essa pena representa, essa prisão representa para todos nós, para que estamos aqui conversando sobre esse tema e falando sobre a necessidade de memória, de ativar, né, essas memórias, não somente no público mais jovem, mas em toda, trazer essa consciência novamente e de como essa data, esse 8 de janeiro, acabou deixando a gente mais perto do que imaginava, né, do que a gente imaginava. Então, são ações como essa que fazem a gente refletir a importância dessa prisão, dessa condenação, né, e a importância da gente trabalhar esse tema em sociedade, de trazer isso de volta, né? Esse tema, sempre que for possível e necessário. Porque a gente precisa manter essa memória ativa, a gente precisa, inclusive, conversar sobre isso em casa, com os nossos filhos, não somente deixar, né, na mão do livro de história, da escola, mas que isso precisa ser presente, isso precisa ser discutido. A minha filha tem 5 anos, a filha de Ana tem por volta dos 5, 6. Então, elas precisam saber. Essa é uma memória muito recente que a gente passou e que a gente quase passa novamente. A gente quase vive tudo isso novamente. Então, o processo de comunicação, de mobilização, a gente tem falado muito sobre isso, mas institucional também, né? Da gente conversar sobre isso em vários espaços. De estar aqui, inclusive, falando sobre isso dentro de uma universidade pública, né? Trabalhando esse tema tão importante para a sociedade, tão importante para os jovens que nos escutam. Então, é obrigação nossa, minha enquanto professora, Ana Paula também. Então, a ideia da gente estar aqui evocando esse tema é justamente por um compromisso social. Né? A gente tem esse compromisso.
2: Aí eu vou divulgar de novo, mais coisa. Vou divulgar uma série do podcast Memória para Quê, que está em todas as plataformas, Memória para Quê. E a primeira temporada desse podcast fala sobre memórias traumáticas e o 8 de janeiro, né? E aí, Paula, é muito importante a gente estar aqui desde o começo falando da importância da memória, memória, memória, memória. E tem um lema muito importante na América Latina como um todo, que é a memória para o nunca mais. Lembrar para não repetir, né? E aí eu queria chamar a atenção da importância de que a memória sozinha não garante o nunca mais. E a prova concreta é o 8 de janeiro. Veja, nós temos 7 sítios de memória e consciência sobre a ditadura atualmente abertos, com funcionamento regular em todo o território nacional. Nós tivemos, sim, 3 governos federais que tiveram maior ênfase de ações concretas para a promoção de memória, verdade e justiça no Brasil. Mas tudo isso, todas essas ativações, os filmes que são muito importantes porque foram bolhas, né, e falam sobre a importância dessas memórias, sempre no plural, né, porque são várias, não foram suficientes para impedir e dar consciência a vários cidadãos e cidadãs brasileiras que conscientemente saíram de suas casas e foram reivindicar uma nova ditadura. A cessão de direitos, a volta de censura, a volta de repressão, a volta de desaparecimentos forçados, legalizados pelo Estado. Isso é muito grave. Isso nos alerta para a importância de que só fazer um museu e não ativá-lo continuamente, de fazer ações contínuas em diversas dimensões, com comunicações plurais, acessíveis a toda a população, é importante. E a responsabilização, né, por meio da condenação que a gente vê recente,

0: agora é ímpar na história nacional. É muito importante, porque isso alerta para que novos criminosos com tentativas golpistas saibam que nós estamos de olho aberto e arreganhado e que a gente não vai deixar mais que a democracia seja suspensa no Brasil, né? Essa é a mensagem que o Estado brasileiro diz. Nós vamos defender a democracia e qualquer um que tentar derrubá-lo vai enfrentar um Estado organizado com instituições fortes que estão dispostas a defender essa menina mulher.
1: Muito bom. Inclusive, agora, por ocasião desse 8 de janeiro, né, e toda a movimentação da extrema-direita no parlamento brasileiro, a questão dos direitos humanos vem à tona, né, quando foi negado isso o tempo todo. Como é que vocês veem essa questão, né? Inclusive, o termo anistia. Anistia começou a ser pauta da extrema-direita, né? Agora, por ocasião da circunstância, né? Então, como vocês veem essa questão? Porque a gente tem que entender que a anistia lá de 1979 era uma anistia para os perseguidos políticos, né? Que acabou dando anistia, enfim, os militares conseguiram anistiar também os militares, por isso que a gente não tem nenhuma punição até hoje, né? Aos torturadores, nem nada. Mas, de qualquer forma, anistia sempre foi um termo da luta progressista pela defesa da democracia, né? E agora estavam tentando tomar esse termo, né? É. Como é que vocês veem isso?
0: Veja, a gente tem trabalhado muito isso na Rebrapesc, nos encontros abertos, que essas estratégias de memorialização e patrimonialização não são só do campo progressista. A gente tem assistido em toda a América Latina e também em outros continentes vários políticos de extrema-direita, outsiders na política, como é o caso do Milei na Argentina, que têm empreendido ações concretas de memorialização a favor de estados autoritários, de ofensas a grupos historicamente marginalizados. Então, criar museus, criar monumentos, fazer filmes, estabelecer dias de memória histórica não é um recurso mais utilizado só pelo campo progressista. E é preciso a gente estar muito atento a isso, né? A extrema-direita está muito atenta. A gente tem, por exemplo, no Peru, recente, Paula, em um único mês, o Museu Federal, que trata sobre a memória do conflito armado interno no Peru, teve 3 diretores. E a Organização da Sociedade Civil, dos movimentos sociais e de direitos humanos, está super preocupados com essas interferências diretas. A gente tem nos Estados Unidos o Trump, que está determinando alterações das exposições de longa duração dos museus relacionados à memória da escravidão, aos direitos humanos, né? Então, o próprio caso brasileiro, né? A gente tem uma luta histórica da criação do Memorial da Anistia em Belo Horizonte, que durante o governo Bolsonaro, a então ministra Damares mandou fechar o museu, mandou a polícia chamar para audiências professores da UFMG. Então, é preciso a gente estar atento e forte, né? A gente não tem muito tempo de não fazer ações concretas e democráticas de memória, porque a extrema-direita também está muito atenta a isso.
1: Elane quer acrescentar.
2: E não amenizar nas palavras, né? Eu acho que a gente tem essa obrigação, né? Então, a anistia, estou usando o termo anistia, não deixar para lá, prestar atenção a tudo que a gente está falando. Essa linguagem também é muito importante, né? Então, é muito importante que a sociedade ela compreenda as palavras da forma como ela deve ser compreendida, né? Como elas devem ser compreendidas. Então, isso que Ana falou logo no começo, dar nome aos bois e às vacas, bem correto, porque a gente precisa ter compreensão da linguagem, da forma de expressão. Então, estar atento a todos esses sinais e não somente ao que a gente acompanha, ao que a gente vê, aos recortes das narrativas, né? Então, a ideia é que a sociedade ela seja educada a compreender o todo, né? Que ela consiga compreender tudo isso que a gente vive nos pormenores, nas minúcias, na linguagem, né? Na forma como se expressa, na forma que nos lugares que ocupa. Né? Uhum. Então, tudo isso é bem importante para que essa sociedade ela tenha essa memória muito ativada, né? Como a Ana gosta muito de colocar, essa memória é muito presente, Então,

0: acho que essa esse é o caminho.
1: E a própria noção de direitos humanos também está sendo colocada em xeque aí, né? Porque a extrema-direita querendo agora reivindicar também direitos humanos, né, Ana Paula?
2: Ô, Paula, só complementando que a Elane, a gente é parceria, né? E ela fala isso da importância da palavra, né? Eu tenho chamado muita atenção na RebraPesc, nas minhas aulas, de que a gente traga esse peso que realmente é, né? A gente está falando de memórias traumáticas. E aí eu costumo brincar que vamos deixar a sensibilidade, o sensível, para o sabonete de bunda de bebê, né? Que é delicado, né? Que a gente precisa ter o cuidado. A gente está se referindo a memórias de traumas, a memórias de violência. Quando a gente se depara, por exemplo, com testemunhos como o da Rose Nogueira, uma ex-presa política do DOPS de São Paulo, que diz que foi torturada, lactante, né? Puérpera, e que recebeu injeções para parar de verter leite materno, para poder ser violentada pelos torturadores. A gente está se referindo a uma memória extremamente pesada. Como mulher, como mãe, eu me coloco nesse lugar. E se você que está ouvindo não sentiu aí um desconforto de ouvir esse relato, se mexa um pouquinho na sua cadeira, porque é pesado, né? E é claro que essas ações, esses processos de memorialização, de comunicação, de musealização, eles não podem somente parar no trauma. Ele precisa ativar essas memórias, sim, causar esses desconfortos, mas que esses desconfortos levem esses espectadores, esses ouvintes a pensar qual o seu lugar na contemporaneidade, para que esses novos crimes não se naturalizem, né? E a gente está na Rádio Paulo Freire, gente. Não tem como não lembrar do Esperançar, né? O Esperançar que não espera sentado, passivo. O Esperançar que age, que atua, né? Ai, eu me empolgo. Vocês estão me vendo aí mexendo na cadeira.
0: Sobre essa parte da linguagem, eu lembro que em uma das nossas reuniões a gente estava fazendo um planejamento de comunicação. E aí a gente falou, vamos pegar um depoimento? Aí a Ana até disse, depoimento não, né? Depoimento não, porque acaba que essa palavra relembra esse momento, né, da própria ditadura militar, de você se levar diante das autoridades policiais para prestar depoimento, né? A gente vai dar um testemunho, a gente vai dar uma entrevista, né? A gente vai falar realmente sobre o que aconteceu, tentar, né, trazer essa memória, mas sem essa lembrança forte do depoimento. Então, até o cuidado com as palavras é importante para aquilo que a gente quer comunicar, para aquilo que a gente quer colocar à disposição da sociedade, né?
1: E nessa questão dessa luta das narrativas, né, porque a memória é esse campo de disputa, e você bem lembrou, Ana Paula, que a extrema-direita também está muito, tem se preocupado e tem agido, inclusive, né, na criação das suas narrativas da memória. Aí eu não posso esquecer das redes sociais.
0: Sim.
1: De como nós estamos à mercê, né, de uma política de algoritmos, né, que é uma política completamente opaca, nada transparente, e faz de conta de que é a democracia, né? Mas a gente está vendo aí o controle efetivamente, né, de narrativas, liberando, enfim, extrema-direita dizer qualquer coisa, as fake news estão aí, né, à torto e à direito. Então, como agir também nessa seara, né, nesse campo de disputa?
0: Por isso que é bem importante a gente acampar por lá também, né? A gente acaba deixando muito esse espaço para a extrema-direita, mas é muito importante que o campo progressista também ocupe esses espaços, né? Que essas discussões elas estejam lá. E a gente trabalha muito com a ideia de tentar desfazer a desinformação, porque os recortes, as narrativas, elas estão muito presentes e são bem disseminadas rapidamente. Então, é nossa obrigação trabalhar com as redes sociais, e a gente tem conversado muito sobre isso, e recente a gente falou sobre essa presença nas redes sociais, de como também há esse fogo cruzado, né? Essa pedrada de lá, pedrada de cá. Mas a ideia é que essas redes sociais elas se tornem espaço de reflexão, mas também de desmistificar, de desfazer, né, essa

0: processo de desinformação que a extrema-direita faz também, né? Infelizmente, eles têm esse espaço muito marcado. Então, o trabalho nas redes sociais, ela tem que partir desse processo também educativo, né? De, olha, veja, as redes sociais funcionam dessa forma e o material que a gente coloca aqui à disposição da sociedade é um material correto, com apuração, com legitimidade, com ética. Então, estar lá também é obrigação nossa, né? Trazer essa narrativa, discutir sobre isso nas plataformas digitais é obrigação nossa também. Não ter medo, inclusive, conhecer para poder saber utilizar. A gente não pode, não somente julgar, mas tem que ter esse conhecimento, entender como é que funciona esse algoritmo, trabalhar essa narrativa, essa linguagem, trazer esse material para o público que utiliza, de fato, redes sociais, se informa por lá. Acho que a gente tem hoje um número muito, muito grande de pessoas que só se informam pela via redes sociais, né? Pelas plataformas digitais, e trazer essa chancela de verdade também para lá, né? Também para esse espaço, que é público também. A gente tem essa noção da entrega, da forma como essas redes sociais, elas são importantes para o dia a dia, né? Então, a ideia é que essa comunicação também esteja lá, né? Mas uma comunicação responsável, né? Uma comunicação ética, correta, legítima. Então, a ideia é que a gente não tenha medo de trabalhar, mas que também ocupe o seu espaço. A ideia é essa.
1: Ana Paula, quer comentar?
2: O Brasil consome mais de 10 horas diárias de redes sociais, pelas pesquisas, né, que são feitas. A gente está sempre no ranking dos 3 principais países que mais consomem rede social diária. Então, sim, a gente precisa ocupar esses espaços, não só na academia, não só nos museus, né, não só nos nossos espaços de discussão intelectual. A gente precisa fomentar essas produções de conteúdo. Então, nesse sentido, a Semana Nacional de Direitos Humanos, a equipe de comunicação da UFPE está arrasando, né, nesse projeto encampado de produzir muito conteúdo. Então, vai sair, por exemplo, materiais para a gente pensar boas práticas de como visitar esses sítios de memória e consciência, o que são esses sítios, qual a importância desses museus na contemporaneidade, né? Então, sim, a gente precisa difundir o conhecimento também nesse universo digital, né, que é tão importante no Brasil.
0: A gente tem aqui, inclusive, o maior número de influenciadores. Acho que fica atrás somente dos Estados Unidos, né? Então, assim, esse consumo muito pessoal, né, de conteúdo, essa visibilidade, né, ela precisa passar pelas redes sociais, obrigatoriamente.
1: A gente está encerrando o programa, eu vou passar a palavra para cada uma fazer uma fala final, respondendo à pergunta do programa: como valorizar os lugares de memória? A pergunta foi proposital para a gente chamar a sociedade para participar desse processo. Ana Paula?
2: Ocupando, indo, participando das atividades, das oficinas culturais, das atividades educativas, das visitas, reivindicando dos estados, dos nossos políticos, né, condições dignas para esses trabalhadores e trabalhadoras, e dizendo que o museu só não é suficiente e que a gente precisa continuamente olhar para essas memórias do passado e do presente, para que a gente coíba, enquanto sociedade civil organizada, com o apoio do poder público, que novas violações não voltem a ocorrer, né? E convidar todo mundo para, de 8 a 12 de dezembro, visitar museus, sítios de memória e consciência e fazer a sua posição política de dizer: eu me importo, eu estou aqui e eu vou agir como esse esperançar, né? Agora eu passo para os ouvintes, né? O toque é tu, e se coloque também nesse lugar de falar e de se posicionar frente a tantas injustiças que nós temos.
1: Muito bem. Ana Paula Brito é professora do Departamento de Antropologia e Museologia da UFPE. Pois é, ainda estamos aqui. Elane.
0: Puxando a sardinha para a comunicação, né? Para mim é conhecer, né? Dar uma chance ao conhecimento. A ideia de você visitar, de você se abrir para o conhecimento, para entender o que são, né, esses sítios de memória e consciência, de preservar a nossa história. Eu acho que vale a pena demais. A gente conversou em um dos roteiros, a gente colocou: visitar é lembrar, lembrar é resistir, né? Então, trazer essa ideia da resistência, da preservação e do conhecimento para passar para as novas gerações.
1: Muito obrigada. Elane Gomes é professora de comunicação social da

0: UFPE. Agradeço então a Elane, agradeço a Ana Paula Brito, agradeço também a você que nos acompanhou pelas rádios Paulo Freire e Universitária 99.9 FM ou nas plataformas digitais. Esta edição faz parte do trabalho da Comissão da Verdade, Memória e Reparação da UFPE, da qual eu faço parte. Ficamos com o ensinamento do mestre Paulo Freire, abre aspas, quando a educação não é libertadora, o sonho do oprimido é ser opressor. E também Ana Paula Brito faz parte da comissão da UFPE. O Fora da Curva fica por aqui. Toda sexta-feira é transmitido ao vivo às 11 horas. Esta edição do dia 28 de novembro de 2025 fica disponível nas plataformas digitais. A produção desta edição foi minha, Paula Reis, operação de áudio, Agatha Silva, na transmissão do YouTube, Júlia Farias, operação de áudio na Universitária FM, Chico Rocha e Duda Lins. Acompanhe as redes sociais do Fora da Curva e até o próximo programa.
1: 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A música tema foi composta pela banda Diablo Motor. 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
2: Seis horas e 58 minutos.
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1: Está no ar a Voz do Brasil. As notícias do governo federal que movimentaram o país no dia de hoje.
2: Olá, uma boa noite.
0: Boa noite para você que nos acompanha em todo o país.
2: Segunda-feira, 20 de julho de 2026.
0: Vamos aos destaques da Voz do Brasil.
2: Agora é lei. Brasil conta com a estratégia nacional do Complexo Econômico Industrial da Saúde.
0: A legislação estabelece diretrizes para a pesquisa, o desenvolvimento e a produção de medicamentos, vacinas e outras tecnologias para o SUS. Márcia Fernandes.
3: A lei prevê medidas para incentivar a produção nacional de insumos e fortalecer cadeias produtivas internas, com o objetivo de ampliar a capacidade nacional de resposta em situações de crise.
2: E ainda, cuidotecas, universidades públicas estaduais podem instalar espaço.
0: Edital apoia a implantação da estrutura responsável por abrigar a criança enquanto a mãe frequenta as aulas. Luana Karen.
4: O edital vai oferecer 9 milhões e 200 mil reais para que as universidades estaduais possam contratar profissionais, comprar material pedagógico e oferecer alimentação às crianças.
2: Tecnologia para ajudar no combate à violência contra a mulher.
0: Uma inteligência artificial auxilia quem procura o Ligue 100.

0: 180.
1: Quer saber mais sobre o assunto? Hoje nós conversamos com a Secretária Nacional de Enfrentamento à Violência contra Mulheres, Estela Bezerra.
0: Ela fala também sobre a importância do apoio para quebrar o ciclo de maus tratos.
2: Ninguém consegue fazer uma ruptura sozinha. Então, o primeiro movimento é uma mulher procurar alguém de sua confiança. O segundo movimento é procurar um serviço especializado.
1: Hoje, na apresentação da Voz do Brasil, Mariana Juba e Nazi Brum.
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1: O Brasil tem agora uma lei que regulamenta a produção de vacinas, medicamentos e insumos de saúde, voltada ao atendimento do SUS.
0: A medida consolida como política permanente instrumentos voltados ao fortalecimento da capacidade nacional de desenvolvimento, produção e inovação em tecnologias estratégicas para o SUS.
3: A lei cria a Estratégia Nacional do Complexo Econômico Industrial da Saúde. A legislação estabelece regras para o país produzir tecnologia própria no setor. Na prática, o texto define critérios para a produção em solo brasileiro de medicamentos, vacinas, equipamentos de diagnóstico e ingredientes farmacêuticos que abastecem o Sistema Único de Saúde. O ministro da Saúde, Alexandre Padilha, disse que a estratégia quer fortalecer laboratórios públicos e ampliar o acesso da população a tecnologias estratégicas de saúde.
4: É preparar o Brasil cada vez mais para respostas em emergência em saúde, dar uma previsibilidade importante para as empresas privadas investirem, dar uma outra dimensão para o que é o setor da saúde. Tanto naquilo que é os compromissos de garantir o atendimento à nossa população, quanto da saúde, quanto setor econômico.
3: A lei prevê medidas para incentivar a produção nacional de insumos e fortalecer cadeias produtivas internas, com o objetivo de ampliar a capacidade nacional de resposta em situações de crise, como destacou o ministro do Desenvolvimento, Indústria, Comércio e Serviços, Márcio Elias.
5: A pandemia mostrou isso para o mundo, a indesejável dependência de um continente ou de alguns países no fornecimento do que é essencial na área da saúde. Acho que a sanção do nosso PL 2583 hoje retoma essa tradição do país, do Brasil, na vanguarda do desenvolvimento do complexo econômico e industrial da saúde.
3: A estratégia também prevê mecanismos para a transferência de tecnologia entre instituições privadas e laboratórios públicos. Entre os projetos previstos estão o desenvolvimento de insulina glargina com produção integral no Brasil e de uma vacina contra o vírus sincicial respiratório associado a casos de bronquiolite. Reportagem Márcia Fernandes.
1: Empresas de revenda de ingressos devem ser transparentes com o consumidor sobre o seu papel.
0: Caso isso não aconteça, elas podem ser alvo de medidas cautelares, entre outras determinações.
1: É o que vamos ouvir agora na reportagem de Gabriela Noronha.
6: Quando você vai comprar um ingresso para um show ou teatro, por exemplo, pode acabar recorrendo a páginas na internet que fazem a revenda desses tickets. Mas essas plataformas precisam respeitar os direitos do consumidor. Se isso não ocorrer, ficam sujeitas a medidas cautelares do governo. É o caso de uma empresa que começou a ser investigada nesta segunda-feira por falta de transparência e insuficiência de informações essenciais ao consumidor, como detalhou Ricardo Morishita, secretário nacional do Consumidor.
7: Muita gente acaba contratando, mas não sabe que se trata de um mercado secundário. E claro, tudo isso leva a uma potencial indução do consumidor ao erro, a acreditar que está adquirindo o ingresso pelo canal oficial. Acho que isso é ruim para todos. É importante que o consumidor saiba, não seja enganado, não possa ser induzido a erro, garantir a informação e depois a própria boa-fé.
6: Como medida cautelar, a Senacom determinou que a plataforma passe a indicar de forma clara e destacada ao longo de todo o processo da venda que não constitui um canal oficial de venda dos eventos, que os ingressos são ofertados por terceiros e que podem ser vendidos por preços superiores aos dos canais oficiais. Em caso de não cumprimento da medida, a empresa poderá ser multada em R$100 mil por dia. Vitor Oliveira Fernandes, secretário nacional de Direitos Digitais, mencionou outras possíveis fraudes que fazem parte da investigação.
8: Uma outra preocupação que também surge nesses monitoramentos de mercado é o uso cada vez maior de robôs que funcionam verdadeiramente como cambistas digitais. Robôs que conseguem adicionar

ingressos ao carrinho em milissegundos, que conseguem ocupar posições melhores nas filas dos ingressos e que conseguem até fazer o check-out automatizado em um tempo bastante rápido, de modo que o consumidor se torna dependente desse mercado secundário.

0: consumidor.gov.br para registrar denúncias e reclamações. Reportagem Gabriela Noronha.
1: E durante a Copa do Mundo da FIFA 2026, o Ministério da Justiça e Segurança Pública participou da Operação Cartão Vermelho, realizada simultaneamente em 9 países.
2: A ação foi coordenada pelo Departamento de Justiça e pela Agência de Investigações de Segurança Interna dos Estados Unidos para combater a pirataria digital e física.
1: No Brasil, a atuação com foco no ambiente digital resultou no bloqueio de 309 domínios e 109 endereços de IP utilizados na transmissão ilegal de sinais de TV e streaming.
2: A operação teve como objetivo combater redes criminosas envolvidas que lucram ilegalmente com a venda de produtos físicos piratas, como camisetas de seleções, álbuns de figurinhas e artigos esportivos falsificados, e também com a retransmissão digital não autorizada dos jogos do Mundial.
1: O pagamento do Bolsa Família começou hoje aos beneficiários do programa.
2: Em cidades onde foi decretada a situação de emergência ou calamidade pública pelo governo federal, o recurso foi unificado.
3: Começou nesta segunda-feira, dia 20, o pagamento do Bolsa Família referente ao mês de julho. Os depósitos seguem um calendário escalonado, conforme o último dígito do número de identificação social, o NIS. Neste mês, o benefício tem valor médio de R$ 679,19. Para receber o auxílio, é preciso atender aos critérios do programa, manter o cadastro único atualizado e cumprir as exigências nas áreas de saúde e educação, como frequência escolar, vacinação em dia e acompanhamento pré-natal, quando necessário. Os beneficiários podem movimentar o dinheiro de forma digital pelo aplicativo Caixa Tem, utilizados na função débito com cartão do programa ou sacados em terminais de autoatendimento da Caixa, casas lotéricas e correspondentes Caixa Aqui. Já as famílias que vivem em municípios com situação de emergência ou calamidade pública reconhecida pelo governo federal, recebem o benefício nesta segunda-feira, sem seguir o calendário do NIS. A medida beneficia moradores de cidades do Amazonas, Roraima, Paraná, Sergipe, Paraíba e Rio Grande do Norte, afetadas por eventos como estiagem e enchentes. Thaisa Vitória para a Voz do Brasil.
1: E estão abertas as inscrições para o Prêmio Brasil que Alimenta, até o dia 31 de julho.
2: A iniciativa vai reconhecer 40 ações desenvolvidas por organizações da sociedade civil para o combate à fome.
1: Podem participar organizações que estejam em funcionamento há pelo menos 3 anos e mantenham iniciativas em andamento.
2: O valor total da premiação é de R$ 700 mil, distribuídos entre as 20 melhores iniciativas.
1: O edital com as informações está disponível em gov.br/mds.
2: As mulheres têm agora um novo aliado na luta contra a violência, um chatbot do Ligue 180.
1: É um robô atendente que vai trazer prontamente informações sobre os direitos das mulheres, legislação e serviços da rede de atendimento.
2: A ferramenta de inteligência artificial vai fazer uma curadoria diária da base de informações utilizadas pelas atendentes da Central de Atendimento à Mulher.
1: Mas o atendimento humanizado, em que as vítimas podem conversar diretamente com uma pessoa, vai seguir. E nós conversamos sobre isso com a secretária nacional de enfrentamento à violência contra as mulheres, Estela Bezerra. Acompanhe. Secretária Estela, bem-vinda à Voz do Brasil. Vamos começar falando desse novo chatbot do Ligue 180. Como é que ele funciona? O que que ele oferece de novo para as mulheres?
4: Olha, o chatbot, primeiro, um prazer estar aqui, uma saudação a todo mundo que está nos ouvindo, nos assistindo. O chatbot, ele é mais uma tecnologia, ela é desenvolvida muito pelo campo do mercado, mas a tecnologia também pode servir à cidadania, né? Então, o que nós estamos colocando é mais um meio de acesso para que as mulheres em situação de violência, elas possam acionar a Central 180, seja para pedir uma informação ou seja para que ela tenha uma acolhida rapidamente sobre a situação de violência que ela está vivenciando. A violência contra as mulheres, ela tem várias tipologias. O Brasil ainda não tem uma imersão, uma compreensão dessas várias tipologias, mas elas oprimem mulheres em todo o território. E aí o chatbot, inclusive, dialoga com a juventude e traz mais uma opção, mas ela não tira a humanização do serviço nem do atendimento.
5: Quer dizer que com um robô, o atendimento humano também segue, né? As mulheres ainda conseguem atendimento humanizado ligando...

0: Para o número 180.
1: O chatbot ele pode estar assentado numa inteligência artificial, mas ele também pode estar nos princípios do atendimento. E nesse caso, ele está nos princípios do atendimento. Não há uso de inteligência artificial. Depois que se tabula ali o tipo de demanda que é trazida, imediatamente você pode recorrer a um atendimento humanizado e aquela demanda vai ser acompanhada humanamente. Nós temos mais de 360 atendentes, 24 horas para fazer esse serviço.
2: Onde é que elas acessam o chatbot?
1: Olha, tanto pelo telefone como ela pode acessar pelo site da nossa página no Ministério das Mulheres. Nós temos todas as tecnologias que você pode recorrer. O 180 tem um grande painel. 22% das procuras no Ministério das Mulheres são justamente pelo 180.
0: E há também outras ferramentas, né, como o WhatsApp, por exemplo, né? Como é que ele pode ser acessado por quem queira orientações ou mesmo ajuda?
1: Olha, o 180, ele já tinha o WhatsApp implementado. O WhatsApp é uma linha direta. Depois que a gente fazia o atendimento direto, humanizado, ainda se perguntava se você queria receber alguma informação pelo 180, né? Então, o WhatsApp não é uma ferramenta em que a gente acessa a qualquer mulher. A gente prioriza o sigilo da informação. Muitas vezes as mulheres podem receber ou tem o telefone monitorado e isso pode ser uma situação de risco. Mas o WhatsApp do 180, ele fica disponível para qualquer mulher que liga para o 180 e ele também pode ser acessado através da nossa página com o íconezinho que dá disponibilidade ao 180.
2: Agora, as atendentes do Ligue 180, elas passam por uma qualificação, né, específica para prestar esse tipo de atendimento. O que está incluído na preparação delas?
1: Olha, desde a taxonomia, porque a gente tem violência, desde violência vicária, que recentemente foi reconhecida como uma tipologia própria de crime, até a violência patrimonial, a violência psicológica, são tipologias de violência que às vezes é difícil de você identificar. Muitas mulheres vão e se identificando que vivem aquele tipo de violência na medida em que alguém vai falando que aquilo é violência. Então, todas essas atendentes, elas são preparadas, qualificadas em compreender a legislação e compreender a manifestação desse tipo de violência. Elas também têm um aparo psicológico, porque é muito doloroso e é muito difícil você passar o dia inteiro ouvindo narrativas de violação de direitos e de violência. Então, elas têm uma retaguarda de psicologia, de atendentes, né, e fazem grupos de conversar sobre esse tema. E agora nós estamos inaugurando uma especialização para que elas tenham uma melhor qualificação, mas também um reconhecimento acadêmico de que elas são profissionais especializadas no atendimento às mulheres em situação de violência.
2: Só para a gente esclarecer, a senhora mencionou a violência vicária, que é um tipo novo, né, um tipo penal novo, e aí muita gente provavelmente não conhece. Ela ocorre quando o companheiro agride familiares, né, filhos, pais, para atingir a mulher, né?
1: O agressor praticante de violência doméstica, ele nunca só viola as mulheres. Ele viola os filhos, ele agride a sogra, ele agride os cunhados, mas ele tem uma predileção pelos filhos. Os filhos é um modo, é um instrumento de ofender. Se você, às vezes, me der um tapa, o tapa dói, mas dói mais se você bater no meu filho. Isso é uma coisa muito concreta. E o pior caso que nós acompanhamos foi aquele caso de Thales Machado, aqui no estado de Goiás, onde ele executou os dois filhos e ainda construiu através, se suicidou, mas antes disto construiu a narrativa de que a ex-esposa ou a mãe das crianças é que era responsável por tudo aquilo. E ela, por conta disso, não conseguiu sequer acompanhar o velório dos filhos.
0: Secretária, o Ministério das Mulheres também apresentou recentemente em Salvador as diretrizes nacionais das Casas da Mulher Brasileira. O que, que elas estabelecem sobre esse serviço?
1: A atualização das diretrizes era uma necessidade. A casa está fazendo 10 anos. A primeira casa foi inaugurada ali em 2015, né, no estado de Mato Grosso do Sul. Durante esses 10 anos, muita coisa mudou, inclusive de legislação. Nós temos muita tecnologia que avançaram durante essa década e era necessário fazer um alinhamento. Hoje temos 13 casas, uma projeção de mais casas. É natural que a política pública vá se expandindo por todo o território e era necessário atualizar.

0: das diretrizes, porque a Casa da Mulher Brasileira, ela é o mais completo, mas ela é mais complexo serviço de uma política pública. Ela junta no mesmo espaço poderes como o poder executivo e o poder do sistema de justiça, judiciário. Lá funciona a vara de família, lá funciona o Ministério Público, mas também tem a Secretaria de Segurança Pública com a Delegacia Especializada da Mulher, o serviço psicossocial que atende lá dentro, tem também a possibilidade da mulher, por uma questão de risco, ficar acomodada num abrigamento temporário dentro dessa casa. Então, como são serviços complexos, de alta complexidade, com intersetorialidade e interinstitucionalidade, as diretrizes se atualizaram para que o serviço tenha mais azeitamento e seja muito mais eficiente, para que não haja nenhum erro de protocolo de serviços tão complexos.
1: Agora, secretária, acho que a pergunta mais importante da nossa entrevista é essa que vem agora. Uma mulher que esteja nos ouvindo e que se reconheça numa situação de violência, mas que tenha dificuldades em sair dessa situação, seja por motivos financeiros ou quaisquer outros, como é que ela pode começar a pedir ajuda? A gente falou aqui de Casa da Mulher Brasileira, de Ligue 180, mas por onde ela começa? Qual o primeiro passo?
0: Olha, geralmente uma mulher que vive em situação de violência, ela nega que vive em situação de violência, essa negação vai de 3 a 10 anos. Se ela tem no ciclo de amizade dela e uma forma de impedir que a mulher recorra a alguém, um agressor que vive dentro de casa, que ameaça constantemente, ele inibe a relação dessa mulher com seus familiares e também com suas amigas. Essa é uma maneira de manter a mulher isolada. Então, o principal movimento que uma mulher precisa fazer quando ela está vítima de violência é procurar alguém da sua confiança, alguém que ame e respeite ela verdadeiramente, para ela poder compartilhar dessa situação que ela vive. Geralmente, o primeiro ciclo de apoio vem das amigas e da família. Quando você não encontra essa possibilidade, é preciso procurar ou a delegacia, ou o centro de referência da mulher, ou mesmo a Casa da Mulher Brasileira, que é um serviço de porta aberta. Geralmente, as mulheres só conseguem fazer esse movimento quando a violência já não ameaça mais só a vida dela, ameaça a vida dos filhos. Então, as mulheres conseguem fazer uma ruptura. Por isso que programas como esse, a gente falar do assunto, dizer que a violência acontece e que ela não é naturalizada e que ela pode ser rompida, é necessário. Muitas mulheres vivem em situação profunda de isolamento e não conseguem fazer a ruptura sozinha. Ninguém consegue fazer uma ruptura sozinha. Então, o primeiro movimento é uma mulher procurar alguém de sua confiança. O segundo movimento é procurar um serviço especializado. E se ela for a um serviço bancário, sendo oprimida por violência patrimonial, ela também deve pedir ajuda. Hoje, a Caixa Econômica tem um serviço para acolher mulheres nessa situação. Ou se ela for a um serviço de saúde, ela também pode pedir ajuda ao serviço de saúde para poder fazer a ruptura da violência. Sozinha, ninguém consegue.
2: Muito bem, nós conversamos com Estela Bezerra, secretária nacional de enfrentamento à violência contra as mulheres. Muito obrigado, secretária, por sua entrevista aqui, à Voz do Brasil.
0: Eu que agradeço a vocês.
3: Conciliar os estudos e a maternidade é uma missão desafiadora para muitas mães que ocupam as universidades.
1: Mas nas cuidotecas, as mães podem deixar seus filhos na hora das aulas.
3: O serviço já é oferecido em universidades federais e agora está aberto para universidades públicas estaduais.
1: As interessadas têm até o dia 15 de setembro para se inscrever em edital do Ministério das Mulheres.
4: Um espaço público, seguro e gratuito, onde crianças de 3 a 12 anos de idade são acolhidas enquanto os responsáveis, principalmente as mães, estudam. Assim, é a Cuidoteca, serviço oferecido em universidades federais como a de Brasília. Na UNB, a iniciativa teve início no começo deste ano e atendeu 23 crianças no período noturno. Para o segundo semestre, 40 vagas serão oferecidas. A coordenadora pedagógica da Cuidoteca da UNB, Letícia Teles, falou sobre a receptividade do serviço.
5: A Cuidoteca promoveu ali um espaço onde a criança pode ser criança, porque eles podem realmente brincar, socializar. E as mães têm um feedback, assim, incrível.
4: Agora, o serviço de Cuidoteca será expandido para universidades estaduais. O edital aberto pelo Ministério das Mulheres mulheres vai oferecer R$ 9.200.000 para que as universidades estaduais possam contratar profissionais, comprar

0: material pedagógico e oferecer alimentação às crianças. Em contrapartida, as unidades deverão providenciar espaço físico, infraestrutura e apoio operacional. Cada universidade selecionada poderá receber até R$ 240 mil para manter o serviço. Segundo Juliana Cores, coordenadora-geral de Políticas de Cuidado do Ministério das Mulheres, há recursos suficientes para contemplar todas as universidades estaduais do país.
1: A gente pensou nas universidades estaduais devido ao número de mulheres, que é um número relevante, e a gente conseguiu aqui aportar um recurso que é suficiente para abarcar todas as universidades estaduais. E o que a gente quer é que cada vez mais cresça essa cultura da cuidoteca. A gente interpreta como um dos pontos cruciais aí para a tranquilidade dessas mulheres.
0: O envio de propostas pelas universidades estaduais deve ser feito até o dia 15 de setembro por meio da plataforma transferegov.br. As unidades selecionadas deverão ofertar o serviço de cuidoteca por 12 meses. Reportagem Luana Karen.
2: E além do edital para as universidades estaduais, seguem abertas até o dia 1º de agosto as candidaturas para a chamada estratégica Unicuidotecas.
3: Nesta chamada, o Ministério da Educação, em parceria com o Ministério do Desenvolvimento e Assistência Social, Família e Combate à Fome, vai selecionar 50 universidades federais para a implantação de espaços gratuitos de acolhimento infantil nas instituições.
2: Os espaços visam atender filhos de alunos, professores, servidores técnicos e trabalhadores terceiros.
3: Cada universidade federal selecionada terá capacidade para atender 40 crianças simultaneamente.
2: O envio das propostas deve ser feito por meio eletrônico. Os detalhes estão disponíveis em gov.br/mec.
3: O transporte aéreo brasileiro registrou 65 milhões e 200 mil passageiros no primeiro semestre desse ano.
2: De acordo com o relatório da Agência Nacional de Aviação Civil, a ANAC, mais de 50 milhões nos voos domésticos e 15 milhões nos voos internacionais.
3: Só no mês de junho, o total de passageiros chegou a 10 milhões e 300 mil pessoas.
2: O transporte de carga nos aeroportos brasileiros registrou o crescimento de janeiro a julho deste ano.
3: Foram mais de 673 mil toneladas transportadas em níveis nacionais e internacionais.
2: E essas foram as notícias do Governo Federal.
3: Uma realização da Secretaria de Comunicação Social da Presidência da República.
2: Com produção da Empresa Brasil de Comunicação.
3: Fique agora com as notícias do Poder Judiciário e do Congresso Nacional. Boa noite.
2: Boa noite e até amanhã.

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1: Você vai ouvir agora notícias do Poder Judiciário.
2: Em Angola, presidente do STF propõe ampliar cooperação entre cortes constitucionais na defesa da democracia.
3: TSE divulga dados sobre o eleitorado brasileiro.
2: TST entende que CNPJ ativo não basta para provar que a empresa continua em operação.
3: Boa noite, eu sou o Arthur Filho.
2: E eu sou Walter Lima.
3: O presidente do STF e do CNJ, ministro Edson Fachin, defendeu em Luanda, na Angola, o fortalecimento da cooperação entre tribunais constitucionais para proteger a democracia.
2: A manifestação ocorreu durante reunião com Laurinda Prazeres Cardoso, presidente do Tribunal Constitucional de Angola, Marta Ferreira.
4: Ao abrir o encontro, Fachin disse que a relação entre os dois tribunais deve ser ampla, permanente e voltada à construção de uma agenda comum para os próximos anos.
5: Cuidaremos de uma pauta de cooperação centrada no fortalecimento da capacidade institucional de nossos tribunais.
4: O presidente do STF ressaltou que as democracias constitucionais enfrentam desafios comuns em diferentes partes do mundo, especialmente diante do avanço de movimentos autoritários que buscam enfraquecer as instituições por dentro. Para Fachin, os tribunais constitucionais ocupam posição central na preservação do Estado Democrático de Direito e defendeu o fortalecimento da cooperação entre as cortes constitucionais para compartilhar experiências e consolidar referências democráticas capazes de enfrentar

0: enfrentar tendências autoritárias observadas em diversos países.
1: O TSE divulgou nesta segunda-feira os dados do eleitorado brasileiro.
2: As estatísticas indicam que mais idosos e mais indígenas estão aptos a votar. Jane Costa.
3: Mais de 158 milhões de brasileiras e brasileiros estão aptos a votar no dia 4 de outubro, primeiro turno das eleições. São Paulo, maior colégio eleitoral do país, reúne mais de 34 milhões de eleitoras e eleitores, representando 21,48% do total. Em seguida, aparecem Minas Gerais e Rio de Janeiro. O eleitorado no exterior aumentou, são quase 929 mil. A maioria do eleitorado tem entre 40 e 44 anos, com mais de 15 milhões de pessoas. Os dados também revelam avanços no preenchimento da autodeclaração de raça e cor, tornando o cadastro eleitoral mais diverso e reduzindo significativamente o número de registros sem essa informação.
1: CNPJ ativo não basta para provar que a empresa continue em operação, segundo o TST.
2: Integrante da Comissão Interna de Prevenção de Acidentes e de Assédio pretende usar o dado para assegurar estabilidade. Larissa Batista.
4: O trabalhador alegou que a empresa continuava funcionando, já que o CNPJ da instituição sediada em Piracicaba, São Paulo, permanecia ativo. Mas o TST entendeu que isso, por si só, não comprova que a unidade ainda esteja em operação. Como o contrato de prestação de serviços foi encerrado e a CIPA deixou de existir naquele local, a corte decidiu que o auxiliar de produção não tinha direito à estabilidade no emprego e manteve a demissão. A decisão foi unânime.
1: Após a Lei 14.752 de 2023, judiciário não pode multar advogados por abandono de causa.
2: Com esse entendimento, o STJ afastou a multa aplicada a advogados que faltaram à sessão do Tribunal do Júri. Fátima Uchoa.
5: Os advogados pediram o cancelamento do júri e justificaram a ausência, alegando que a promotora responsável teria publicado nas redes sociais um vídeo sobre o crime, o que comprometeria a imparcialidade do julgamento. Mas a Justiça do Rio Grande do Sul aplicou uma multa de 10 salários mínimos. Na sexta turma do STJ, o ministro relator Sebastião Reis Júnior observou que os advogados poderiam ter questionado a suposta nulidade em juízo pelos meios processuais adequados. No entanto, nessa situação já estava em vigor a lei que revogou a aplicação da multa por abandono de causa. E segundo o ministro, após essa mudança legislativa, eventual falta deve ser apurada exclusivamente pela Ordem dos Advogados do Brasil.
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1: A você, uma boa noite.
2: E até amanhã.
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8: Eu sou Humberto Pinheiro e estes são os destaques de hoje do Jornal do Senado, que começa agora. A autonomia do Banco Central e novas regras para a saúde avançam na CCJ. Jovens que saem de abrigos podem ganhar cotas no ensino federal. Eleitores com deficiência ou mobilidade reduzida terão direito a transporte gratuito. Boa noite. A Comissão de Constituição e Justiça aprovou neste primeiro semestre a proposta de emenda à Constituição que busca assegurar um orçamento próprio e autonomia operacional ao Banco Central. A CCJ ainda votou outras duas mudanças na Constituição para assegurar jornada de 36 horas semanais para enfermagem e aposentadoria diferenciada para agentes comunitários de saúde e combate às endemias. Repórter Bruno Lourenço.
9: Uma das propostas de emenda à Constituição aprovadas na Comissão de Constituição e Justiça transforma o Banco Central de autarquia para entidade pública de natureza especial, com autonomia técnica, administrativa, orçamentária e financeira. O relator, senador Plínio Valério, do PSDB do Amazonas, defendeu a medida.
10: Essa autonomia, ela fortalece não só o sistema financeiro brasileiro, traz segurança, traz muita segurança para todos nós.
9: Já a PEC, que assegura o direito à aposentadoria diferenciada de agentes comunitários de saúde, de

0: combate às endemias e de agentes indígenas de saúde e de saneamento, passou pela CCJ e pelo plenário. A proposta teve como relator o senador Irajá, do PSD do Tocantins, que destacou o papel desses profissionais na ponta da saúde.
1: Um reconhecimento de um trabalho histórico, dedicado por toda uma vida a essas pessoas que são brasileiros e brasileiras, que são, como eu costumo dizer, o SUS do Brasil de carne e osso.
0: Outra proposta de emenda à Constituição aprovada na CCJ vincula o piso salarial da enfermagem a uma jornada máxima de trabalho de 36 horas semanais.
2: O Senado aprovou e enviou para sanção presidencial um projeto que cria regras para as parcerias entre escolas e pontos e pontões de cultura. A proposta pretende ampliar o acesso de estudantes a atividades culturais e fortalecer a integração entre educação e cultura. A iniciativa estabelece requisitos para a celebração dessas parcerias e busca incentivar ações culturais no ambiente escolar. Os detalhes na reportagem de Márcio Maturana.
3: Pontos e pontões de cultura são associações sem fins lucrativos com atividades culturais dentro das comunidades. Hoje, essas associações já podem fazer parcerias com redes de ensino superior, técnico e básico, mas o projeto define critérios para isso. O texto aprovado no plenário do Senado foi o relatório que o senador Humberto Costa, do PT de Pernambuco, apresentou na Comissão de Educação. Ele resumiu os pontos principais da proposta.
4: Esta proposição inova ao estabelecer duas balizas essenciais que a legislação vigente não contempla. A exigência de que a parceria seja consonante com a proposta pedagógica de cada escola, preservando assim a autonomia escolar, e a prioridade para pontos e pontões de cultura situados nas proximidades da comunidade escolar, de modo a fortalecer os vínculos territoriais e culturais já existentes.
3: Quando entrar em vigor, a lei vai mudar a Política Nacional de Cultura Viva, que busca ampliar o acesso da população aos direitos culturais.
2: Foi apresentada no Senado uma proposta de emenda à Constituição que busca garantir a continuidade dos programas estaduais, distritais e municipais de incentivo à cultura e ao esporte. A medida preserva mecanismos de apoio mesmo após a implementação da reforma tributária. A proposta permite que estados, o Distrito Federal e os municípios continuem concedendo incentivos fiscais a esses setores por meio de créditos do Imposto sobre Bens e Serviços, o IBS. A reportagem é de Douglas Castilho.
5: Foi apresentada no Senado Federal a proposta de emenda à Constituição que assegura a sobrevivência dos programas locais de incentivo fiscal voltados à cultura e à prática desportiva. A medida altera as regras da reforma tributária para permitir que estados, o Distrito Federal e os municípios continuem a estimular esses setores por meio de créditos compensatórios do Imposto sobre Bens e Serviços, o IBS. Sem essa alteração, o novo modelo de unificação tributária sobre o consumo extinguiria gradualmente esses mecanismos regionais de incentivo indireto até o ano de 2032. Pelo projeto, o Comitê Gestor do IBS vai definir as regras técnicas para a concessão e o registro desses créditos. Já os estados, o Distrito Federal e os municípios terão de aprovar leis próprias para criar seus próprios programas. O autor da iniciativa, senador Carlos Portinho, do PL do Rio de Janeiro, ressaltou que as leis locais sustentam uma ampla cadeia produtiva e criam milhares de empregos que, segundo ele, vão além dos holofotes.
6: A gente muitas vezes pensa só no artista ou no jogador de futebol, mas na verdade é todo um ecossistema que tem. É o produtor cultural, é o pessoal que trabalha para os eventos, né, as empresas de eventos. São muitos empregos que geram esse fomento. Com a reforma tributária ficou ameaçado e a gente já se antecipou a esse problema, assim podendo incentivar e fomentar essas duas indústrias que eu chamo é a indústria do entretenimento. A gente tem que ver cultura e esporte como uma grande indústria do Brasil.
5: A proposta também determina que o valor desses incentivos serão pagos pelo Estado, pelo Distrito Federal ou pelo município que criar o programa. Além disso, os benefícios terão de seguir regras rígidas de avaliação, transparência e controle social. A PEC, que conta com a assinatura de outros 26 senadores, será analisada pela Comissão de Constituição e Justiça.
2: Nas eleições deste ano, eleitores com deficiência ou mobilidade reduzida terão direito a transporte individual gratuito, oferecido pela Justiça Eleitoral. O

0: Programa Seu Voto Importa, do Tribunal Superior Eleitoral, tem como objetivo promover a inclusão e reduzir as dificuldades de deslocamento para que o cidadão vote. Para garantir o atendimento no dia da votação, o interessado deverá solicitar o transporte gratuito até 14 de setembro. O pedido poderá ser feito pelo próprio eleitor ou por seus representantes legais, de forma presencial, diretamente no cartório eleitoral da zona correspondente ou por canais remotos e eletrônicos. Também será necessária a apresentação de autodeclaração ou de documento que comprove a deficiência ou a dificuldade de locomoção. O primeiro turno das eleições será realizado em 4 de outubro. O senador Paulo Paim, do PT do Rio Grande do Sul, manifestou apoio à proposta de emenda à Constituição que altera a forma de contribuição previdenciária das empresas. O texto da PEC propõe substituir a contribuição incidente sobre a folha de salários por uma base de cálculo sobre o faturamento bruto das empresas.
1: Essa mudança é necessária por diversos motivos. Empresas com grande faturamento, mas que empregam pouca mão de obra, como o setor financeiro, passaria a contribuir mais.
0: Jovens que deixaram abrigos e casas lares ao completar 18 anos podem ganhar cotas no ensino superior e nas escolas técnicas federais. A proposta foi aprovada pela Comissão de Direitos Humanos do Senado. O projeto busca ampliar as oportunidades de educação para quem cresceu em acolhimento institucional e agora segue para análise da Comissão de Educação. A reportagem é de Rodrigo Rezende.
2: Crianças e adolescentes que aguardam uma definição sobre processos de adoção ou por outro motivo estão impossibilitados do convívio familiar podem viver no chamado acolhimento institucional, em locais como abrigos ou casas-lares. Um projeto aprovado na Comissão de Direitos Humanos, de autoria do senador Jorge Cajuru, do PSB de Goiás, quer garantir aos jovens que vivem ou viveram nessa situação até os 18 anos, ou seja, não foram adotados e alcançaram maioridade, uma cota nos processos seletivos para o acesso ao ensino superior e às escolas técnicas federais. O relator do projeto, o senador astronauta Marcos Pontes, do PL de São Paulo, afirma que a ideia colabora com a diversidade no meio acadêmico.
3: A proposição realiza a importante missão de conferir oportunidades a pessoas oriundas de acolhimento institucional. Lembrando que acolhimento institucional é diferente de instituições como a Fundação Casa com menores infratores. É outro tipo de público.
2: Marcos Pontes incluiu no projeto uma previsão de avaliação a cada 10 anos dessa política de cotas. A proposta segue para análise da Comissão de Educação do Senado.
0: Com trabalhos técnicos de João Lira, o Jornal do Senado fica por aqui. Acompanhe agora as notícias da Câmara dos Deputados. Boa noite e até amanhã.
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5: Câmara aprova projetos que garantem direitos de pessoas com deficiência.
6: Avança a proposta que reforça a política de prevenção ao câncer de pulmão.
7: Projeto de lei aumenta a pena para tráfico de drogas com uso de aeronaves.
8: Policiais em serviço poderão usar o transporte público de forma gratuita.
9: Boa noite. A Comissão de Viação e Transportes da Câmara aprovou a gratuidade no transporte público para policiais em serviço. A repórter Sofia Peçanha tem mais detalhes.
10: A Comissão de Viação e Transportes aprovou o projeto que estabelece a gratuidade no transporte público coletivo para policiais civis e militares em exercício. Pelo texto, o benefício será válido para ônibus urbanos e intermunicipais, metrô, trens suburbanos e metropolitanos, barcas e catamarãs. Para ter acesso ao benefício, o policial precisa estar em serviço, uniformizado e apresentar a identificação funcional válida. O relator da proposta na comissão, o deputado Zé Trovão, do PL de Santa Catarina, destacou que a presença de policiais nos veículos pode contribuir para aumentar a segurança dos passageiros.
11: Olha, primeiro que quando você coloca um policial no transporte público, você cria segurança para quem está está lá dentro.
10: A proposta também estabelece que a gratuidade só poderá ser utilizada quando houver assentos disponíveis sem prejudicar quem pagou a passagem. Ou seja, os passageiros pagantes continuam tendo prioridade no uso dos lugares. Além disso, as empresas e concessionárias dos coletivos deverão informar o direito por meio de avisos visíveis ao público. Caso não cumpram a regra, podem sofrer penalidades prejudiciais.

0: vistas na legislação. O projeto também foi aprovado pela Comissão de Segurança Pública e Combate ao Crime Organizado. O relator, o deputado Coronel Meira, do PL de Pernambuco, argumentou que os policiais enfrentam jornadas prolongadas e muitas vezes precisam de condições diferenciadas para o deslocamento após o serviço. Em concordância na Comissão de Viação e Transportes, o deputado Zé Trovão ressaltou o impacto econômico da medida para esses profissionais.
1: Então, a gente criou uma norma que, se ele entender por bem de usar aquele transporte, ele vai, além de ajudar a sociedade, ele vai poder economizar no combustível para ter um pouquinho mais de salário no final do mês.
0: Hoje, a gratuidade para policiais já existe em algumas regiões, como no Distrito Federal, mas depende de normas locais e não é padronizada em todo o país. A proposta, apresentada pelo deputado Capitão Augusto, do PL de São Paulo, busca criar regras nacionais que reconheçam a importância dos profissionais da segurança pública e facilitem o deslocamento durante o exercício da função. O projeto que garante gratuidade no transporte público para policiais segue para análise na Comissão de Finanças e Tributação. Da Rádio Câmara de Brasília, Sofia Peçanha.
2: 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Segurança Pública.
3: A proposta que aumenta a punição para tráfico de drogas com uso de aeronaves avançou na Câmara. A repórter Maria Neves tem os detalhes.
4: A Comissão de Constituição e Justiça da Câmara dos Deputados aprovou o projeto que aumenta as penas para o tráfico de drogas praticado com uso de aeronaves. Pela proposta, quem usar aviões ou helicópteros para o tráfico ficará sujeito à pena de 10 a 20 anos de reclusão, além de multa. O valor da multa depende da situação econômica do réu e é calculada em dias multa, podendo variar de 2 mil a 4 mil dias multa. Cada dia multa corresponde a um valor em salários mínimos e hoje varia entre 50 e 8.105 reais. O texto aprovado foi a versão apresentada pelo relator na Comissão de Segurança Pública, deputado Sargento Faur, do Paraná, ao projeto do deputado Cobalcini, do MDB de Santa Catarina. Sargento Faur ressalta que a legislação atual já prevê aumento de penas para algumas circunstâncias do tráfico, mas não diferencia de modo específico o uso de aeronaves. Para ele, a gravidade e potencial lesivo do uso desse tipo de transporte justificam a criação de um tipo qualificado autônomo.
5: O emprego de aeronaves nesse tipo de crime permite que os criminosos escapem das barreiras terrestres e fluviais, aproveitando-se da vastidão territorial e das fragilidades do espaço aéreo, o que compromete a eficácia das ações de segurança. Tal realidade impõe ao Estado a necessidade de intensificar os mecanismos de controle e adotar sanções penais mais duras, a fim de desestimular essa modalidade de crime.
4: O texto aprovado também prevê aumento de pena para quem utiliza aeronave para transportar maquinário, aparelho ou qualquer outro objeto destinado à produção de drogas. A pena prevista, nesse caso, é de 6 a 15 anos de reclusão e multa, de 2 mil a 3 mil dias multa. A proposta, que aumenta penas para crimes relacionados ao tráfico de drogas com uso de aeronaves, ainda terá de ser votado pelo plenário da Câmara. Se aprovado, seguirá para análise do Senado. Da Rádio Câmara de Brasília, Maria Neves.
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1: Educação. Sidney Leite, do PSD do Amazonas, comemora a aprovação da medida provisória que reajusta o piso salarial dos professores em R$ 5.130,38. O congressista também destaca a garantia de aumento real anual acima da inflação em todo o país.
2: Eu destaco que essa é uma luta e uma empreitada de todos nós, no sentido de garantir dignidade, reconhecimento, mas, acima de tudo, valorização dessa que é uma profissão tão importante. Essa, sem dúvida nenhuma, é uma conquista histórica para esses trabalhadores que fazem a diferença no presente e no futuro. Eu sou daqueles que acredita na educação pública gratuita e de qualidade. E vindo do Estado, com as dimensões do Estado do Amazonas, que é o maior Estado da Federação, com realidades extremas, essa, sem dúvida nenhuma, é uma vitória importante desses trabalhadores que muitas vezes não têm esse reconhecimento por parte do governo do Estado.
3: Sidney Leite reforça que caberá ao Ministério da Educação divulgar anualmente a tabela de reajustes. Para ele, a conquista representa o reconhecimento da educação pública como pilar de desenvolvimento e como instrumento essencial no combate à desigualdade educacional no país.
1: Saúde. A Comissão de Saúde aprovou o projeto que reforça a política de prevenção ao câncer de pulmão. A repórter Júlia Lopes traz mais informações sobre o texto.
4: A Comissão de Saúde da Câmara dos Deputados aprovou uma proposta que estabelece novas diretrizes para a política de rastreamento e diagnóstico precoce de câncer de pulmão no Sistema Único de Saúde, o SUS. O objetivo é melhorar a sobrevida dos pacientes e reduzir a mortalidade causada pela doença. Atualmente, a Política Nacional de Prevenção e Controle do Câncer já abrange ações de prevenção, tratamento, pesquisa e monitoramento do câncer. No entanto, o projeto busca detalhar essas diretrizes especificamente para o câncer de pulmão, com a criação de protocolos de rastreamento integrados à atenção primária e o reforço no combate ao tabagismo. Entre as medidas previstas estão a busca ativa de pacientes no âmbito da atenção primária à saúde, com a atuação de agentes comunitários e de combate a endemias, para identificar grupos de alto risco e encaminhá-los para exames de rastreamento. A deputada Flávia Moraes, autora da proposta, afirmou que a medida, além de ampliar o diagnóstico precoce e contribuir para a redução da mortalidade, também fortalece a estrutura de atendimento no SUS, com profissionais especializados e ampliação do acesso a exames.
5: Vai permitir a qualificação, a formação de profissionais, a disponibilização do espirômetro, dos exames, dos equipamentos para a realização desses exames e, com certeza, com o diagnóstico precoce, é possível iniciar mais cedo o tratamento da doença, ter um resultado mais efetivo. Isso representa menos sofrimento para o paciente, menos custo para o SUS.
4: Segundo a deputada, hoje apenas 15% dos casos de câncer de pulmão são diagnosticados em estágio inicial, quando há maior chance de cura. Ela destaca ainda que o rastreamento precoce por meio de tomografia pode reduzir a mortalidade pela doença em até 20%. O projeto que define novas diretrizes para a política de rastreamento e diagnóstico precoce de câncer de pulmão no âmbito do SUS deve seguir agora para a Comissão de Finanças e Tributação. Da Rádio Câmara de Brasília, Júlia Lopes.
3: Dr. Flávio, do PL do Rio de Janeiro, apresentou projeto que cria políticas públicas voltadas ao atendimento de adultos com transtorno do espectro autista. A proposta prevê a criação de núcleos especializados para acompanhamento, inclusão social e inserção no mercado de trabalho.
6: O que a gente propõe no projeto é que sejam construídos núcleos de atendimento ao autista adulto, O que, que são esses núcleos? Para exemplificar, quando você tem os CAPS, que faz tratamento de dependência química ou de psiquiatria, tem um acompanhamento. Então, a gente quer construir esses núcleos para que se tenha políticas públicas voltadas para o autista adulto, para que ele seja inserido no mercado de trabalho, tratamento neurodivergente, que ele possa ter lá o preceptor, estudar línguas, idiomas, de acordo com o seu grau de autismo.
1: O projeto de Dr. Flávio prevê que os centros sejam...

0: financiados pelo governo federal e que também possam receber recursos de emendas parlamentares para implantação nos municípios. Ele reitera que o projeto amplia o suporte às famílias de pessoas autistas com mais de 18 anos de idade.
1: Direitos Humanos.
2: Os deputados aprovaram projetos que buscam garantir os direitos das pessoas com deficiência e de quem cuida delas. Quem traz mais detalhes sobre as propostas é a repórter Paula Bittar.
3: A Comissão de Constituição e Justiça da Câmara aprovou três projetos que buscam garantir direitos a pessoas com deficiência. Um deles assegura prioridade aos cuidadores de pessoas com deficiência em programas federais de capacitação, formação e qualificação. Outro reforça a prioridade no atendimento para esses cuidadores. A proposta determina que o atendimento prioritário, que é estendido aos acompanhantes, deve estar claro e explícito nos informativos de identificação e sinalização do serviço. O terceiro projeto aprovado proíbe a discriminação contra pessoas com transtorno do espectro autista. O texto estabelece que a pessoa autista não será submetida a tratamento desumano ou degradante, não será privada de sua liberdade ou do convívio familiar, nem sofrerá discriminação. Relator das três propostas na CCJ, o deputado Alex Manente, do Cidadania de São Paulo, destacou a necessidade de atualizar a legislação para garantir a inclusão.
4: Todo esse conjunto de projetos que nós temos aprovado e avançado na Câmara dos Deputados para poder fazer com que a inclusão seja algo real e que a legislação esteja de acordo com essa necessidade de inclusão que temos no nosso país. Então, são avanços importantes para poder, primeiro, combater a discriminação e depois avançar no cuidado e no tratamento de direitos para as pessoas que acompanham e familiares que dedicam a vida especialmente para essas pessoas.
3: As três propostas que buscam garantir direitos a pessoas com deficiência podem seguir para análise do Senado, a menos que haja recurso para votação antes pelo plenário da Câmara. Da Rádio Câmara de Brasília, Paula Bittar.
0: Chico Alencar, do PSOL do Rio de Janeiro, apoia a proposta que cria o Dia Nacional da Museologia Social, a ser celebrado em 8 de maio. O parlamentar explica que a iniciativa reconhece museus comunitários que preservam a memória e a identidade de territórios populares.
5: Esse tipo de museu social, evidentemente, todo museu é social, todo museu é histórico, todo museu tem uma importância fundamental em qualquer país do mundo. Mas a museologia social é aquela que resgata a história de comunidades em geral esquecidas e trata de valorizar o povo morador que construiu essas comunidades, que as inaugurou muitas vezes, que enfrentou violências, remoções, como grande protagonista.
2: Chico Alencar destaca ainda o Museu da Maré, no Rio de Janeiro, como referência da museologia social no Brasil. O deputado afirma que esses espaços ajudam comunidades a resgatar raízes, ancestralidades e lutas por direitos e melhores condições de vida.
1: Trabalho.
0: Enfermeiros devem emitir nota fiscal após prestar serviços autônomos. A repórter Sofia Peçanha tem mais detalhes sobre a proposta.
6: A Comissão de Saúde aprovou o projeto que obriga a emissão de notas fiscais eletrônicas por profissionais de enfermagem que atuam de forma autônoma. A proposta é de autoria da deputada enfermeira Rejane, do PSDB do Rio de Janeiro, e tem como objetivo incentivar a formalização e a valorização da categoria. O texto prevê que a obrigatoriedade vale para todos os profissionais registrados nos conselhos regionais de enfermagem que trabalham por conta própria, especialmente na prestação de serviços fora de hospitais e vínculos formais. Entre as atividades que passam a exigir a emissão de nota fiscal estão atendimentos domiciliares, acompanhamento de pacientes, orientações de saúde e ações de prevenção de doenças. Durante a análise, o parecer da deputada enfermeira Ana Paula do Podemos do Ceará foi lido pela deputada Heloísa Helena, do Rede do Rio de Janeiro, que também é enfermeira, destacando a importância da medida para acompanhar as mudanças no mercado de trabalho da enfermagem.
7: Acrescenta a atuação de enfermeiros e técnicos de enfermagem como empreendedores em áreas como curativos, acompanhamento de doenças crônicas e degenerativas e pré-natal, exige um marco regulatório que assegure a transparência na prestação dos serviços e contribua para a inclusão econômica desses profissionais.
6: O projeto também prevê que estados e municípios adaptem seus sistemas para

0: facilitar a emissão das notas fiscais, reduzindo a burocracia. O descumprimento das normas acarretará a aplicação de sanções administrativas aos profissionais ou aos estabelecimentos. Durante a discussão, o deputado Dr. Zacarias Calil, de Goiás, afirmou que a medida pode ampliar oportunidades para os profissionais e trazer mais segurança para quem contrata os serviços.
1: Facilita também contratos com clínicas, hospitais, empresas que exigem comprovação fiscal. Pacientes e empresas também veem o profissional como mais sério e organizado. Diferencia o enfermeiro no mercado de trabalho, mostrando profissionalismo.
0: O projeto que regulamenta a emissão de notas fiscais por profissionais de enfermagem segue agora para análise da Comissão de Finanças e Tributação. Da Rádio Câmara de Brasília, Sofia Peçanha.
2: Bebeto, do PP do Rio de Janeiro, avalia que a redução da jornada de trabalho vai melhorar a qualidade de vida dos brasileiros. O parlamentar menciona que os trabalhadores da Baixada Fluminense, por exemplo, enfrentam engarrafamentos que tornam o descanso ainda mais necessário.
3: Olha, vai ser um benefício muito grande, porque o cara que acorda 4 horas da manhã, 5 horas da manhã para trabalhar na capital e retorna 10, 11 horas da noite, imagina quanto esse cara não sofre só no deslocamento. Estou dizendo no horário que trabalha, não, só no deslocamento. Vai ser um prêmio para aquele que precisa se deslocar, enfrentar engarrafamento e, além de tudo, a convivência familiar, que é super importante nesse tempo, nessa redução dessa escala, nessa jornada de trabalho.
4: Bebeto também exalta o trabalho da Comissão de Viação e Transportes em favor da mobilidade urbana do Rio de Janeiro. Ele considera que associar melhorias no transporte com a redução da carga horária é fundamental para garantir dignidade à classe trabalhadora.
2: Termina agora o jornal Câmara dos Deputados, produzido pela Rádio Câmara, com trabalhos técnicos de Everson Urani e apresentação de José Carlos Andrade e Luciana Vieira. Uma boa noite para você.
4: Uma ótima noite. Você fica agora com as notícias do Tribunal de Contas da União.
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0: 8 horas.
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3: Olá, eu sou Isabela Azevedo e este é o Na Trilha da História. Hoje nós vamos transmitir o segundo episódio sobre imperialismo, em especial o imperialismo praticado pelos Estados Unidos. Antes de passar para a nossa entrevista, vamos ouvir um resuminho dessa história?
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4: Uma das primeiras referências no estudo do imperialismo norte-americano é o Destino Manifesto, expressão criada no século XIX. Trata-se da crença de que os Estados Unidos eram superiores e tinham uma espécie de missão divina de expandir seu território rumo ao oeste. Outra política imperialista foi a doutrina Monroe, estabelecida em 1823 pelo presidente James Monroe. Ela visava afastar a tentativa de dominação econômica europeia sobre os países da América Latina. Uma terceira ação executada pelos norte-americanos foi o Big Stick, grande porrete em português. Essa política, no início do século XX, ampliou a intervenção dos Estados Unidos em outros países, primeiro por meio da diplomacia e, em seguida, se necessário, a partir da força militar.
3: E quem volta a conversar com a gente sobre imperialismo é o historiador Daniel Arão Reis, doutor em História pela Universidade de São Paulo, professor de História Contemporânea na Universidade Federal Fluminense. Daniel esteve conosco na semana passada. Se você perdeu, ouve lá o episódio em radios.ebc.com.br/natrilhadahistoria. E hoje ele volta para falar sobre desdobramentos do imperialismo, do expansionismo, especialmente praticado pelos Estados Unidos. Daniel, muito obrigada por mais essa participação.
5: Sou eu que agradeço, Isabela, é sempre um prazer estar aqui na Trilha da História para conversar com você e com os ouvintes.
3: Daniel, eu queria começar o programa de hoje com a pergunta de um ouvinte.
6: Olá, boa tarde, meu nome é Alessandro Reis, falo de São Paulo, capital. Professor, dentro da perspectiva histórica de longa duração, é possível analisar o imperialismo americano a partir da junção da doutrina Monroe, Destino Manifesto e doutrina Truman? Obrigado.
3: Daniel, o Alessandro fala sobre três políticas dos Estados Unidos e eu gostaria que a gente destrinchasse uma por uma, começando pelo Destino Manifesto. O que foi isso?
5: É uma boa pergunta, Alessandro, porque realmente essas três referências continuam a existir até esse momento. Estava havendo um debate entre intelectuais americanos e essa questão apareceu do Destino Manifesto. Há muito disseminado nos Estados Unidos a ideia que atribui a eles uma grande superioridade em termos mundiais, né? A primeira referência nesse sentido é o chamado Destino Manifesto. Eles se atribuem, né, um papel missionário, né, em termos mundiais. Isso é uma coisa que vem lá desde o início da colonização pelos ingleses das Américas, né? Os colonos ingleses vieram muito com essa perspectiva missionária, né, de que eles ali construiriam um mundo. Eles eram perseguidos na Inglaterra, né? Muitas perseguições religiosas, então eles vinham estabelecer um mundo de liberdade de oportunidades, um mundo plural, né? E essa coisa foi posteriormente muito celebrada por ocasião da independência dos Estados Unidos. Houve guerras, né, para eles se libertarem do imperialismo inglês, né, que dominava as colônias inglesas nas Américas. Então, o novo Estado, Estados Unidos da América, né, que surgiu, ele surgiu muito impregnado. Era um pequeno Estado, né, eram 3 milhões só de pessoas, as 13 colônias iniciais, que se uniram para a liberdade dos Estados Unidos, né? E isso teve um impacto muito grande em toda a América, o sul do Rio Grande, que é o rio que separa o México dos Estados Unidos. Então, eles estavam imbuídos dessa visão missionária, né? É preciso dizer que todas as grandes

revoluções, elas suscitam esse ânimo missionário, né? Aconteceu na Revolução Americana, aconteceu na Revolução Francesa. Se a gente pensa na Declaração dos Direitos Universais, a França imaginava que a sua revolução tinha um valor universal, um impacto universal. Depois a mesma coisa aconteceu

0: Destino Manifesto foi a primeira referência que se fixou, não é? Os Estados Unidos estariam destinados por uma graça divina a trazer ao mundo a mensagem da liberdade, a mensagem da democracia, a mensagem da pluralidade. Isso depois seria uma importante arma cultural do ponto de vista do imperialismo norte-americano.
1: Perfeito, Daniel. Vamos à primeira música do programa de hoje?
0: Vamos nessa.
1: Ao longo desse episódio, a gente vai falar bastante sobre o imperialismo praticado pelos Estados Unidos, que envolve uma dominação econômica, política, cultural, às vezes até com intervenção militar, assuntos para os próximos blocos e até para o próximo programa. Nesse sentido, a gente vai ouvir uma música super inteligente do Randy Newman. O Randy Newman é muito conhecido pela música You've Got a Friend in Me, incluída na trilha sonora do filme de animação Toy Story. Vocês devem conhecer, né? You've Got a Friend in Me. Acho que vocês devem conhecer. Mas ele, na verdade, tem uma longa trajetória na música popular norte-americana, inclusive com temáticas muito políticas nas suas músicas. Um exemplo é essa canção que a gente vai ouvir, que chama Political Science, Ciência Política em português. A letra mostra, digamos, o ponto de vista de um americano comum, assim, mais ignorante em relação à posição que os Estados Unidos ocupam no mundo. E a música é super irônica. Começa assim: Ninguém gosta da gente, não sei por quê. Podemos não ser perfeitos, mas o céu sabe que tentamos. Outra parte mostra o domínio econômico dos Estados Unidos na letra, né? E diz assim: Damos dinheiro a eles, mas eles são gratos? Não, são rancorosos e cheios de ódio. Eles não nos respeitam, então vamos surpreendê-los, vamos soltar a bomba e pulverizá-los. Fazendo a referência, então, à bomba atômica e também essa questão econômica, né? E aí o Randy Newman chega e fala assim: A Ásia está lotada demais, a Europa é muito velha, a África é muito quente e o Canadá é frio demais. E a América do Sul roubou o nosso nome. Uma ironia que se refere a uma crítica muito comum feita aos Estados Unidos, como se só eles fossem americanos, né? Tomando o nome do continente todinho para eles. E em outro momento da letra, quando o Randy Newman está falando de jogar bombas em vários países, ele diz assim: Vamos salvar a Austrália, não quero machucar nenhum canguru. Vamos construir um parque de diversões totalmente americano por lá. Falando sobre essa exportação da cultura, do capitalismo, das empresas, né, no modo de ver, né, dos Estados Unidos. E no fim da letra ele fala assim: Bum, lá se vai Londres, bum, lá se vai Paris. Mais espaço para você, mais espaço para mim. E cada cidade ao redor do mundo vai ser apenas mais uma cidade americana. Finalizando essa crítica do Randy Newman, nascido na Califórnia, nos Estados Unidos, sobre o próprio país dele, né? Uma crônica, né, Daniel? O que é que você acha dessa letra?
0: Eu acho interessantíssimo, sobretudo para discutir nas escolas, né, porque realmente é uma crítica irônica, bem-humorada e ao mesmo tempo contundente, né, dessa autoilusão que é muito comum nos Estados Unidos, né, a respeito da superioridade dos Estados Unidos em relação ao mundo.
1: Perfeito. Vamos ouvir então Political Science, incluída no álbum Sail Away de 1972, lançado pelo genial Randy Newman. No.

0: Essa foi Political Science com Randy Newman. 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E este é o segundo episódio com o historiador Daniel Arão Reis sobre o imperialismo.
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0: Daniel, retomando a pergunta do nosso ouvinte Alessandro, do bloco anterior, e a doutrina Monroe? O que foi essa política?
2: Quando ela foi formulada, nos anos 20 do século 19, Isabel, essa doutrina tinha um aspecto progressista. América para os americanos, quer dizer, houve depois das derrotas das guerras napoleônicas, as guerras napoleônicas enfraqueceram demais os velhos imperialismos português e espanhol, criando condições favoráveis às independências em todas as Américas. Então, nesse contexto aí do fim das guerras napoleônicas, houve um movimento nos Estados europeus de recompor as potências coloniais europeias. Então, o Monroe, que era então presidente dos Estados Unidos, formulou a ideia América para os americanos. Vocês não vão tocar aqui. Inclusive, é bom lembrar que, em certo momento, mais tarde, um pouquinho, nos anos 60 do século 19, uma expedição francesa tentou recolonizar o México. Houve muita luta no México, inclusive um grande líder histórico da libertação mexicana, Juárez, né, liderou o povo mexicano para expulsar essa dinastia através da qual eles queriam recolonizar o México. Não foi possível, eles venceram. Então, quer dizer, é preciso contextualizar essa doutrina Monroe num primeiro momento. Porém, no segundo momento, como os Estados Unidos foram, inclusive, o único país das Américas a reivindicar esse nome América, bonito nome, né? O nome desse novo continente, né? É Estados Unidos da América. Então, essa coisa começou a ser instrumentalizada, né, para justificar o domínio dos Estados Unidos. Os Estados Unidos seriam os protetores da América, né? E aí, entre todos aqueles que lutavam contra o imperialismo americano, na América do Sul e na América Central, em Cuba, começaram a dizer, ironicamente, né, ah, o que eles querem é a América para os americanos do Norte, né, para eles. Né. Depois o Fidel Castro, em certo momento ali da Revolução Cubana, diria, eles roubaram o nosso nome, né, mas o fato é que só eles se auto-intitularam com esse formoso nome de América. Né. Mas nós somos americanos também, inclusive eu brinco sempre quando vou aos Estados Unidos, me perguntam, de onde você é? Eu digo, eu sou americano. Mas como nasceu aqui? Eu digo, não, eu sou americano do Sul. Né? Porque eu acho que já passou da hora dos povos da Nuestra América, como dizia o grande herói intelectual, líder da Revolução Cubana, que fez um artigo, né? Nuestra América, né? Quer dizer, a nossa América existe. É uma América ao sul do Rio Grande, que não pode nem ser chamada de América Latina. Esse é um conceito formulado pelos franceses, né? Porque nessa América nossa existem povos que não têm origem latina. Né? Uhum. Quando a gente fala em origem latina, é Roma antiga, né? Onde se criou a língua, o latim, o velho latim, né? Então, isso se espalhou ali pela Itália, pela França, pela Península Ibérica, Espanha, Portugal, porém, constituem os povos da Nuestra América gente que não tem nada a ver com essa origem latina, né? Os povos indígenas, né? Os chamados povos originários, que já estavam aqui antes da chegada dos europeus, eles não têm nada a ver com a tradição latina. E os povos negros, né, que vieram no contexto da escravidão, e que são inclusive a maioria do povo brasileiro, né? Uhum. 56%, segundo o IBGE, são negros e pardos, né? Então, eles não têm origem latina. Eu questiono muito a utilização, é um nome consagrado, mas eu prefiro um nome geográfico, né? Porque são tantos os povos que habitam aqui, que eu digo, são os povos que habitam a América ao sul do Rio Grande, né? Que é o riozinho que faz o limite entre os Estados Unidos e o México. Uhum. Né? Então, nós temos a Nuestra América.
0: Só lembrando a referência do Randy Newman lá na nossa primeira música, quando ele fala assim, América do Sul roubou o nosso nome. E para resumir, será que eu posso resumir?
2: É uma inversão da ironia, né?
0: Exatamente, inversão da ironia. Só para finalizar esse bloco, Daniel, será que eu posso resumir essa doutrina Monroe num primeiro momento, é assim, dá um chega para lá na Europa, e num segundo momento, isso, a América é minha. É mais ou menos por aí, isso. Se eu for resumir.

0: Resumido,
1: É
0: bem
1: por aí,
0: resumido.
1: você sintetizou muito bem, exatamente.
0: Tá certo. Daniel, a gente vai ouvir mais uma música. Agora a gente vai ouvir a canção Lo que pasó a Hawaii, do músico porto-riquenho Bad Bunny. Nessa música, Bad Bunny diz que não quer que aconteça com Porto Rico aquilo que aconteceu com o Havaí, citando especialmente a perda da identidade, da cultura. O Havaí é um arquipélago que fica no Oceano Pacífico a mais de 3 mil quilômetros de distância da parte continental dos Estados Unidos. E ele foi anexado aos Estados Unidos em 1898, mas só se tornou um estado americano em 1959. Já Porto Rico está há mais de 12 anos sob o domínio norte-americano, mas não é um estado americano, né, Daniel?
1: É, o povo porto-riquenho sofre muito, inclusive nos anos 60, houve uma importante luta, porque Porto Rico, Cuba e outras regiões asiáticas passaram a controle dos Estados Unidos desde a guerra com a Espanha em fins do século XIX. Cuba se libertou disso através da Revolução Cubana, as Filipinas lá na Ásia também, mas os Estados Unidos conservaram grande influência em outras regiões, como, por exemplo, em Porto Rico. Em Porto Rico, nos anos 60, houve uma importante luta de libertação lá, com guerrilha urbana, etc., foi derrotada, e a partir daí os Estados Unidos ofereceram a Porto Rico um estatuto que fica a meio caminho de um Estado americano para uma colônia, né? Então, por exemplo, os porto-riquenhos podem migrar para os Estados Unidos e têm direito a trabalhar lá, porém não são cidadãos estadunidenses, não podem votar.
0: Fica parecendo que é um cidadão de segunda classe, né? Uma coisa assim.
1: Cidadão de segunda classe, exatamente. E isso provoca revolta em muitos porto-riquenhos. Recentemente houve, inclusive, referências hostis e desabonadoras, truculentas, não é, feitas pelo Donald Trump em relação aos habitantes de Porto Rico, que, aliás, foram assolados por um tufão terrível, né, que arrasou uma parte importante da ilha. Então, ali há contradições. Agora, a verdade é que houve um referendo e a maioria dos porto-riquenhos preferiu manter essa posição, sobretudo de olho nos empregos subalternos, mas importantes para eles, que tem nos Estados Unidos. Mas tem muita gente em Porto Rico, inclusive imigrantes, que repelem essa situação de dependência, né, em que se encontra a ilha, e que sempre sujeitos a humilhações, né, de todo tipo que tem nos Estados Unidos. Eu penso que no futuro Porto Rico se libertará dessa situação de dependência e se colocará como Cuba, como Jamaica e outros países ali do Caribe, como um país independente.
0: É, e o Bad Bunny fala da questão econômica, mas fala também dessa questão cultural, da identidade, né? Na letra ele fala, um momento ele fala assim: não solte a bandeira, nem esqueça o Lelolai. Lelolai é uma espécie de canto rural. E em outro trecho ele diz assim: que se escuta o Ríbaro chorando e outro que já foi embora. O Ríbaro seria um camponês porto-riquenho, forçado em ocasiões a deixar suas terras. Bad Bunny, pessoal, é simplesmente o artista latino mais escutado na história do Spotify. Se você não conhece, vai lá ouvir o Bad Bunny, porque ele é o rei do reggaeton. Vamos conferir então. Lo que pasó a Hawaii, com o porto-riquenho Bad Bunny. Música incluída no mais recente álbum dele, lançado em janeiro de 2025.

0: Nós ouvimos Lo Que Pasó a Hawaii com o porto-riquenho Bad Bunny. Este é o Na Trilha da História. Este é o segundo episódio com o historiador Daniel Arão Reis sobre o imperialismo.
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0: Daniel, e o que foi a política do Big Stick?
2: O Big Stick é o grande porrete, não é? Quer dizer, essa política foi definida por um presidente dos Estados Unidos muito truculento, muito prepotente, Theodore Roosevelt. Ele tem um parentesco longínquo, não é? Com o Franklin Roosevelt, que foi o grande presidente dos Estados Unidos já a partir dos anos 30. E o Theodore Roosevelt foi um homem muito expressivo do ponto de vista dessa primeira grande expansão dos Estados Unidos, de tipo imperialista, né, que começou em final do século XIX e foi até a Primeira Grande Guerra. Então, ele defendia que os Estados Unidos deviam ter liberdade de ação em todo o Caribe e, se houvesse resistência, deviam dar o porrete, né, esmagar as resistências. Ele falava de modo muito arrogante, né, a gente dá a cenoura, mas se eles não quiserem comer, a gente dá o porrete, né? Daí essa política do Big Stick, que se materializou em inúmeras invasões, né, de fuzileiros navais estadunidenses em vários países da América Central, em Cuba também, em outros países ali do Caribe, nos Estados Unidos, no Panamá, né, onde eles tiveram um papel importante na construção do canal e se apropriaram depois do canal durante muitos anos. Só nos anos 70 do século XX é que o canal voltaria a controle do Panamá, e atualmente o Donald Trump está ameaçando reconquistar pela força o controle do canal, né? Quer dizer, seria uma espécie de retomada do Big Stick, né? Se Donald Trump realmente concretizar essa ideia truculenta, né, covarde, né, de atacar um pequeno país pela superioridade armada que tem. É, como ele quer fazer também na Groenlândia, né? É o renascimento do Big Stick, né? Então, o Big Stick, portanto, foi uma política brutal empreendida nessa primeira fase de grande expansão imperialista estadunidense ali na América Central e no Caribe.
0: Eu queria retomar a pergunta do Alessandro, porque ele tinha falado do Destino Manifesto, a doutrina Monroe, e ele falou também da doutrina Truman. Eu queria que a gente retomasse, porque a gente já está avançando um pouco na história. Ela foi mais para frente, né?
2: Exatamente, a doutrina Truman é uma doutrina formulada em 1947, depois da Segunda Guerra Mundial, e é o símbolo do início da Guerra Fria, e caracterizaria as relações internacionais até 1991, quando houve a desagregação da União Soviética, né? A Guerra Fria polarizou-se em torno dos Estados

0: Estados Unidos de um lado e de outro a União Soviética. Então, a doutrina Truman nasceu em 1947, depois que Winston Churchill, o primeiro-ministro britânico, criou a metáfora da cortina de ferro num discurso que ele fez na Universidade de Fulton, nos Estados Unidos, ainda em 46. No ano seguinte, em 47, o Truman, eleito vice-presidente do Roosevelt, Roosevelt morreu em abril de 45, o Truman assumiu o poder, era um político muito reacionário, muito provinciano, e aí ele formulou essa doutrina de contenção de qualquer tipo de avanço da União Soviética no mundo, né? É muito interessante observar isso, Isabela. Os Estados Unidos são um país que tem 800 bases militares espalhadas pelo mundo todo, né? Mas vive preocupado com a expansão dos outros países. Quer dizer, como se ele não tivesse nenhum tipo de expansão. É um país que vive se metendo em guerras de conquista, guerras de destruição em toda parte, né? Mas ele assume um discurso como se fosse o defensor da liberdade em todo o mundo. Não é o caso, né? Mas, enfim, a doutrina Truman foi, portanto, em 1947, formulada com essa intenção: conter qualquer tipo de expansão soviética. Esse foi um discurso que, naturalmente, foi se esvaziando ao longo do tempo, né? Perspectivas socialistas, como a gente sabe, se construíram apesar dessa ameaça, né? A Revolução Chinesa foi vitoriosa em 49, a Revolução Cubana foi vitoriosa em 59. Então, esses arreganhos, não é, dos Estados Unidos, têm que ser relativizados, não é? Eles nem sempre são capazes de cumprir com as suas ameaças, não é? Apesar do seu poderio militar fantástico, não é? Eles não têm essa força toda, não é? Várias revoluções explodiram pelo mundo e expandiram, à sua maneira, a perspectiva socialista, apesar disso, contrariar os interesses dos Estados Unidos. Mas foi um marco, realmente, a doutrina Truman, que permaneceu como referência dos inícios da Guerra Fria, que se prolongaria, como eu disse, até 91.
1: Daniel, chegou a hora de mais uma música. Agora a gente vai ouvir Big Stick, justamente o nome dessa política norte-americana sobre a qual nós falamos neste bloco. A música é da Minutemen, uma banda californiana dos anos 80. E a música fala sobre o apoio dos Estados Unidos ao regime autoritário da Guatemala, que provocou o genocídio de populações tradicionais lá na década de 80. E parte da letra diz assim: agora em Guatemala, meu amigo, estamos cometendo erros mais uma vez. Tio Sam apoia um regime fascista. E em outro momento da letra, ele diz assim: isso é o que eu estou cantando, a guerra racial que a América apoia. Vamos ouvir Big Stick com a banda Minutemen.

0: Essa foi Big Stick, com a banda Minutemen. E este é o segundo episódio do Na Trilha da História, com o historiador Daniel Arão Reis, sobre o imperialismo.
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0: Daniel, agora eu gostaria de falar sobre a intervenção dos Estados Unidos na América do Sul. Quais são os exemplos e como se dava essa intervenção?
2: Os Estados Unidos começaram a se fazer cada vez mais presentes aqui no Brasil e na América do Sul a partir dos anos 30, né? Ou seja, entre guerras, né? Entre a Primeira Grande Guerra, que foi entre 1914 e 18, e a Segunda Guerra Mundial, iniciada em 39 até 45. Nesse entre-guerras, nesse período, é que a presença dos Estados Unidos começa a se fazer sentir, competindo e muitas vezes se substituindo ao domínio tradicional que pertencia aos capitais ingleses. Também havia capitais franceses, na América Hispânica havia muitos capitais espanhóis. Então os Estados Unidos vão se substituindo gradativamente. E essa influência, esse impacto da presença norte-americana vai, depois da Segunda Guerra Mundial, ganhar um impulso tremendo. Né? Os Estados Unidos se tornaram, depois da Segunda Guerra Mundial, eles tinham algo em torno de 51% da produção industrial do mundo. Então, vocês terem uma ideia da força, além da potência militar, né? Que emergiu da Segunda Guerra Mundial como uma grande potência militar em termos mundiais. E isso, evidentemente, teve um impacto muito grande aqui na América do Sul. Logo depois da Segunda Guerra Mundial, por exemplo, a intervenção dos Estados Unidos é muito clara no sentido de depor os governantes que haviam resistido ao alinhamento com os Estados Unidos no contexto da Segunda Guerra Mundial. Então, eles investiriam muito na deposição do Perón, na Argentina, que manteve a Argentina fora da guerra, né? A Argentina se manteve neutra durante a Segunda Guerra Mundial, só no apagar das luzes é que inscreveu-se no bloco da Grande Aliança, e também houve resistências aqui no Brasil, né? Getúlio Vargas visivelmente preferia uma política em que ele pudesse jogar, né, com os interesses de um lado os Estados Unidos, de outro lado as potências europeias e particularmente a Alemanha. No entanto, quando a guerra se acentuou, né, houve pressões muito claras e o Brasil acabou se perfilando ao lado dos Estados Unidos na guerra contra as potências do eixo, inclusive, como a gente sabe, enviando uma força expedicionária. Porém, essa perspectiva de independência, né, soberania nacional, que era uma grande característica da política do Vargas, não agradou os Estados Unidos, e os Estados Unidos, então, andaram também pressionando, né, pela deposição de Vargas, que aconteceu em outubro de 1945. Então, a gente tem aí um primeiro quadro de intervenção, deposição ou enfraquecimento dos presidentes que mais haviam ali afirmado a sua autonomia. Posteriormente, quando a Guerra Fria foi se acentuando, e ela se acentuou muito em nossa América por ocasião da Revolução Cubana. A Revolução Cubana, quando se tornou vitoriosa em 1959, os revolucionários cubanos foram muito subestimados pelos Estados Unidos, e os governos dos Estados Unidos tradicionalmente, né, consideravam Cuba como um jardim deles, né, um quintal deles. Né? Uhum. A ilha tinha se tornado uma ilha de todos os tráficos, né, uma ilha realmente submissa. Né? E a Revolução Cubana rompeu com isso tudo e os Estados Unidos subestimaram muito, né, aquela revolução e começaram a mover contra ela todo tipo de agressões, imaginando que iam derrotar com facilidade. Isso não aconteceu. Os revolucionários cubanos lutaram com grande coragem, grande determinação, foram apoiados pela União Soviética, a União Soviética, que não havia participado da Revolução Cubana, viu ali, evidentemente, uma dádiva dos céus, né, que caía na mão deles um país ali pertinho dos Estados Unidos e que poderia se transformar numa base política, ideológica e até militar da União Soviética no continente americano. Então, a União Soviética começou a apoiar a Revolução Cubana, fornecendo armas, fornecendo petróleo,

0: helicóptero, todo tipo de munições, assessorias, etc. E isso foi muito importante para manter a Revolução Cubana viva, né? E, evidentemente, isso preocupou muito os Estados Unidos, porque a Revolução Cubana teve um impacto incrível na América Latina, né? Porque realmente não se esperava que fosse possível desafiar a hegemonia dos Estados Unidos no continente americano. As esquerdas, de modo geral, eram muito submissas a essa ideia de que não dava para enfrentar a hegemonia dos Estados Unidos aqui na América. E Cuba mostrava o contrário. Inclusive, os revolucionários cubanos expropriaram todos os investimentos estrangeiros, fundamentalmente norte-americanos, em Cuba. Então, isso aí é difícil recuperar aquela atmosfera, né, de efervescência cultural e política que houve em toda a América Latina, polarizada pela vitória da Revolução Cubana. O entusiasmo, né, que isso suscitou em toda parte, etc. Bem, evidentemente que isso preocupou os Estados Unidos. Uma outra Cuba passava a ser insuportável, inclusive porque lá na Ásia Oriental desenvolvia-se cada vez mais a Revolução Vietnamita. E os Estados Unidos estavam deslocando cada vez mais tropas, né? Em 1965, haveria um corpo expedicionário norte-americano no Vietnã de 500 mil homens. Então, os Estados Unidos queriam sufocar qualquer nova tentativa semelhante ao que podia acontecer em Cuba, mas, ao mesmo tempo, não queriam deslocar grandes exércitos para cá, porque eles já estavam lá segurando a guerra do Vietnã. De sorte que eles começaram a estimular, em toda parte, as elites sul-americanas, né, contra o comunismo, contra a Revolução Cubana, etc.
1: Daniel, a gente vai continuar esse assunto no próximo bloco, porque chegou a hora de mais uma música. Como você citou a Revolução Cubana e estamos falando sobre essa intervenção dos Estados Unidos na América Latina, eu gostaria que a gente ouvisse uma das vozes da Revolução de Cuba, Carlos Puebla. E o nome da música vem com um recado: Yankee, go home. Yankee, vá para sua casa, em português. Lembrando que Yankee é uma das palavras geralmente usadas para se referir aos norte-americanos. Vamos conferir então. Yankee, go home, com Carlos Puebla e Sus Tradicionales, numa gravação de 1975.

0: Essa foi Yankee Go Home com Carlos Puebla e Sus Tradicionales. E este é o segundo episódio do Na Trilha da História com o historiador Daniel Arão Reis sobre o imperialismo.
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0: Daniel, no bloco passado, você falou que a Revolução Cubana entusiasmou a América do Sul e os Estados Unidos queriam sufocar novas tentativas de revoltas socialistas, comunistas, né? O que, que os norte-americanos fizeram então?
2: Então, eles passaram a incentivar todo tipo de políticas de força sob o guarda-chuva do anticomunismo, uma verdadeira indústria, né, porque era financiado, todo tipo de financiamentos, né, eram dados a partidos, a movimentos, a instituições que lutassem contra o comunismo, e isso vai acabar se desdobrando no momento seguinte num incentivo muito forte a ditaduras militares, né, porque os militares eram uma instituição que se sentia muito ameaçada, uma revolução comunista, né? Lá em Cuba, as forças armadas cubanas foram dissolvidas com a vitória da revolução. Então havia um medo dessas instituições militares e também serem ultrapassadas no contexto da revolução. Por outro lado, entre as instituições militares, desde a Segunda Guerra Mundial, os Estados Unidos tinham desenvolvido uma grande influência, né? Centenas de oficiais das Forças Armadas iam completar sua formação nos Estados Unidos, né? Admiravam o poder bélico dos Estados Unidos, havia tratados internacionais que aproximavam os militares dos Estados Unidos dos militares da América Latina, né? Embora houvesse dissidências, hein? Houve vários oficiais na Bolívia, no Peru, no Panamá, no México, né? Vários oficiais que se rebelaram contra isso e que se tornaram grandes líderes nacionalistas, né? Inclusive alguns até de menor patente, né? Envolveram-se em guerrilhas, né, revolucionárias. Mas, enfim, de modo geral, as instituições militares foram capturadas pela influência dos Estados Unidos em função desses dois fatores fundamentais, além de outros, né? De um lado, medo, né, que as instituições militares tinham de uma revolução, e, por outro lado, os laços, né, de todo tipo estabelecidos desde a Segunda Guerra Mundial entre os militares americanos dos Estados Unidos e os militares da Nuestra América. Ainda, você falou em Guatemala, né, em 1954, os Estados Unidos armaram uma força militar que interveio e depois um governante eleito democraticamente na Guatemala, Jacobo Arbenz, né, que tinha liderado uma reforma agrária na Guatemala, né, os Estados Unidos armaram uma milícia, né, que invadiu, de guatemaltecos de direita, né, que invadiu, patrocinado pelos Estados Unidos, a Guatemala e depois a experiência reformista, né, do Jacobo Arbenz. Então você vai ter aí, a partir do final dos anos 50 e início dos anos 60, outras lideranças reformistas, o próprio Perón na Argentina, aqui no Brasil o Getúlio e depois o Jango, né? João Goulart, em toda parte, lideranças reformistas apareciam tentando, né, incorporar alguns aspectos da Revolução Cubana, né? Aspectos críticos, né? A dominação estrangeira e particularmente dos Estados Unidos. Essas lideranças começaram a receber o impacto da propaganda dos Estados Unidos, né? O impacto negativo, né, que associavam essas lideranças ao comunismo, à Revolução Comunista, e aí houve uma política muito agressiva dos Estados Unidos a partir do final dos anos 50, né, coincidindo com a vitória da Revolução Cubana, e os anos 60, e os Estados Unidos vão intervir claramente, né, financiando forças conservadoras, financiando grupos armados, né, que vão desempenhar um papel importante aqui no estabelecimento de um cordão de ditaduras, né, houve ditadura na Argentina, no Brasil, no Uruguai, havia uma velha ditadura no Paraguai que foi mantida, na Bolívia, no Peru, né, e houve também uma intervenção que se tornou muito chocante em termos internacionais no Chile, né, porque ali as forças de esquerda eram lideradas por organizações que queriam uma transição pacífica para o socialismo, né? Liderada sobretudo por um grande político socialista, Salvador Allende, né? Que conseguiu uma vitória eleitoral e assumiu o poder e a partir daí começou a ser assediado de todas as maneiras até que finalmente houve o golpe de 73 e posteriormente isso tudo foi comprovado lá nos Estados Unidos, é uma lei que abre os documentos à investigação histórica depois da passagem de um certo tempo. Hoje se sabe, né, com riqueza,

0: de detalhes as articulações dos Estados Unidos para derrubar os governos democráticos da nossa América. Aqui no Brasil, inclusive, o golpe de 64 foi apoiado, né? O jornalista Marcos Sá Correia foi o primeiro a mostrar que vinha uma esquadra americana trazendo tropas, trazendo munições, trazendo petróleo, né? Para apoiar o golpe de 64, porque nos Estados Unidos e em toda parte havia a ideia de que o golpe de 64 iria gerar no Brasil uma guerra civil. Então já vinham eles com material militar de todo tipo apoiar as forças golpistas, né? E assim foi também no Chile, né? Houve um autêntico cerco que está documentado, né? Isso não é uma dedução que eu estou fazendo. Está muito documentado. Na época, o secretário de segurança americano era o Kissinger, né? Que jogou um papel importante, né? na articulação do golpe do Chile. As empresas americanas intervieram, né? Havia uma proposta do governo Allende, né, de expropriar certas empresas americanas, né, que tinham o monopólio da produção de certos serviços, como serviço telefônico, né, e também dominavam lá a extração do cobre, né, que era uma grande riqueza chilena. Então, o governo socialista executou essa proposta. Isso irritou profundamente as empresas americanas, que passaram então a financiar agressivamente intervenções. Ou seja, você tem então um processo que isso só seria superado lá no final dos anos 70, sobretudo através do governo do Jimmy Carter, né, que se empenhou numa revirada, né? Porém, logo depois, o Jimmy Carter seria seguido pelo Ronald Reagan, né, do Partido Republicano, nos anos 80, que recomeçou essa política intervencionista, né, que teve como objeto, sobretudo, a Revolução Nicaragüense, que foi vitoriosa em 1979, que sofreu também todo tipo de assédios, né? Assédios também sofreram os movimentos nacionalistas ali nos países andinos, né, Bolívia, Peru, Colômbia, Venezuela, sobretudo, a partir do movimento liderado pelo Chávez, né, que tinha uma proposta nacionalista radical, e isso evidentemente feria os interesses dos Estados Unidos. Então você tem de novo toda uma série de assédios, né, feitos aos governos que pretenderam conquistar uma autonomia e também, de uma ou de outra maneira, estavam identificados com políticas reformistas que se chocavam com os interesses das empresas norte-americanas aqui no subcontinente. Então, você tem realmente um histórico, né, intervencionista dos Estados Unidos, e é provável que isso vá ganhar agora um recrudescimento nos parâmetros do governo de Donald Trump, né, que vem com tudo aí numa perspectiva de muito arrogante, né, muito prepotente, né, de estabelecer uma dominação inquestionável dos Estados Unidos, e isso vai evidentemente repercutir aqui na nossa América, né, uhum. E eles podem retomar, né, deverão retomar essa política agressiva, né, de intervenção, né. Há uma história longa. Eu volto a dizer, é uma história documentada pela própria documentação dos Estados Unidos, né? Uhum. Lá, os arquivos dos Estados Unidos, os arquivos nacionais que funcionam ali nas cercanias de Washington, já estive lá, outros historiadores brasileiros também estiveram lá, e é possível ali, né, você ter uma documentação muito rica que nos informa desse histórico intervencionista, beligerante, né, que é preciso controlar, né, uhum, para não ser submetido.
1: Perfeito. E o segundo episódio do Na Trilha da História sobre o imperialismo chegou ao fim. Hoje conversamos mais uma vez com o historiador Daniel Arão Reis, doutor em História pela Universidade de São Paulo, professor de História Contemporânea na Universidade Federal Fluminense. E ele volta na semana que vem para terminar nosso papo sobre imperialismo e falar mais sobre imperialismo norte-americano, incluindo o segundo mandato do presidente Donald Trump. Daniel, muito obrigada pela participação.
0: Sou eu que agradeço a possibilidade de conversar com vocês e os ouvintes aí da EBC.
1: E a você, ouvinte, muito obrigada pela companhia. Se você quiser mandar uma mensagem para a gente, nosso e-mail é culturaearte@ebc.com.br. E se você quiser mandar notícias ou mandar perguntas para os nossos entrevistados, me manda um oi lá no WhatsApp, no 619-8375-4918. Para terminar o programa de hoje, já que falamos sobre participação dos Estados Unidos na derrubada do governo socialista do Chile, vamos ouvir El Derecho de Vivir en Paz, o direito de viver em paz com Victor Jara.

Esse músico revolucionário, um dos ícones da canção de protesto chilena, foi assassinado pelo regime de Pinochet em 1973. E essa música fala, na verdade, sobre a ação violenta dos Estados Unidos na Guerra do Vietnã, incluindo o lançamento de bombas incendiárias de napalm na população vietnamita. Mais uma intervenção dos Estados Unidos sobre a qual a gente falou nesse episódio. E a música traz no título uma mensagem que resume, eu acho, o que todas as nações que tiveram essa interferência norte-americana queriam: el derecho de vivir en paz. Vamos ouvir essa canção então, do emblemático músico revolucionário chileno Víctor Jara. Até semana que vem, pessoal. Tchau, tchau.

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1: 8:57.
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1: No programa de hoje, Antúlio Madureira e o CD Perré Bumbá.